0: Oremos. Renovai, Senhor, com os dons do Espírito Santo aqueles que saciastes com o pão da vida. Concedei-nos que, sob a proteção da Santíssima Virgem, trabalhemos pela concórdia e pela paz dos irmãos, pelos quais Jesus Cristo, vosso Filho, se ofereceu como vítima de redenção. Ele que convosco vive e reina na unidade do Espírito Santo por todos os séculos dos séculos.
1: Boa noite. Louvado seja nosso Senhor Jesus Cristo. Gostaríamos de expressar nossos agradecimentos a todos os nossos patrocinadores pela valiosa colaboração na realização do novenário.
2: Lembramos a toda a comunidade que estamos com a nossa barraca de lembranças em frente ao santuário todas as noites. Lá vocês encontrarão as lembranças da festa, como camisa da festa, porta-moedas, porta-bíblia, porta-liturgia, necessaire, bolsa, lixeira para carro, caneca, enfeites de mesa, mobile para carro, marca-página, chaveiros, terços e o livro do Colo da Piedade. Salve a Maria.
3: Seguindo com os avisos desta noite, anunciar a programação do dia de amanhã com os responsáveis, os convidados da noite, que são os conselhos paroquiais da nossa paróquia, Conselho Pastoral Missionário e Econômico, a Pastoral do Dízimo, os grupos paroquiais do Terço dos Homens, Patrícios e o Povoado Quilombo. E o alimento para o ofertório solidário de amanhã será o óleo. E hoje, a imagem peregrina da Virgem Maria será conduzida em cortejo para a casa do casal André e Ritinha, lá na Travessa Antônio Correia Fontes. Convidamos, como cada noite, toda a comunidade para acompanhar o cortejo, conduzindo a imagem peregrina da Mãe da Piedade. Recordar, mais uma vez, que pelas tardes o santuário está fechado e amanhã teremos o santuário aberto pela manhã, mas não teremos a exposição do Santíssimo. Todos os que desejarem fazer a sua adoração devem ir lá para a capela do Santíssimo. O Santíssimo não estará exposto e também não haverá atendimento de confissões amanhã pela manhã, uma vez que estamos atendendo confissões todas as noites durante estes dias do novenário até a próxima sexta-feira. Também recordar e convidar toda a comunidade, né? No domingo temos o show de evangelização com William Sanfona. Todos já conhecem, né? Um show muito animado, um forró cristão para todo mundo cantar, dançar, louvar a Deus com muita alegria, logo após a celebração da Santa Missa. Além da Barraca das Lembranças, né? Que também está vendendo os livros no Colo da Piedade, nós temos a Barraca dos Lanches, em prol do EJC. Dê uma passadinha lá, já faz o lanche da noite lá na barraquinha e colabora com o EJC de nossa paróquia. Olhe, em relação à venda das lembranças, hoje eu recebi uma notícia que me deixou muito triste. Ficamos sabendo que lá em Itabaiana tinha gente vendendo produtos nos sinais de trânsito e dizendo que era em prol da festa da Piedade de Lagarto. Mentira, né? E todos os anos isso costuma também acontecer aqui, quando a gente vai se aproximando mais da festa da Piedade. Então, o único lugar que está vendendo lembranças em prol da festa da Piedade é aqui, a barraca oficial das lembranças. Somente a equipe de festa aqui na praça está vendendo. Então ninguém se deixe enganar. Nós inclusive lançamos já na internet uma nota oficial da paróquia. Eu vou ler lá aqui rapidinho para que todos possam propagar essa notícia e para que ninguém se deixe enganar com essas pessoas que usam de má fé, se aproveitam do nome da paróquia, se aproveitam do nome da Virgem da Piedade para vender suas coisas em benefício próprio, dizendo que é em benefício de Nossa Senhora. Mentira, né? Má fé. Quer vender suas coisas, venda, sem precisar dizer que é em benefício da paróquia nem de Nossa Senhora. Isso é má fé, né? Então, vou ler aqui rapidinho. A paróquia Nossa Senhora da Piedade de Lagarto informa que os produtos oficiais da festa de Nossa Senhora da Piedade estão sendo comercializados exclusivamente na Praça da Piedade, na barraca oficial da festa. Qualquer venda realizada fora desse local, utilizando o nome da festa de Nossa Senhora da Piedade ou da paróquia, com a alegação de arrecadar recursos em benefício da festa, não possui autorização da paróquia. Pedimos aos fiéis e à comunidade que fiquem atentos caso identifiquem pessoas realizando vendas ou arrecadações não autorizadas em nome da festa ou da igreja, e orientamos que comuniquem diretamente às autoridades competentes para que sejam tomadas as devidas providências. É caso de polícia isso, né? A paróquia ressalta que o uso não autorizado do nome da festa ou da igreja para a realização de vendas ou arrecadação de valores poderá resultar no acionamento das autoridades competentes para as providências cabíveis. E aí agradecemos na nota a todos pela atenção, compreensão e a colaboração de sempre com a paróquia. Nós sabemos, a paróquia necessita muito da colaboração de todos e contamos com a colaboração de todo o nosso povo. Está aí o telão dos patrocínios, estão os patrocínios também ali no telão do YouTube, né, junto com a transmissão. Todos esses patrocínios são buscados pela equipe de festa, e todos eles são feitos de maneira correta, né, para colaborar com a festa. Então, o que é feito em prol da festa é feito pela equipe de festa, pelos movimentos pastorais da nossa paróquia. Então, cuidem muito, tenham muita atenção para não se deixar enganar por pessoas que usam de má fé nestes tempos da festa para tirar proveito do nome da paróquia, do nome de Nossa Senhora da Piedade. Ainda também ali na frente do batistério está a pastoral do dízimo com o plantão. Sabemos da importância de que todos nós nos comprometamos com o dízimo como expressão concreta de nossa colaboração, de nossa participação na missão da igreja. Então, você que ainda não é dizimista, acolha esse chamado de Deus em seu coração, se comprometendo com a sua comunidade, com a sua paróquia, para poder fazer crescer ainda mais o trabalho missionário de nossa paróquia, de nossa comunidade. E finalmente gostaria de agradecer aos convidados da noite de hoje, a paróquia Santa Terezinha, do bairro Novo Horizonte, que aqui está, tantos paroquianos, não só hoje, mas todos os dias de novena, vemos há muitos paroquianos de lá da paróquia da Santa Terezinha aqui conosco, junto com seu pároco, nosso querido irmão Padre Wagner, que Deus abençoe e nos faça sempre sinodais, né? Caminhando sempre juntos como irmãos. Agradecer a presença da Fraternidade do Escapulário, do Grupo São José, que com a sua missão, né, os dois grupos, as suas missões específicas, testemunham e anunciam o Reino de Deus. A nossa Caritas Paroquial,

sempre trabalhando nesse espírito de solidariedade, um trabalho muitas vezes árduo, sacrificado, mas um trabalho que traz tanta dignidade para tantos irmãos e irmãs, um trabalho que precisa ser ainda mais apoiado pela comunidade, né? É muito importante que tenhamos essa consciência. O trabalho da Caritas paroquial é um trabalho de toda a paróquia. Então, aproveitamos, se você quer participar de um movimento, de um grupo de serviço, né, procura o pessoal da Caritas, se junta, se agrega, congrega junto com eles para servir aos irmãos mais necessitados e mais humildes. Que Deus dê muita perseverança a todos vocês nesta missão. Agradecer também à PAI da nossa cidade. Nós sabemos o esforço que vocês fazem, né, na noite de hoje, para trazerem a todos os assistidos aqui. É um esforço grande, mas nos traz muita alegria de ter vocês aqui conosco. Que Deus abençoe a todos os membros da PAI, aqueles que trabalham, que servem, e aqueles que são assistidos. Muito bem, que Deus abençoe. Agradecer aos nossos coroinhas incansáveis no seu trabalho do serviço do altar, e também as comunidades Olhos d'Água e Piabas, que hoje se uniram conosco para elevarem a Deus os louvores pela maternidade e pela intercessão da Virgem Mãe de Deus. E juntos agora, meus irmãos e irmãs, fiquemos todos de pé e saudemos a Virgem Mãe da Piedade, entoando com muito fervor o seu hino. Mas antes, agradecer ainda, antes do hino, agradecer ainda aos nossos seminaristas, aproveitaram a folga, né, para estar aqui conosco. O Daniel, que faz pastoral aqui, o Carlos, que é de Itabaiana e veio junto com os colegas, sempre bem-vindo, né? O Maurício, que é nosso seminarista, sempre fico trocando o nome dele com Mauri, aí às vezes me confundo, né? São gêmeos. Então, Maurício, agradecer ao diácono Joseval, aos padres que atenderam as confissões, Padre Lucas, vigário paroquial de Simão Dias, Padre Pedro e Padre Paulo, e agradecer ao nosso querido irmão de caminhada, de longas datas, né, o Padre Jadilson. Vivemos juntos no seminário menor e no seminário maior, na filosofia, sempre amigos, sempre irmãos. A nossa gratidão pela acolhida do nosso convite e por ter presidido esta Santa Eucaristia para nós. E agora sim, com a lira, com a filarmônica da nossa cidade, entoemos o hino da Virgem Mãe da Piedade.

0: Viva a mãe da piedade!
1: Viva!
0: Viva Jesus Cristo!
1: Viva!
0: Viva a mãe da piedade!
1: Viva!
0: Viva a Santa Igreja!
1: Viva! E com devoção filial, meus irmãos e irmãs, supliquemos à Virgem Mãe da Piedade a sua bênção maternal.

O Senhor esteja convosco. O Deus de bondade que pelo Filho da Virgem Maria quis salvar o gênero humano, vos enriqueça com a sua bênção. Seja-vos dado sentir sempre por toda parte a proteção da Virgem, por quem recebestes o Autor da vida. E vós, reunidos hoje para celebrar com fervor sua solenidade, possa escolher a alegria espiritual e o prêmio eterno. Mais uma vez, a minha gratidão ao Padre Rodrigo pelo convite, pela amizade, pelo carinho, aos outros padres que me acolheram com tanto afeto, aos seminaristas, a vocês que colaboraram, vocês que animaram. Parabéns, uma salva de palmas para o coral, né? Deus abençoe, viu? Aos meninos do altar que serviram também, uma salva de palmas para os meninos do altar. Para os nossos coroinhas, salva de palmas.

0: Deus abençoe. Abençoe-vos o Deus Todo-Poderoso, Pai, Filho e Espírito Santo.
1: A alegria do Senhor seja sempre a vossa força, e de em paz, e que o Senhor vos acompanhe.

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1: 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As notícias do governo federal que movimentaram o país no dia de hoje.
2: Olá, boa noite.
3: Boa noite para você que nos acompanha em todo o país.
2: Quarta-feira, 2 de setembro de 2026.
3: Vamos aos destaques do dia.
2: Remédio para infarto e AVC no SUS.
3: Sancionada a lei que determina a oferta de trombolíticos nos serviços de urgência e emergência. Pablo Mundim.
4: Hoje, a aquisição dos trombolíticos é feita pelos gestores locais e, a partir da nova legislação, o Ministério da Saúde vai definir estratégias para aprimorar essa oferta e qualificar o atendimento.
2: Preparação para o El Niño.
3: Medidas de prevenção aos efeitos do fenômeno climático foram apresentadas a gestores estaduais e municipais de todo o país. Márcia Fernandes.
5: Para lidar com os efeitos do chamado Super El Niño, estão sendo adotadas medidas nas diferentes regiões do país.
2: Atenção na hora das compras para casa.
3: Anvisa proíbe produtos de limpeza sem registro sanitário por representarem riscos à saúde. Cleide Lopes.
6: Antes de colocar um produto no carrinho, vale fazer uma conferência rápida no rótulo. Se não há identificação clara do fabricante, lote ou instruções de uso, é melhor desconfiar.
2: Hoje na apresentação, eu, Luciana Vasconcelos e Luciano Seixas.
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2: Sancionada a lei que prevê a oferta de trombolíticos para tratamento de infarto e AVC na rede de urgência e emergência do SUS.
3: Esses medicamentos podem ser usados para dissolver coágulos de sangue, os trombos, que entopem as artérias ou veias.
4: As doenças cardiovasculares são a principal causa de morte no Brasil. São cerca de 400 mil mortes por ano, mais de 1.100 por dia. Em casos de infarto e de alguns tipos de AVC, o tempo é decisivo para salvar vidas e reduzir sequelas. Com a nova lei, medicamentos trombolíticos serão ampliados na rede de urgência e emergência do SUS, incluindo as unidades de pronto atendimento, as UPAs. Segundo a médica e professora de emergências do Hospital de Clínicas da USP, Ludmila Abraão Ajar, a medida será fundamental para salvar vidas.
7: Quando nós levamos o trombolítico, que é essa medicação tão poderosa, para a população que precisa, nós estamos salvando vidas e estamos devolvendo os pais e as mães de famílias para suas casas, com uma menor ocorrência de incapacidade, de sequelas e de problemas que vão tornar toda essa família inviável para uma vida social.
4: O tratamento pode ser indicado em casos de infarto e AVC isquêmico, sempre depois da avaliação de equipe de saúde e de acordo com os protocolos médicos. No caso do infarto, o medicamento pode ser utilizado principalmente quando um procedimento mais complexo, como a angioplastia, não está disponível no tempo recomendado. A nova lei prevê medidas para melhorar a disponibilidade dos medicamentos na rede pública. O ministro da Saúde, Alexandre Padilha, destaca que hoje a aquisição dos trombolíticos é feita pelos gestores locais e que, a partir da nova legislação, o Ministério da Saúde vai definir estratégias para aprimorar essa oferta e qualificar o atendimento.
8: Vamos levar para a pactuação com os estados e municípios e a lei passa a dar uma obrigação muito maior, uma capacidade maior de todo cidadão, da gente enquanto ministério, do gestor estadual, municipal, cobrar a implementação do que está acontecendo. E com isso a ideia é reduzir o tempo de tratamento e, ao reduzir o tempo de tratamento, a gente garantir salvar vidas em relação a isso.
4: A lei entra em vigor 180 dias após a publicação e a implementação será acompanhada por um comitê criado pelo Ministério da Saúde. Em 2025, o SUS contabilizou 292 mil atendimentos por AVC, sendo 218 mil por AVC isquêmico. Reportagem Pablo Mundim.
2: A campanha nacional de multivacinação chegou ao fim nesta terça-feira, com mais de 8 milhões de doses aplicadas em todo o país.
3: Mas fique atento, se você tem criança ou adolescente com menos de 15 anos em casa, vale dar uma olhada na caderneta e conferir se falta alguma vacina.
2: Isso porque, mesmo com o fim da campanha, a vacinação continua normalmente pelo SUS.
3: É só procurar um posto de saúde e levar a caderneta para atualizar o documento.
2: Reforçando a rotina de vacinação, mesmo que seja com uma frequência menor, deve ser mantida na adolescência.
3: Inclusive, a vacina contra o HPV. E jovens e adolescentes de 15 a 19 anos que não foram imunizados na idade correta têm até 31 de dezembro para receber a dose pelo SUS.
9: A servidora pública Aline Figueiredo sempre levou a sério todas as vacinas que protegem o filho João Vitor, de 11 anos, contra doenças que podem ser evitadas. Com a caderneta completa, o João Vitor já tomou até mesmo a vacina contra o HPV. Para ela, os cuidados com a saúde vão além da porta de casa.
10: Além de desenvolver a doença, de transmitir, né? Essa, para mim, foi a grande preocupação. Se tem uma doença que está tendo controle por vacinação, por que não proporcionar isso ao meu filho? Se eu já tomei também, eu sou imunizada. Nossa, eu saí uma vacina, eu tô lá, só acho que eu sou a primeira da fila para tomar.
9: Os adolescentes têm um esquema vacinal importante a ser seguido para construir uma vida adulta saudável. A pediatra Natália Bastos alerta que a caderneta de vacinação continua merecendo a atenção dos pais de adolescentes.
11: As pessoas esquecem muito da vacinação dos adolescentes e acaba que eles ficam sem proteção. Muitas vezes a questão do levar de ano em ano já passa, os pais passam a levar os filhos na emergência e aí acaba que o médico da emergência não olha o cartão de vacina. E aí, como tem no SUS o programa de mandar mensagem para os pais, isso ajuda muito a lembrar eles que eles têm essa vacina esquecida.
9: Além da vacina contra o HPV, os adolescentes devem ser imunizados contra outras doenças. Como lembra a diretora substituta do Departamento do Programa Nacional de Imunizações do Ministério da Saúde, Ana Catarina de Melo Araújo.
12: E aí atualizar para as vacinas da faixa etária do adolescente, que seria HPV, dengue, meningite, a meningoa CWY. Ter a caderneta de vacinação em mãos, procurar a unidade básica de saúde mais próxima da residência, verificar essa caderneta de vacinação junto a um profissional de saúde da unidade básica para verificar a situação vacinal.
9: A campanha de vacinação contra o HPV para jovens de 15 a 19 anos foi prorrogada até 31 de dezembro. Com isso, quem ainda não foi vacinado contra o vírus na idade recomendada, entre 9 e 14 anos, deve procurar uma unidade de saúde para receber gratuitamente uma dose do imunizante. Reportagem Graziele Bezerra.
2: Representantes do governo federal, de governos estaduais e prefeituras estiveram reunidos na última semana para discutir ações de prevenção e resposta aos impactos do El Niño.
3: A previsão é de que esse fenômeno climático, que deve se acentuar a partir deste mês, provoque chuvas mais intensas no sul e ondas de calor e secas mais rigorosas nas demais regiões.
2: Foram feitas rodadas de reunião com gestores de todas as regiões. Hoje foi a última com representantes do Sudeste.
5: Para lidar com os efeitos do chamado Super El Niño, que deve atingir o país com mais intensidade entre este mês de setembro e novembro, estão sendo adotadas medidas nas diferentes regiões do país. No Sudeste, a previsão é de ondas de calor e atraso nas chuvas. No campo, os maiores impactos serão sentidos na produção de cana-de-açúcar e de frutas cítricas, além das pastagens. A preocupação também com o abastecimento de água, sobretudo na região metropolitana de São Paulo, de acordo com a ministra da Casa Civil, Miriam Belchior.
13: Estamos fazendo esse monitoramento junto, evidentemente, com os órgãos estaduais do Rio, de Minas e de São Paulo, para garantir aí o abastecimento nas regiões metropolitanas de São Paulo, Rio e Campinas, né? É muito importante que os governos estaduais façam a gestão de seus reservatórios para que, em caso de cenário de escassez, se estabeleça uma priorização de

0: da água disponível.
1: No norte e nordeste, a previsão é que o fenômeno climático cause calor e seca prolongada nas regiões. Nesse momento, é importante que as pessoas não iniciem queimadas, ainda que controladas. É o que explicou o ministro do Meio Ambiente e Mudança do Clima, João Paulo Capobianco.
2: Evitar incêndios depende necessariamente de uma ação preventiva por parte da sociedade. Ou seja, nós não podemos, a partir de agora, utilizar o fogo para aquelas questões que culturalmente ainda se usam no Brasil. Pôr fogo para limpar um terreno qualquer, renovar uma pastagem, colocar fogo no lixo, fazer fogueiras de lazer, inclusive.
1: Para o centro-oeste, a previsão é de atraso nas chuvas e temperaturas acima da média. Por isso, está sendo monitorada a possibilidade de escassez hídrica, principalmente no norte de Mato Grosso e de Goiás. E na região sul, a preocupação é com o excesso de chuvas e tempestades. Para fazer frente a esse cenário, estão previstas ações de prevenção a desastres, segurança hídrica, geração e transmissão de energia elétrica. Reportagem, Márcia Fernandes.
3: O Sistema Único de Saúde reforça a preparação em todo o país para antecipar os riscos e proteger a população dos impactos do El Niño.
4: Com o apoio do Ministério da Saúde, gestores estaduais trabalham na elaboração de planos de enfrentamento adaptados às diferentes realidades e vulnerabilidades dos territórios.
3: E o Ministério faz um alerta para o cuidado com o aumento de transmissão de arboviroses, como dengue e chikungunya.
4: Sobre o assunto, eu e Mariana Jungmann conversamos com Marília Santini de Oliveira, secretária adjunta de Vigilância em Saúde e Ambiente. Vamos ouvir.
5: Secretária Marília Santini, seja muito bem-vinda à Voz do Brasil. O Ministério da Saúde encaminhou, né, um alerta aos estados e municípios sobre a possibilidade de aumento na transmissão de arboviroses, como dengue, chikungunya, em razão aí do fenômeno El Niño. Quais são as previsões e as recomendações que estão contidas nesse alerta?
6: Boa tarde, obrigada aí pelo espaço para a gente discutir esse assunto tão importante. Então, como acho que a maioria das pessoas já sabe, mas acho também que não custa a gente reforçar que o El Niño é um fenômeno climático natural. O que está acontecendo atualmente, né? Nos últimos 10, 15 anos? Ele está sendo mais frequente e mais intenso. Então acontece um aquecimento das águas superficiais do Oceano Pacífico, e isso interfere no clima do mundo inteiro. No Brasil, que é um país bem grande, né? Ele acentua tudo o que aconteceria. Então na estação quente fica muito mais quente, na estação chuvosa tem muito mais chuva, causando enchentes, deslizamentos. E no local que tem seca, fica muito mais seco, causando dificuldade de acesso, prejuízo na produção de alimentos. Uma consequência que às vezes a gente não vê tanto, porque é tudo pequenininho, né? O mosquito, vírus, é que vetores, principalmente mosquitos, têm o seu ciclo de vida alterado pelo calor. Por exemplo, o Aedes aegypti, que é um mosquito que transmite a dengue, a zika, a chikungunya, ele nasce mais rápido, do ovo para virar adulto, que é o que pica e transmite, é um ciclo mais rápido, então você acaba tendo mais mosquitos. E também, tanto na seca quanto na enchente, a gente tem mais criadouros desses mosquitos. Porque na seca você acaba guardando água, às vezes de forma inadequada pela falta de água, né? Então vai ter balde, outros recipientes com água. E na enchente, quando a chuva passa, ficam aquelas poças de água que também são criadouros desse mosquito. Então é clássico que em anos de El Niño a gente tenha aumento do número de casos de dengue. Isso que está na recomendação, mandando um alerta para todos os estados e municípios, dizendo que existe a possibilidade de ter esse El Niño mais forte esse ano, e com isso acontecendo, existe a possibilidade de ter mais casos de dengue. Então, é um alerta que recomenda as mesmas medidas para dengue, que a gente recomenda sempre, só que com mais atenção e com mais frequência.
4: Essas medidas recomendadas, né, sobre a dengue, falam da colaboração da população, que é fundamental nesse caso, né? O Ministério também está empenhado nessa mobilização da população?
6: Sim. É fundamental, como você disse, porque tem esses criadouros do mosquito podem ser muito pequenos e muito perto da casa das pessoas e mesmo dentro delas, né? Então, aquelas coisas que todo mundo já sabe, que a gente faz campanha todo ano, não deixe pratinho de vaso cheio de água. É a mesma, não é? Seria o mesmo criador, né? Olha o seu quintal, veja se não há pneus, baldes, outras coisas que acumulam água. Olha atrás das geladeiras, os depósitos. Então, são as mesmas recomendações que não acontecem sem o envolvimento.

0: da população.
1: Agora, o Ministério da Saúde, ele está fazendo aí alguma preparação também, secretária do SUS, para aumento de casos aí de dengue, chikungunya, outras doenças também que possam ser transmitidas pelo Aedes aegypti?
0: Sim, a gente está fazendo também outras medidas para controle desse vetor, né? Que não dependem da população, dependem dos gestores. Então, tem a

0: essa parte que você pergunta especificamente, né, para o atendimento e para o diagnóstico, a gente tem vários documentos que dizem como fazer isso, que serve para a equipe de saúde, serve para a população. Quando procurar o médico, a gente está divulgando bem mais esses documentos, fazendo vários webinários com diferentes trabalhadores da saúde, e não só dos trabalhadores do SUS, mas também da saúde suplementar, porque esses pacientes podem procurar qualquer serviço, né? Quem tem plano de saúde ou quem vai particular mesmo. Então, tem todo um trabalho voltado principalmente para educação dos profissionais de saúde e para ter a oferta dos insumos que esses profissionais vão precisar. Sais de hidratação oral, teste diagnóstico.
1: Muito bem, nós conversamos com Marília Santini, secretária adjunta da Secretaria de Vigilância em Saúde e Ambiente do Ministério da Saúde. Muito obrigado, secretária, por sua entrevista aqui à Voz do Brasil.
0: Eu que agradeço.
2: A Anvisa, a Agência Nacional de Vigilância Sanitária, suspendeu a fabricação de produtos de limpeza na unidade da Unilever, em Vinhedo, no interior de São Paulo.
1: A ação é preventiva e foi adotada após inspeção que identificou falhas de controle e monitoramento da água utilizada no processo.
2: A avaliação das evidências disponíveis até o momento não indicou contaminação sobre os lotes produzidos na fábrica.
1: Por esse motivo, não foi determinada a suspensão da comercialização, da distribuição ou do uso dos produtos já fabricados e disponíveis no mercado, nem o seu recolhimento.
2: A vistoria faz parte de outras ações integradas de fiscalização sanitária de empresas fabricantes de saneantes, uma categoria que inclui produtos destinados à limpeza, desinfecção e conservação de ambientes.
1: A Anvisa determinou ainda que 12 produtos sem registro não podem ser fabricados nem vendidos no Brasil.
2: Entre eles estão alvejantes, tiramanchas e soluções à base de percarbonato de sódio.
1: De acordo com a agência, esses produtos representam riscos à saúde e à segurança da população.
2: Saiba como evitar a escolha de itens assim na prateleira do supermercado.
3: Na hora de fazer compras, preço e marca costumam pesar na escolha, mas será que o consumidor também olha o rótulo? A servidora pública Cláudia Siqueira nem sempre faz isso.
4: Olha, eu vou confessar que eu não costumo olhar.
3: Já a aposentada Renata Melo é um pouquinho mais cuidadosa.
4: Eu costumo olhar muitas coisas de produto comestíveis, mas em produto de limpeza foram coisas assim que muito pouco tempo que eu comecei a ficar mais atenta.
3: Entre os 12 itens proibidos pela Anvisa, vendidos sem registro sanitário, estão alvejantes, tiramanchas e soluções à base de percarbonato de sódio. Antes de colocar o produto no carrinho, vale fazer uma conferência rápida no rótulo. A dica é da gerente de fiscalização e inspeção da Anvisa, Márcia Gonçalves.
5: O consumidor pode olhar ali quem fabrica o produto, onde ele é fabricado, a composição e a concentração, as instruções de uso correto desse produto, de manuseio, as condições de descarte, advertências, o que que acontece, né, num caso de uma intoxicação.
3: Um dos problemas da comercialização de produtos químicos sem autorização e sem a devida responsabilidade técnica é que não há nenhum tipo de garantia de segurança em seu uso, como explica Rodrigo Moura, coordenador da Comissão Nacional de Fiscalização do Conselho Federal de Química.
6: Quando você tem um produto clandestino, você não tem exatamente a certeza da matéria-prima utilizada nesse produto. Você não tem certeza com relação aos processos químicos que foram utilizados na concepção do produto. Você não tem informações técnicas relativas à utilização do produto. Um produto clandestino, ele é um risco para a sociedade.
3: Quem já tem em casa um dos produtos proibidos pela Anvisa deve manter a embalagem fechada, no recipiente original e longe de crianças e animais. E procurar a vigilância sanitária local para saber como proceder. Reportagem Cleide Lopes.
1: A lista dos produtos de origem desconhecida pode ser consultada no portal oficial da Anvisa, no endereço www.gov.br/anvisa.
2: E Luciano, agora a gente vai falar de bulas de remédios. Decifrar aqueles termos técnicos nas bulas tradicionais pode ser uma missão difícil para muita gente.
1: Para resolver esse problema e garantir acesso à informação com segurança,

0: a Anvisa disponibiliza online, de forma gratuita, o bulário eletrônico.
1: A plataforma oferece uma linguagem mais clara para o cidadão.
2: Letras pequenas, termos técnicos, palavras difíceis. Esses são alguns dos problemas encontrados nas bulas dos medicamentos que desestimulam a população a consultar o documento. A aposentada Cleide Felipe da Silva já recorreu à internet para buscar informações. Ela conta que até se arriscou quando entendeu melhor os efeitos colaterais e suspendeu o tratamento.
3: A médica passou um remédio para eu usar por conta de colesterol alterado e eu já tenho um problema nos rins, né? O remédio que ela me passou, me receitou, alterava mais ainda o problema nos rins. Fui lá na internet, pesquisei e vi que tinha um efeito colateral enorme com quem já tinha problema dos rins. Então eu parei por conta própria.
2: E não é só a Cleide que enfrentou os perigos de interromper um tratamento por conta própria pelas dificuldades de ler a bula. O Imar Pereira Nunes também já buscou informações sobre sintomas, tratamentos e medicamentos na internet. Mas o professor não confiou no que leu.
4: Talvez hoje seja um pouco mais fácil, mas sempre tem aquela coisa mais técnica que dificulta, né, um pouquinho o entendimento. Eu já olhei na internet e achei que ia morrer. Chegou no médico, ele desmentiu tudo.
2: Para garantir aos pacientes acesso à informação com segurança, a Agência Nacional de Vigilância Sanitária mantém uma base de dados pública e oficial, onde todas as versões aprovadas pela Anvisa estão disponíveis. Segundo Daniela Marreco Cerqueira, diretora da 2ª Diretoria da Anvisa, a ferramenta chamada de bulário eletrônico permite simplificar a leitura das bulas de maneira gratuita.
5: Ao acessar o bulário eletrônico, você consegue buscar a bula pelo nome comercial do medicamento, pelo nome da substância ativa, e ele também vai ter acesso a dois tipos diferentes de texto de bula. A gente tem o que a gente chama de bula do paciente e o que a gente chama de bula do profissional de saúde.
2: A diretora Daniela Marreco Cerqueira reforça ainda que no Brasil, medicamentos de referência, genéricos e similares utilizam bulas padronizadas com informações sobre segurança e uso. Quando há necessidade, as alterações passam por análise técnica.
5: A Anvisa vem aprimorando as bulas dos medicamentos exatamente para conseguir maior clareza nas informações, maior legibilidade, conseguir um melhor entendimento.
2: O bulário eletrônico pode ser acessado oficialmente através do portal da Anvisa no endereço consultas.anvisa.gov.br. Reportagem Gabriela Noronha.
0: Estados, municípios e o Distrito Federal já podem aderir à Política Nacional dos Direitos das Pessoas LGBTQIA+.
1: A participação é voluntária e também alcança organizações da sociedade civil, instituições de ensino e pesquisa, centros de referência e empresas.
0: O processo de adesão é digital. Feita a adesão, é realizado um plano de ação, como detalha a Secretária Nacional dos Direitos das Pessoas LGBTQIA+, Simi Lahá.
6: Esse plano de ação, ele visa identificar qual é o interesse. Então, se não tem um conselho, quer fazer um conselho, se quer implementar algum equipamento público, se quer elaborar políticas públicas, ela constrói esse plano de ação em conjunto e aí soma esforços para a execução dessa política no território.
1: O processo pode ser solicitado pelo e-mail politica.lgbtqia@mdh.gov.br. Vou repetir, hein? politica.lgbtqia@mdh.gov.br.
0: E essas foram as notícias do Governo Federal.
1: Uma realização da Secretaria de Comunicação Social da Presidência da República.
0: Com produção da empresa Brasil de Comunicação.
1: Fique agora com o Minuto do TCU e em seguida com as notícias do Poder Judiciário e do Congresso Nacional. Uma boa noite.
0: Boa noite para você e até amanhã.
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8: Minuto do TCU.
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10: Presidente do STF abre evento internacional sobre independência judicial nas democracias contemporâneas.
11: TSE define critérios para caracterizar deepfake nas eleições 2026.
10: STJ identifica comando oculto em recurso para enganar sistema de inteligência artificial e determina comunicação à OAB e ao MPF.
11: Boa noite, eu sou Sérgio Duarte.
10: E eu sou Walter Lima.
11: O presidente do Supremo Tribunal Federal, ministro Edson Fachin, abriu nesta quarta-feira a 17ª Jornada Ítalo-Hispano-Brasileira de Direito Público, que tem como tema Resistência Democrática e Justiça Constitucional.
10: Na abertura do evento, Fachin aproveitou para fazer uma manifestação.
11: O ministro disse que é dever de todos preservar a integridade do STF, destacou a responsabilidade do cargo.
12: A elevada autoridade do cargo não confere privilégios, mas impõe deveres, limites e responsabilidades que devem ser observados com absoluto respeito à Constituição, às leis e ao Supremo Tribunal Federal. Nos próximos dias, concluída a análise necessária dos fatos e os procedimentos institucionais pertinentes, esta presidência anunciará, no tempo devido e sem precipitação, as medidas cabíveis e necessárias.
10: O encontro realizado no Supremo reúne até amanhã especialistas do Brasil, da Itália e da Espanha para discutir desafios das cortes constitucionais.
11: Tribunal Superior Eleitoral define critérios para caracterizar deepfake nas eleições 2026.
10: A corte também definiu que a proibição do uso de deepfake nas eleições é para conteúdo caracterizado como propaganda eleitoral. Fábio Ruas.
13: O TSE estabeleceu que deepfake é o conteúdo produzido ou manipulado por inteligência artificial que apresente grau de realismo e crie, reproduza ou altere a imagem, a voz ou a manifestação de uma pessoa viva, falecida ou até fictícia. A tese foi fixada durante julgamento em que o TSE rejeitou o pedido de multa contra o candidato Flávio Bolsonaro pelo uso de um vídeo que recriou com a inteligência artificial a imagem e a voz do ex-presidente Jair Bolsonaro. No mesmo julgamento, o TSE ainda decidiu que o ato de transmitir convenção partidária pela internet não configura propaganda eleitoral antecipada, o que depende do conteúdo, da linguagem, dos destinatários e do contexto.
11: STJ identifica comando oculto em recurso com o objetivo de enganar o sistema de inteligência artificial do tribunal e beneficiar a parte recorrente.
10: Com isso, determinou a comunicação à OAB, ao MPF e para a tomada de providências. Fátima Uchoa.
14: Para o STJ, a prática conhecida como prompt injection pode representar ato atentatório à dignidade da justiça e se caracterizar como crime de fraude processual. Os advogados do caso recorreram ao STJ contra a decisão do Tribunal de Justiça da Paraíba, que considerou a absolvição de uma pessoa acusada de homicídio totalmente contrária às provas do processo. Ao classificar como gravíssimo o uso do comando oculto pelos advogados, o relator do recurso especial ministro Og Fernandes afirmou que ministro Ministros e equipes analisam processos de forma minuciosa e que as ferramentas de IA não são usadas para produzir automaticamente decisões que são apenas assinadas pelos magistrados.
11: Começa o segundo seminário de precedentes na Justiça do Trabalho.
10: Por dois dias, ministros, magistrados, pesquisadores do direito discutem a uniformização da jurisprudência trabalhista no país. Rafael Silva.
15: O encontro discute a formação e a aplicação de precedentes e de mecanismos para agilizar a análise de processos e a segurança jurídica ao uniformizar a interpretação do direito. Outro ponto é garantir a segurança no uso de ferramentas de inteligência artificial nesse processo.
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0: do mundo.
1: Uma boa noite
0: e até amanhã.
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4: Eu sou Paula Groba.
5: Eu sou Humberto Pinheiro.
4: E estes são os destaques de hoje do Jornal do Senado, que começa agora.
5: Avança a proposta sobre o fim da escala 6x1. Texto segue para o plenário.
4: MP do fim da taxa das blusinhas é aprovada em comissão mista e Câmara analisa texto.
5: Comissão de Constituição e Justiça aprova texto base da PEC da Segurança Pública.
4: Boa noite.
5: Boa noite.
4: O fim da escala 6x1 avançou no Senado. A Comissão de Constituição e Justiça aprovou a proposta que reduz a jornada para 40 horas semanais e garante 2 dias de descanso por semana.
5: Na prática, a PEC prevê a adoção da chamada escala 5x2, 5 dias de trabalho e 2 de folga. Agora, o texto será analisado pelo plenário. Repórter Rodrigo Rezende.
6: A proposta de emenda à Constituição 211 de 2019 limita a jornada de trabalho dos trabalhadores seletistas em 40 horas semanais. A PEC cria ainda a escala 5x2, com a obrigação de 2 folgas semanais ao empregado. Todas essas mudanças não podem acarretar diminuição do salário. O relator da proposta, senador Omar Aziz, do PSD do Amazonas, afirma que as mudanças vão dar qualidade à vida dos trabalhadores, principalmente das mulheres.
7: Nós temos dessas 37 milhões, mais ou menos, de trabalhadores nessa situação, mais de 57% são mulheres. Essas mulheres, muitas vezes, têm uma dupla jornada de trabalho.
6: Já o senador Rogério Marinho, do PL do Rio Grande do Norte, lamentou que a PEC obrigue uma forma de contrato entre patrões e empregados, diferente do modelo dado pela reforma trabalhista em 2017.
8: Ele coloca uma questão uniforme de cima para baixo. Quando se fala aqui do acordo individual como se fosse um retrocesso, o acordo individual existe desde sempre, desde 1943.
6: A PEC estipula um período de transição para a nova jornada. Depois da publicação, as empresas terão até 2 meses para adaptar a jornada para 42 horas semanais. A partir daí, as empresas terão mais 1 ano para colocar a jornada em 40 horas.
4: Senadores também aprovaram na noite desta terça-feira um projeto que cria incentivos tributários para empresas que instalarem, ampliarem ou modernizarem centros de processamento de dados no país, os chamados data centers.
5: A proposta prevê a suspensão de tributos como PIS, PASEP, COFINS, Imposto de Importação e IPI para essas instalações. O texto prevê uma série de contrapartidas por parte das empresas, visando a redução do impacto ambiental. Repórter Alexandre Campos.
9: As empresas habilitadas deverão manter um percentual mínimo de seus serviços no mercado interno, usar fontes de energia renováveis ou de baixa emissão e garantir eficiência hídrica no resfriamento da infraestrutura. Ainda deverão investir em projetos de pesquisa e inovação industrial e tecnológica ligados à economia digital, o correspondente a 2% do valor dos produtos adquiridos no mercado interno ou no exterior, com benefício do regime especial, sendo que 40% dos recursos devem ser aplicados nas regiões Norte, Nordeste e Centro-Oeste. Relator do projeto, o senador Cid Gomes, do PSB do Ceará, destacou a importância dos data centers no dia a dia das pessoas.
10: Com o advento da inteligência artificial, é de que cada vez mais estruturas de bancos de dados sejam necessárias à implantação para que as informações possam estar rápida e prontamente disponíveis para o uso e consumo da população.
9: O projeto que segue para a sanção presidencial ainda prevê que as multas previstas no chamado Estatuto Digital da Criança e do Adolescente sejam direcionadas por 5 anos para o Fundo Nacional para a Criança e o Adolescente.
4: O Senado também aprovou um projeto que cria a Política Nacional de Minerais Críticos e Estratégicos. A proposta estabelece diretrizes para incentivar a pesquisa, a extração, o beneficiamento e a transformação desses minerais no Brasil.
5: A proposta também cria um Conselho Nacional para a Industrialização do Setor. Os minerais são importantes para áreas como tecnologia, transição energética e segurança nacional. A proposta segue para a sanção presidencial.
4: E seguiu para a promulgação a indicação do senador Rodrigo Pacheco, do PSB de Minas Gerais, para o cargo de ministro do Tribunal de Contas da União. O TCU é integrado por 9 ministros, indicados pelo presidente da República, pelo Senado e pela Câmara. O cargo é vitalício. Pacheco vai ocupar a vaga deixada por Bruno Dantas, que renunciou ao cargo na segunda-feira.
5: A medida provisória que acaba com a taxa de 20% sobre compras internacionais de até 50 dólares foi aprovada pela Comissão Mista de Deputados e Senadores.
4: Agora, a MP, também conhecida como Taxa das Blusinhas, segue para a votação nos plenários da Câmara e do Senado. A expectativa é que isso aconteça ainda nesta quarta-feira. Repórter Maurício De Sante.
0: O principal ponto de impasse para aprovar a medida provisória que acaba com a chamada Taxa das Blusinhas era definir quando seriam avaliadas os impactos da medida. O texto põe fim à cobrança de 20% sobre as compras internacionais de até 50 dólares, hoje cerca de R$250. Pelo acordo, a primeira avaliação será feita 3 meses depois que a medida entrar em vigor. Depois, o Ministério da Fazenda fará novas análises a cada 6 meses. O Congresso também vai avaliar os impactos uma vez por ano. A relatora, senadora Leila Barros, do PDT do Distrito Federal, destacou que o governo federal poderá fazer ajustes dependendo do resultado dessas avaliações de impacto.
1: A gente atendeu, em parte, a maior preocupação do setor, que é a avaliação, dando essa autonomia ao Ministério da Fazenda, a avaliação de 6 em 6 meses e também passar pelo Executivo a avaliação do Congresso Nacional anualmente.
0: Mas o senador Isalci Lucas, do PL do Distrito Federal, acredita que o prazo de avaliação de impacto a cada 6 meses é muito extenso.
11: O que nós queremos é isonomia para o produtor aqui local. Até 6 meses já quebraram as empresas todas. Se o governo fizer essa avaliação que está aqui hoje, ele já vai perceber que é inadmissível o que está acontecendo.
0: O setor produtivo pediu ainda igualdade nas regras tributárias e regulatórias. O acordo prevê critérios para avaliar os efeitos da medida e análises sobre propriedade intelectual e qualidade dos produtos. Ficaram de fora a exigência de uso dos correios para o envio dos itens comprados e a implementação de um cashback para os consumidores. Esses pontos devem ser tratados em uma futura etapa de regulamentação da reforma tributária.
5: E o Senado aprovou o projeto que permite a brasileiros que trabalham em países de língua portuguesa somar períodos de contribuição para se aposentar. O texto agora segue para promulgação.
4: No Brasil, o acordo vale para aposentadorias por idade e invalidez e pensão por morte. Repórter Patrícia Oliveira.
12: O acordo foi assinado por Brasil, Portugal, Cabo Verde, Moçambique e São Tomé e Príncipe. A ideia é evitar que o trabalhador perca contribuições por não ter cumprido o tempo mínimo exigido em apenas um dos países. No Brasil, o acordo vale para aposentadorias por idade, invalidez e pensão por morte. Para o relator da proposta, senador Carlos Viana, do PSD de Minas Gerais, representa um avanço na proteção previdenciária dos trabalhadores brasileiros.
13: Um ponto muito importante na experiência e na vida de brasileiros que optaram por morar no exterior e trabalhar no exterior, já tendo contribuído no Brasil ou estão contribuindo lá fora.
12: O benefício deverá ser concedido de forma proporcional ao período trabalhado em cada país.
5: A Comissão de Constituição e Justiça aprovou o texto base da proposta que insere na Constituição o Sistema Único de Segurança Pública, também conhecida como a PEC da Segurança Pública.
4: O texto amplia as competências federais no combate ao crime organizado, permite a criação de polícias municipais e redefine o papel das forças policiais. Destaques à proposta continuam sob análise da comissão. Depois, o texto seguirá para o plenário. Os detalhes com o repórter Bruno Lourenço.
14: A proposta estrutura o Sistema Único de Segurança Pública e confere à União a competência para estabelecer diretrizes gerais para o setor. O texto permite o policiamento ostensivo de ferrovias e hidrovias federais pela Polícia Rodoviária Federal. Prevê um regime especial mais rigoroso para punir chefes de organizações criminosas e admite a criação de polícias municipais de natureza civil. O relator, senador Rogério Carvalho, do PT de Sergipe, retirou mudanças dos deputados sobre o financiamento da segurança pública com recursos das empresas de apostas, depois de deduzidas as despesas de custeio.
15: Não é conveniente dar garantia constitucional às despesas de custeios das BETs, principalmente quando a metodologia de cálculo pretendida prejudica a destinação de recursos para áreas sociais como educação, segurança pública e esportes.
14: A PEC assegura para o novo modelo de segurança pública receitas vinculadas ao Fundo Nacional de Segurança Pública e ao Fundo Penitenciário Nacional, vedados os contingenciamentos, ou seja, os bloqueios orçamentários.
5: Música. com edição de Paula Groba e trabalhos técnicos de Eliseu Caires. O Jornal do Senado fica por aqui. Acompanhe agora as notícias da Câmara dos Deputados. Boa noite.
4: Boa noite e até amanhã.
2: Jornal Câmara dos Deputados. Plenário define multa para serviços mal avaliados de hospitais privados.
16: Câmara inclui testes vocacionais nos exames de avaliação da educação.
2: Deputados escolhem senador Rodrigo Pacheco como ministro do TCU.
16: Boa noite. Câmara aprova indicação do senador Rodrigo Pacheco para o TCU. Os detalhes com Ana Raquel Macedo.
17: O plenário da Câmara confirmou, com 404 votos favoráveis e 61 contrários, a indicação do senador Rodrigo Pacheco, do PSB de Minas Gerais, para uma vaga de ministro do Tribunal de Contas da União, no lugar do ex-ministro Bruno Dantas. A indicação já tinha sido aprovada pelo Senado. Rodrigo Pacheco tem 49 anos e foi deputado federal entre 2015 e 2018. Na Câmara, foi presidente da Comissão de Constituição e Justiça. Em 2018, foi eleito senador e presidiu o Senado duas vezes, entre 2021 e 2024. A indicação ao TCU foi apresentada pelo presidente do Senado, Davi Alcolumbre, e outros 19 senadores. Pacheco vai assumir uma das vagas indicadas pelo Congresso Nacional no TCU. O tribunal tem 9 ministros, sendo que o Senado, a Câmara dos Deputados e o Presidente da República podem indicar 3 ministros cada, o que está previsto na Constituição. A proposta de indicação recebeu parecer favorável do relator, deputado Aécio Neves, do PSDB de Minas Gerais.
18: Com uma honra enorme como conterrâneo do senador Rodrigo Pacheco, mas como admirador da sua história, do seu trabalho, mas sobretudo como homem público, que sabe da sua importância e o quanto ele poderá ajudar o país em momentos de incertezas, como fez num passado muito recente.
17: A maioria dos líderes partidários na Câmara recomendou a aprovação da indicação de Pacheco. Falando pelo governo, o deputado Rogério Correia, do PT de Minas Gerais, destacou a qualidade técnica e política do senador para ocupar uma vaga no TCU.
19: Rodrigo Pacheco foi fundamental para a garantia do processo democrático no Brasil quando presidiu o Senado. Nós realmente corremos um sério risco de um golpe de Estado no Brasil, de um golpe que pudesse quebrar a democracia brasileira. Tanto ele, mas também o presidente Arthur Lira aqui na Câmara foram fundamentais, tanto para reconhecer o resultado das eleições, mas também para firmar uma posição contrária a qualquer tipo de golpe.
17: O presidente da Câmara, Hugo Mota, foi na mesma linha.
20: Não temos dúvida do seu preparo técnico e político para representar o Senado Federal naquela Corte de Contas, fazendo votos que ele possa, assim como em sua passagem pelo Congresso Nacional, ter o mesmo compromisso com a sociedade brasileira, com o Congresso Nacional.
17: O Tribunal de Contas da União é o órgão encarregado de fazer o controle externo dos gastos públicos. Ele auxilia o Congresso a fiscalizar o orçamento, analisa a regularidade das contas públicas e tem o poder de multar gestores, mandar devolver dinheiro e declarar inelegíveis os responsáveis por irregularidades. Da Rádio Câmara de Brasília, com informações de Antônio Vital, Ana Raquel Macedo.
2: Justiça.
21: Chico Alencar, do PSOL do Rio de Janeiro, defende o fim do sigilo das investigações sobre o Banco Master. O deputado considera que a divulgação das informações é necessária para esclarecer possíveis relações do banco com integrantes do Judiciário, do Congresso Nacional e do Poder Executivo.
16: Chico Alencar elogia a atuação da Polícia Federal na apuração do caso. Na opinião do parlamentar, o acesso integral às informações pode evitar vazamentos parciais e permitir a identificação de eventuais responsabilidades.
21: Merlon Solano, do PT do Piauí, defende uma investigação ampla sobre as denúncias envolvendo o Banco Master. Ele pede que sejam esclarecidos os fatos relacionados às instituições financeiras e aos recursos públicos mencionados no caso.
16: Merlon Solano diz que é preciso garantir transparência nas apurações, com a responsabilização dos envolvidos, independentemente do cargo que ocupem. Segundo ele, a investigação é importante para preservar a credibilidade do sistema financeiro e das instituições brasileiras.
21: Rodrigo Dazaeli, do PL de Mato Grosso, defende o impeachment do ministro do STF, Alexandre de Moraes, após novos relatórios da Polícia Federal. Para o deputado, os indícios de irregularidades e conflitos de interesse exigem o afastamento imediato do magistrado.
16: Rodrigo Dazaeli também acusa o governo federal de tentar abafar as denúncias para proteger membros do STF. O parlamentar considera que a abertura do processo de impeachment é fundamental para dar uma resposta de transparência à sociedade.
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21: Previdência. A Câmara aprovou um projeto que dobra o período de atividades civis que PMs e bombeiros militares podem usar para ter direito à aposentadoria. O repórter Antônio Vital acompanhou a votação.
24: A Câmara dos Deputados aprovou o projeto que amplia de 5 para 10 anos o tempo de serviço em atividades civis que policiais e bombeiros militares podem averbar para fins de aposentadoria. A proposta também altera as regras relativas ao pagamento de soldo integral para os militares depois de irem para a inatividade. Para receber o pagamento integral, os homens terão que ter 35 anos de contribuição com 25 anos de atividade militar. Já as mulheres terão que ter 32 anos de contribuição e 25 anos de atividade de natureza militar. Hoje, para receber salário integral, os militares têm que ter 35 anos de serviço, com a possibilidade de apenas 5 deles terem sido desempenhados em atividades civis. De acordo com o autor da proposta, deputado Capitão Augusto, do PL de São Paulo, reduzir de 30 para 25 anos o tempo de exercício de atividade de natureza militar e, ao mesmo tempo, permitir o aproveitamento de 10 anos de tempo civil equipara os militares aos policiais federais. O projeto também garante igualdade de acesso entre homens e mulheres e veda restrições ou reservas de vagas sem justificativa técnica. O texto final aprovado foi apresentado pelo relator, deputado Cabo Gilberto Silva, do PL da Paraíba.
25: São 35 anos hoje que o policial trabalha, igual a qualquer um. É doença mental, é a questão da saúde. Então é importante todos vocês entenderem a magnitude desse projeto. O Estado não vai perder nada, que estamos tentando resolver o básico para que possamos avançar. Para que possamos avançar no combate ao crime organizado, nas facções criminosas.
24: O projeto também altera outras regras militares. As progressões de posto por merecimento, por exemplo, terão que ter critérios universais com prioridade para o mérito pessoal e para os militares mais antigos. O projeto que amplia de 5 para 10 anos o tempo de serviço em atividades civis que policiais e bombeiros militares podem averbar para fins de aposentadoria seguiu para análise do Senado. Da Rádio Câmara de Brasília, Antônio Vital.
21: Trabalho.
16: Benedita da Silva, do PT do Rio de Janeiro, defende o fim da escala 6x1 como forma de ampliar o tempo de descanso dos trabalhadores. Ela avalia que a mudança vai melhorar a saúde e a convivência familiar, com reflexos positivos também na produtividade.
21: Benedita da Silva pede que o Senado avance na análise das propostas sobre a redução da jornada de trabalho semanal. Segundo a parlamentar, a maior quantidade de tempo livre também beneficia quem precisa voltar mais cedo para casa ou conciliar o emprego com outras atividades.
16: Bongás, do PT do Rio Grande do Sul, pede o fim da escala 6x1 e a redução da jornada de trabalho de 44 para 40 horas semanais. Semanais, sem redução de salário. De acordo com o deputado, a mudança vai garantir 2 dias de descanso aos trabalhadores.
21: O parlamentar alega que a redução da jornada vai permitir mais tempo para convivência com a família, estudos, lazer e outras atividades. Bongás também lembra que a Câmara já aprovou a redução para 40 horas e solicita a análise da proposta pelo Senado.
16: Glauber Braga, do PSOL do Rio de Janeiro, apoia o fim da escala de trabalho 6x1, que está prevista para ser analisada pelo Senado. O deputado diz que a mudança tem amplo apoio da população e pode melhorar as condições de trabalho.
21: Glauber Braga também defende a redução da jornada para 40 horas semanais, sem diminuição dos salários. Na visão do parlamentar, a medida garante mais tempo para descanso, convivência familiar e cuidados com a saúde.
16: De acordo com Orlando Silva, do PCdoB de São Paulo, o fim da escala 6x1 é uma conquista viabilizada pela mobilização popular e pelo engajamento do governo. O deputado argumenta que a redução da jornada gera novos postos de trabalho e garante mais qualidade de vida.
21: Segundo Orlando Silva, a medida contrapõe retrocessos trabalhistas vistos em governos liberais e reformas anteriores no Brasil. Para ele, o avanço dessa pauta fortalece a proteção da classe trabalhadora e sinaliza a necessidade de proteger os direitos e a justiça do trabalho.
2: Economia.
16: Adriana Ventura, do Novo de São Paulo, repercute críticas sobre a medida provisória que zera o imposto em compras internacionais de até 50 dólares. Ela afirma que a norma cria tratamento desigual porque o comércio brasileiro continua pagando tributos sobre mercadorias semelhantes.
21: Adriana Ventura ressalta que as entidades empresariais defendem a extensão do benefício a produtos equivalentes vendidos pelo comércio nacional, caso a isenção seja mantida. O documento alerta que a diferença de tributação prejudica principalmente os pequenos varejistas.
16: Para Luiz Carlos Rauli, do Podemos do Paraná, os 18 anos de governos do PT representam um fracasso socioeconômico para o país. O deputado argumenta que os indicadores de habitação e educação pioraram no período.
21: Luiz Carlos Rauli também destaca o aumento da população em situação de rua e a dependência de programas de transferência de renda. Na avaliação do parlamentar, a gestão atual falhou na criação de empregos e na autonomia dos trabalhadores.
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2: Educação.
16: A Câmara aprovou a inclusão de testes vocacionais no Enem e no Saeb. O repórter Antônio Vital acompanhou a votação.
24: Deputados e deputadas aprovaram um projeto que obriga o Instituto Nacional de Pesquisas Educacionais Anísio Teixeira, o INEP, a incluir testes vocacionais no Enem e no Saeb, o Sistema de Avaliação da Educação Básica. Os alunos que fizerem os dois exames não serão obrigados a responder as questões e o INEP terá que reservar um tempo extra para os candidatos que optarem por fazer os testes. O projeto foi apresentado pelo deputado Nicolas Ferreira, do PL de Minas Gerais, e recebeu parecer favorável do relator, deputado Mendonça Filho, do PL de Pernambuco. De acordo com a proposta, o teste será incluído nos cadernos da prova aplicada no terceiro ano do ensino médio. A justificativa é de que muitos jovens, especialmente os mais pobres, não dispõem de acesso a ferramentas de orientação vocacional, o que os deixa mais expostos a escolhas desinformadas. Entre as diretrizes previstas para a elaboração dos testes vocacionais estão a identificação das áreas de maior afinidade e das aptidões, além do mapeamento de possibilidades de empreendedorismo, de oportunidades profissionais, de cursos técnicos ou de cursos de graduação. Os resultados dos testes de aptidão deverão ser apresentados na forma de relatório e as regras deverão ser revistas, no máximo a cada 2 anos, como maneira de atualizar o conteúdo e forma do teste. Para o relator Mendonça Filho, o projeto democratiza o acesso aos testes vocacionais. Já a deputada Soraya Santos, do PL do Rio de Janeiro, disse que é cada vez mais difícil para os jovens decidir que carreira vão seguir.
8: É um direito da criança você poder medir resultados. Então, quando a gente pega e propõe provas para medir o conhecimento, é absolutamente necessário. Segundo, a gente tem que pensar nos testes vocacionais, porque cada vez está mais difícil para os jovens, diante de tanta divisão através das formações, você saber exatamente o que você quer.
24: O projeto que obriga o INEP a incluir testes vocacionais no Enem e no Saeb seguiu para análise do Senado. Da Rádio Câmara de Brasília, Antônio Vital.
2: Agricultura.
21: Luiz Couto, do PT da Paraíba, defende o fortalecimento da agricultura familiar como parte da soberania alimentar do país. O congressista ressalta que o acesso à água como política de segurança hídrica permite que produtores do Nordeste mantenham a produção de alimentos.
16: Luiz Couto reivindica mais investimentos em pesquisa e assistência técnica para apoiar quem vive da terra. O parlamentar também considera necessárias políticas permanentes de convivência com o semiárido, com infraestrutura para facilitar o escoamento da produção.
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1: Saúde. A Câmara aprovou um projeto que prevê multa de até R$500 mil para hospitais privados mal avaliados. O repórter Marcelo Lascher explica a proposta.
2: O plenário da Câmara aprovou o projeto apresentado pelo ex-senador e hoje ministro do Supremo Tribunal Federal, Flávio Dino, que prevê mecanismos de avaliação de hospitais e serviços de saúde privados. A proposta cria o Programa de Avaliação dos Serviços de Saúde, com a previsão de multas que variam de R$5 mil até R$500 mil para instituições privadas que não seguirem determinados padrões de qualidade. De acordo com o projeto, esses padrões de qualidade devem ser definidos pela Agência Nacional de Vigilância Sanitária, a Anvisa. Para isso, serão levados em conta quesitos como a garantia de segurança do paciente, a oferta de atendimento de emergência e o cumprimento de normas da Agência Nacional de Saúde Suplementar, a ANS. Na Câmara, o relator, deputado Márcio Gerri, do PCdoB do Maranhão, deu parecer favorável à proposta já aprovada pelo Senado. Segundo ele, o projeto fortalece os sistemas de fiscalização e avaliação de unidades de saúde já existentes e contribui para o aumento da qualidade de assistência prestada à população. O projeto foi criticado pela deputada Adriana Ventura, do Novo de São Paulo, que apontou intromissão estatal na iniciativa privada.
3: Aqui, intervenção direta, intervenção estatal sobre o sistema privado de saúde. Privado. Tem multas altíssimas nesse projeto, que até R$500 mil. A gente está falando de rede de hospitais privados, laboratórios, consultórios, talvez médicos, clínicas privadas. E assim, simplesmente colocando multas, sanções.
2: O autor da proposta, Flávio Dino, perdeu um filho de 13 anos em 2012 após ser atendido em um hospital particular de Brasília. A justiça considerou que houve falhas e condenou o hospital a pagar uma indenização de R$1.200.000. O caso foi lembrado durante a votação. Para a deputada Maria do Rosário, do PT do Rio Grande do Sul, é dever do Estado fiscalizar os serviços de saúde, inclusive os privados.
4: Porque ainda que seja a iniciativa privada a prestar o serviço de saúde, a qualidade, a segurança na assistência à saúde, mediante o estabelecimento de padrões nacionais, avaliação de serviços, divulgação de resultados e ampliação da transparência e controle sobre a qualidade deste atendimento, tem que ser assegurada pelo Estado.
2: O projeto que prevê mecanismos de avaliação de hospitais e serviços de saúde privados seguiu para a sanção presidencial e já pode virar lei. Da Rádio Câmara de Brasília, com informações de Antônio Vital, Marcelo Larcher.
1: 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Direitos Humanos.
5: Soraya Santos, do PL do Rio de Janeiro, denuncia que a coleta de material para o exame toxicológico de motoristas tem gerado abusos e violência institucional contra as mulheres. A deputada relata casos em que trabalhadoras tiveram partes do cabelo raspadas para a realização do teste.
6: Soraya Santos reforça que a legislação exige apenas a retirada de poucos fios e que o descumprimento das normas fere a dignidade das motoristas. A parlamentar anuncia que a Procuradoria da Mulher vai acionar a justiça e pedir a punição dos órgãos responsáveis pelos excessos. Homenagem.
5: André Figueiredo, do PDT do Ceará, homenageia o ex-ministro do Trabalho, Manuel Dias, que morreu aos 88 anos no dia 22 de agosto. O deputado destaca a trajetória do advogado e político catarinense e sua atuação em defesa da educação em tempo integral e da democracia.
1: Termina agora o Jornal Câmara dos Deputados, produzido pela Rádio Câmara, com trabalhos técnicos de Everson Urani e apresentação de Márcio Aquiles Sardi e José Carlos Andrade. Uma ótima noite para você.
5: A Voz do Brasil volta amanhã. Boa noite.
1: 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Boa noite.

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2: Juventude FM informa a hora certa.
3: 22:32.
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4: Juventude FM informa a hora certa.
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1: Meia-noite e 18 minutos.

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1: Uma hora e 23 minutos.

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1: Uma hora e 36 minutos.

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2: 1 hora e 48 minutos.

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1: 1 hora e 59 minutos.

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0: Eu quero ver agora. Quando ela me ligar, não vai falar comigo, porque telefone mudo não pode falar, né?
1: Bom dia, cidade!
2: Bom dia, cidade!

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1: 2 horas e 27 minutos.
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1: 2 horas e 43 minutos.

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1: 2 horas e 59 minutos.

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1: 3 horas e 13 minutos.

4 horas e 21 minutos.

0: Gaúcha, João do Cedro e Cinzinho Mariano pra todo o Vaqueirama.
1: Alô, João Mariano!

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1: 4 horas e 53 minutos.

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1: 5:01.
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0: Ô, gente, que vaquejada desanimada é essa? Cadê Vavá Machado e Marculino? Eles estão aí? Bota os homens pra cantar.
1: Tamo sim, agora a gente só canta se Basto Peroba tocar.

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1: Cinco horas e 29 minutos.

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1: 5 horas e 56 minutos.

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3: Juventude FM informa a hora certa.
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1: Muito bom dia, são 6h08. Mais um programa Raízes do Sertão pela sua Juventude FM 104,9. 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
1: E vamos viajar no tempo, ouvindo as modas de viola, sertanejo raiz e muitas músicas aí que fizeram parte da sua vida, tá bom? Muito obrigado ao homem do campo que traz sempre a comida para as feiras, né? Para os mercados, supermercados, mercearias. Obrigado aí a todos que estão ouvindo a programação da Juventude FM 104,9 nas padarias, lanchonetes e bares, certo? E você que está chegando no seu emprego agora, tem muita gente nos postos de gasolina que nunca fecham, certo? E aí já estão na madrugada ouvindo a programação da 104,9.
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1: Daqui a pouco eu volto mandando um alô pra muita gente aí, tá bom? Vamos de música.

Agora são 6h10. É, não chegue atrasado no seu serviço. 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Na comunicação do seu amigo brasileiro, até às 8 horas.

Muito bem, estamos de volta, 6 horas e 18 minutos. 6 e 18, você está na melhor. Juventude FM 104,9, a rádio que veio para fazer a diferença. Dia 8, ela está fazendo 17 anos, comemorando 17 anos. Parabéns aí à juventude pela essa trajetória que vem trazendo, fazendo melhor para a cidade de Lagarto. Tá bom? Muito bom dia, prefeitinho. É o diretor da nossa emissora. Juventude FM, muita gente na sintonia. É o... Toninho do Bar, ele disse que assiste a nossa... ouve, né? A nossa programação. Está sempre sintonizado, ele dá uma saidinha. Essa hora ele está fazendo a caminhada dele, mas quando ele chega já está ligado ali na programação Raízes do Sertão. E em seguida, a 8 horas, a Hora do Corretor, com o seu José Augusto. Bom dia, José Augusto. Bom dia, Jailton Silva. Thelma Forrozeira, todos os dias ela está ligada. Não importa a programação, ela está lá ouvindo a programação da juventude, tá bom? Quero mandar um abraço para Cacá. Cacá, o filho de Valdomiro, ali na Panificação Cristo Rei, Mercadinho Cristo Rei, na Avenida Augusto Franco. Quem está ligado também é o nosso amigo Adelmo, da Rua Campos. João Pedreiro, na Travessa Machado. Muita gente sintonizada conosco. E também Anne Rose. Anne Rose é uma grande amiga. Trabalhamos na educação, tá bom? E ontem encontrei com ela. Ela disse que está ligadinha na programação da Juventude FM. Raízes do Sertão vai ao ar de segunda a sexta, das 6 às 8 da manhã. Tá bom? Vamos lá, 6h21 e a música não para. Aqui vamos estar tocando mais uma música aqui. Trazendo lá do fundo do baú pra você que está ouvindo a nossa programação. Bom dia! 6h21.

0: Você está ouvindo o programa Raízes do Sertão. Muito bom dia para você. Agora são 6 horas 29 minutos. Daqui a pouco vamos para um bloco comercial e voltamos falando com você, tocando mais música. Tô buscando lá no fundo do baú muitas músicas bonitas hoje para você, tá bom? E mando um abraço aí pro pessoal que estão na ali nos Canários, né? O Lanchonete dos Canários, ouvindo a nossa programação. Muito bom dia. 6h29. Bom dia aos feirantes. Hoje é quinta-feira, hoje é dia de feira, tá bom? Bom dia a todos que fazem a Feira de Lagarto.
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Aí estamos de volta, 6 horas 36 minutos, Raízes do Sertão. Quer participar da nossa programação? Você manda sua mensagem pelo WhatsApp, e estaremos oferecendo aí. Você manda sua mensagem escrita, manda o seu áudio, certo? Diga de onde você está ouvindo a nossa programação. Raízes do Sertão com seu amigo brasileiro vai até as 8 horas, tá bom? Obrigado ao homem do campo. Agora são 6 horas e 37 minutos. E vamos de música. Aqui a música não para. Chico Rei Paraná, Fruto Proibido. 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

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Agora são 6 horas 44 minutos, a música não pode parar, tá bom? Vamos lá. Tião Carreiro e Pardinho, Velho Peão.

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1: Agora são 6 horas. 6 horas e 56 minutos. Vamos tocar mais uma música. E daqui a pouco você fica com o programa eleitoral, tá bom? Raízes do Sertão e você ouvindo aqui os melhores da música caipira, da música sertaneja em moda de viola, 104,9 Juventude FM. Programa Raízes do Sertão, segunda a sexta, das 6 até às 8 horas.

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0: Agora são 7 horas 27 minutos e vamos continuando com a nossa programação Raízes do Sertão. Na comunicação do seu amigo brasileiro, vamos juntos até as 8 horas e você participando aí pelo WhatsApp, é o nosso WhatsApp, 799-9879-8856. Esse é o meu WhatsApp, certo? E se quiser, se você já tiver o WhatsApp da rádio, né? Você pode mandar pelo WhatsApp da rádio. Vamos olhar aqui se tem alguma mensagem. É. Um bom dia para você que está aí no mercado municipal, na feira de lagarto hoje, né? A próxima feira de segunda será no domingo, certo? Foi adiada para o domingo e você já fica sabendo. Quem está na feira hoje vai retornar no domingo, ok? Vamos lá. Agora são 7 horas 28 minutos. Vamos para um bloco comercial, certo? Daqui a pouco. E enquanto isso estaremos dando bom dia aí para... Já falei no começo, mas vou falar de novo. Toninho do Bar, ali na Avenida Machado, no finalzinho da Laranjeira, com a Filadelfo Dória, no bairro Ademar de Carvalho. Está na sintonia também é o João Pedreiro, na Avenida Machado, Adelmo, da Rua Campos, Cacá, todos ligados, Edinaldo Artes, Cacá da Mercearia Cristo Rei, e muita gente aí que estão próximos. Bom dia, que eu não sei, quando mandarem... tá aqui. Um abraço, Jamison, do bairro Ademar de Carvalho, é o famoso Pinguim. Bom dia pra você. Está ouvindo a nossa programação, tá lá. Mandou aqui. Na hora que ele mandou a mensagem, já estava passando a propaganda eleitoral. Então a gente não podia falar. Nós estamos falando agora, tá bom? Muito obrigado pela sua companhia. Programa Raízes do Sertão, tocando melhor. Aqui a música não para, vamos continuar. Não, depois do bloco comercial nós voltamos com essa canção. Daqui a pouquinho nós voltamos com Chitãozinho e Xororó.
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0: A todos, um forte abraço e até o próximo programa.
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0: verduras e frutas. Muito bem, você ligando e participando aí da nossa programação. É, como eu falei, um abraço aí para o nosso amigo Jamison. Ele me falou, né, que estaria ouvindo a nossa programação. Ele mandou mensagem aí pelo zap. E vamos atender agora o nosso amigo Bicho do Mato. Ele tá na linha, vamos lá. Mandou uma mensagem aqui.
1: Bom dia, brasileiro. Bom dia, Juventude FM. Bom dia, Raízes do Sertão. Bom dia para você.
0: Bom dia
1: para todos os seus ouvintes. Brasileiro, se for possível, toca aí Bruno Marrone, Coração de Pedra.
0: Certo, estaremos tocando.
1: Todos os seus ouvintes do sindicato, Helena Vieira.
0: Certo.
1: Raio da Rua Luiz Xisto, Valdina do Loyola. Zé Raimundo, Madame Anália, Jardim Campo Novo, Ozeio Loyola. Edson do Ferro Rio Ribeiro, que hoje está completando idade nova.
0: Parabéns para ele.
1: Gostaria de parabenizar meu amigo Edson do Ferro Rio Ribeiro. Desejar para ele muita paz, saúde, felicidade. Que o Senhor Jesus abençoe não só hoje, mas todos os dias da vida dele. É hoje especial que ele está colhendo mais uma flor no jardim da existência da vida dele. Senhor Edson, que o Senhor Jesus continue sempre te abençoando. E o Senhor continue sendo esse cara aí. Gente boa aí que todo mundo gosta. Bom dia. Toca aí Coração de Pedra Brasileiro, Bruno Marrone. Bom dia.
0: Vai já está você, na ponta da agulha.
1: E para todos os ouvintes e para todos que fazem família Juventude FM. Bom dia do Bicho do Mato. Um abraço para meu amigo.
0: Pode falar.
1: Aqui na rua. Aqui na rua onde eu moro, Manuel Vaqueiro. Bom dia. A senhora da prestação e a esposa Adriana.
0: Certo. E a sua música tá aí. Bruno e Marrone, Coração de Pedra. Tá aí a participação do Bicho do Mato. Obrigado aí pela sua companhia.

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1: Agora são 7 horas 49 minutos, 7h49. Bom dia para você, muito obrigado aí pela sua companhia. É. E tá chegando o aniversário da nossa rádio, né? Juventude FM 104,9, dia 8. 17 anos, fazendo a diferença. Você continue conosco, temos

novidades. Estaremos transmitindo aí. Ao meio-dia tem o programa Juventude Notícias com o Prefeitinho, certo? Como tem o horário, o programa eleitoral, estamos começando meio-dia e meia, tá bom? E vamos de música, que a música não para. Programa Raízes do Sertão, segunda a sexta, a comunicação do seu amigo brasileiro. Vamos juntos!

0: 55 minutos, vamos para um bloco comercial e ficamos por aqui, certo? Estaremos de volta amanhã a partir das 6 horas da manhã com Raízes do Sertão, na comunicação do seu amigo brasileiro, né? Tocando o melhor da música sertaneja, da sertanejo raiz, moda de viola, as músicas que fizeram história na sua, na minha, na sua, na nossa vida. 7h55.
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Eu sou José Augusto Corretor. Quero mandar um bom dia a cada um que está com o rádio ligado.

Bom dia e que a paz esteja convosco. Os ousados começam, mas só os determinados terminam. Começar exige coragem, continuar exige propósito. No caminho surgem dúvidas, obstáculos e vontades de desistir. Mas quem permanece firme transforma sonhos em conquistas, porque não basta ter coragem para começar. É preciso determinação para chegar até o fim. 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
4: Oito horas e cinco minutos, Rádio Juventude FM 104,9, fazendo a diferença. Quero mandar um bom dia a todos que estão sintonizados aqui na Juventude FM, nessa emissora que vai aniversariar na próxima terça-feira, dia 8. É, me parece 17 anos que ela faz agora. Tá uma mocinha, né? Já está perto de casar, já está noiva, já tem namorado, maravilha. 17 anos, levando boa informação, levando boa notícia, com o âncora, o Aloysio Andrade, o prefeitinho, no Juventude Notícias, toda meio-dia, trazendo informações que você muitas vezes não aparece nem na televisão, nem nas redes sociais. Mas o prefeitinho manda buscar. Tem vários informantes para ele. Quero mandar um bom dia para Pé de Anjo, Negão, Robson e Tabaréu. Todos batendo a lata e pintando os carros. É, essa turma maravilhosa. O bom dia vai também para Sarafim, lá no Aço Velho, fazendo a mesma coisa. É, Sarafim é batendo na lata e pintando. Forte abraço, Sarafim. Uma maravilha, viu? Eita. O bom dia também vai para Frando Lima e Maria Garrincha, lá no Mercado Municipal. Renato e Vera. Paulo Vieira e Maria de Lourdes, na Rua de Simão Dias. Kekel e Wagner Paraquedista. Dulce do Sindicato, Nira na Horta, Noêmia, Zé de Emílio e Cristina, todos lá na Fazenda Grande, Paulo de Santana, Assuelo da Prestação e Micael do Loyola. 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José Augusto falou aqui na Juventude FM, no programa Hora do Corretor, certo? 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Eu quero mandar um bom dia também para Alailson, corretor,

0: 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Quero mandar um bom dia para todos que compõem a CEMED Lagarto e, em especial, para José Augusto Júnior, corretor de imóveis, meu filho, que é também apoiador deste programa. José Augusto Júnior, meu filho. Brasileiro, vamos tocar o que hoje? Tem músicas já preparadas, um negocinho quente para animar, que o pessoal gosta de moleza, de molejo. É, sabe por quê? Aquelas músicas clássicas são boas, certo? Para você assim, tá num momento de descontração e tal, e eu gosto também. Mas um pessoal que é meus ouvintes, ele gosta de estar balançando, olha. Tem um Dadá Letrista, que outro dia eu peguei ele dançando na rua. Tinha um rádio tocando lá numa casa e eu fui lá para levar umas faixas para ele pintar. Aí o Dadá dançando na rua. É brincadeira. Então, vamos tocar música para o povo dançar. E depois, é amanhã que a gente vai tocar a música de Thelma Forrozeira. Amanhã todos os lagartenses nós vamos tocar. Vamos de música em seguida, o apoio cultural.
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0: 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Onde você me encontra? Anote aí. 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Das 7 da manhã às 7 da noite, eu estou sintonizado no telefone. E agora você está sintonizado na juventude. Tá bem? Quero mandar um bom dia para Taninha e seu esposo Antônio Pezão, lá no bairro Demar de Carvalho. Fernandinho de João Miúdo, Rogério de Tino. Remédio Pintor, Cabojinho Serralheiro e seu auxiliar João Vitor, para Rominho, o meu afilhado, Ítalo e Jailton lá no Alto da Boa Vista, pecinha do ar-condicionado, Beto e Isaías na Relojoaria Joia, Rui do Alto Posto Jeticar, Val Refrigeração, Carlos da Vasconcelânia, Bertinho Móveis, Abel Costa lá no Brejo, que no sábado cedinho vai estar por aqui. Jailton Silva, que é daqui a pouco, com o Jailton fala o que os astros reservam para você. É brincadeira? É, e tem tudo a ver, viu? Muito obrigado, Jailton Silva. Para o Pedrinho das Frutas Filé, lá na Várzea do Cágado. Para o tio Marca de Fera, o Isaltino e o Elvino, lá na Moita Redonda. Para o Luan, aluno do professor Calil e o professor Calil. Alana, Aldina e Adelvan, na Churrascaria Renascer. Para o Raimundo Lutier, o Teixeira, o Zé Carne Crua e o Miudinho lá no bairro Aldemar de Carvalho. Mas o nome dele é Aguinaldo. Aguinaldo. Quero mandar também um bom dia para Thelma Forrozeira, sua irmã Cristina, o Dadá Letrista, o Tim de Zé de Bibi, essa turma maravilhosa, estão sintonizados no programa A Hora do Corretor. 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Opa! 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Pode fazer contato comigo. 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Também eu quero mandar hoje um bom dia para o João Pedreiro, o Adelmo lá na Rua de Campos, para o Edinaldo Artes, é aquele menino que cai de uma jaqueira e falou, ele fez arte, para o Cacá, filho do Valdomiro da Brasília, também para o Adailson Guimarães, o Adailson está lá na Praia do Forte, na Bahia, lá em Salvador, e ele manda um alô para a família dele, de seu Elias, aqui no município de Poço Verde. Também para, esse daqui eu já mandei o alô, que é o Toninho e a sua esposa Taninha. Pois é, amados ouvintes, programa Hora do Corretor, que é a sua revista diária de informações imobiliárias. 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Daqui a pouquinho eu vou falar sobre uns lotes que eu tenho para vender. Lotes. Isso. Não é aquele lote que era segurança do Banese, não. Certo? Não tem um rapaz que trabalhou lá de segurança do Banese que o cognome dele, eu sei que o nome dele não é esse, é Lote, muito amigo do Léo Minho, era uma dupla de dois, só andava igual a boi de carro juntos. Boi de carro não é dois? Um de um lado ou do outro, e o Lote era muito amigo. E os dois tomavam uma cervejinha, ficava de perna pro ar. Eita! Ô brasileiro, vamos de música e em seguida o apoio cultural.
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Amados ouvintes, eu tenho a venda casa aqui no centro de Lagarto, Praça Doutor Filomeno Hora. Tenho a venda também casa na Avenida Presidente Vargas, aqui no centro de Lagarto. Tenho a venda casa na Rua Monsenhor Jazon, ali próximo do Colégio Laudelino Freire. Tenho a venda casa na Avenida Dejaniro Jonas, lá no bairro Queiroz, em frente ao chafariz do bairro Queiroz. Do outro lado da rodovia está lá a casa. Mede 5,30 por 52 de comprimento. Tenho a venda casa na Rua Vicente Rodrigues de Menezes, no bairro Alto da Boa Vista. Tenho a venda prédio à Rua José Maurício do Nascimento, no bairro Pacheco. Tenho a venda um outro prédio à Rua Tília Maria de Jesus, no bairro Exposição, ali próximo da AABB, antiga, né? Não tem mais. Tenho a venda prédio à Rua Avenida a Rodovia Antônio Martins de Menezes, logo depois do fórum, às margens da rodovia, no bairro Jardim Campo Novo. Tenho à venda um terreno medindo 7.100 metros quadrados no povoado Moita Redonda, às margens da rodovia. Lá na Moita Redonda, eu tenho à venda também um outro terreno, é um terreno para chácara, medindo 1.107 metros quadrados. Tenho à venda um lote no loteamento Colorado 1 de Lagarto, na quadra 19, medindo 10 por 20. Tenho à venda também um outro lote à Rua 16, no conjunto.

0: junto João e Júlia Nogueira. Tenho a venda chácara na Colônia 13, na Rua de Santa Luzia. Na Colônia 13 ainda, ali ó, na chegada, na pista principal, onde tem aquele portal Seja Bem-vindo ao 13, a Colônia 13, eu tenho a venda uma outra casa. Essa mede 7x38. Um garagem para dois automóveis, corredor lateral, 3 quartos sendo uma suíte, mais cozinha e um grande quintal. Uma maravilha de casa. Tenho à venda na Colônia 13 um sítio lá no Açuzinho, a 100 metros da Igreja Católica do Açuzinho. Bem próximo ali daquelas ruas. Eu tenho à venda esse sítio, medindo 5.3 tarefas. Tenho à venda casa de alto padrão na Rua Coronel Joaquim Dantas. Tenho à venda lote à Rua Tobias Barreto, medindo 5,5 por 25. Tenho à venda um outro lote à Rua Antônio Bispo de Campos, medindo 12,5 por 25. Tenho à venda casa na Rua Genolina Alves de Souza, no bairro Loyola 1. Ainda no Loyola 1, na Rua Emília Marta de Jesus, eu tenho à venda um outro lote na Rua Emília Marta de Jesus, eu tenho à venda uma outra casa, uma linda casa. Brasileiro, vamos de música, em seguida o apoio cultural.
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4: Oito horas e 57 minutos. Já estamos nos despedindo. Daqui a pouco, quem vai estar aqui é Jailton Silva. Depois vem o Marcos Círio. E depois o prefeitinho com o bolo dele. Qual será o bolo de hoje? Porque com o prefeitinho o bolo é grande. Isso mesmo. O bolo é grande. Pois é, amados ouvintes. Não esqueçam da palavra mágica. A palavra mágica é gentileza. Por quê? Gentileza gera gentileza. Ser gentil é uma coisa nobre, nobre mesmo. E a frase que eu deixo hoje para vocês é o seguinte: o que diferencia uma pessoa de outra é o seu imaginário, a interpretação que dá aos fatos da vida. E dito isto, eu desejo uma ótima quinta-feira, maravilhosa e produtiva. E até amanhã, com fé em Deus!
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0: Juventude FM informa a hora certa.
1: 9:01.
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2: 9 horas e 6 minutos.

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1: 9:54.
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Muito bem, agora são 10 horas mais 3 minutos, 10 e 3 aqui na Juventude FM. Para você, um ótimo dia, uma ótima quinta-feira. Hoje, dia 3 de setembro de 2026. Para você, um ótimo dia, uma ótima manhã, né? Agradecer a Deus por mais essa manhã, mais esse dia maravilhoso. Estamos aqui falando para você, tocando as boas músicas aqui na melhor da cidade, na Juventude FM, nesta manhã de quinta-feira, dia 3 de setembro. Parabéns para você que está aniversariando hoje. Muita paz, muita saúde, muitos anos de vida. Que Deus dê sempre saúde e paz, não é isso? Muito bem. 10 horas mais 3 minutos. 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Aquele abraço, bom dia. 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Aquele abraço. 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Vida no campo, o melhor do campo para você, viu? 10 horas mais 5 minutos, 10 e 5. Bom dia! Com muita alegria, com Deus no coração, e procurar sempre fazer o bem, sempre desejar o bem às pessoas.

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4: Muito bem, agora são 10 horas mais 10 minutos, 10 e 10 aqui na Juventude FM, programa Ligação 104 para você, aqui na melhor da cidade, Juventude FM. Vamos às primeiras previsões astrais para esta quinta-feira, dia 3 de setembro de 2026, né? Vamos lá então, para você de Áries, Touro e Gêmeos, você ariano, ariana. De 21 de março a 19 de abril, você sentirá necessidade de movimentar sua rotina, trocando informações e buscando novas experiências. Todavia, acontecimentos inesperados poderão alterar seus planos. Nesse contexto, procure controlar a ansiedade e evite responder de forma impulsiva. Diante de opiniões diferentes e situações imprevistas, ao agir com flexibilidade, será possível aproveitar as oportunidades que surgirem ao longo do dia, tá bom? Para você de Touro, de 20 de abril a 20 de maio, você de Touro, vamos lá. Haverá possibilidade de mudanças nas finanças e naquilo que você considera importante para manter sua segurança. Inclusive, este cenário poderá fazer com que reveja seus gastos e prioridades. Ao longo deste dia, evite tomar decisões financeiras de forma precipitada. Além disso, procure ter flexibilidade.

cidade para organizar seus recursos de maneira diferente e habitual, tá bom? Para você de Gêmeos, geminiano, geminiano, de 21 de maio a 20 de junho, né? De 21 de maio a 20 de junho, você é de Áries. Vamos lá então. Aliás, de Gêmeos, você é geminiano, geminiana. Vamos lá então. Você precisará lidar com mudanças inesperadas, o que tenderá a afetar seus planos, ao mesmo tempo em que sentirá vontade de agir de forma diferente da habitual. Poderá se irritar diante de pequenas frustrações. Por conta disso, será importante evitar decisões precipitadas e observar quais mudanças realmente fazem sentido. Ademais, procure cuidar do seu bem-estar, a fim de não transformar a inquietação em desgastes desnecessários. Daqui a pouco tem Câncer, Leão e Virgem, aqui no programa Ligação 104 da Sul da Nossa Juventude FM, a rádio que faz a diferença nesta manhã.

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2: Muito bem, música bonita aí do Zezo, né? Ei, música bonita. Não devo nada a ninguém, não é isso? É, isso é bom demais. Você tem a cabeça, a consciência tranquila, o dever cumprido, né? Isso é que é bom, é que é bom. Muito bem, vamos a mais previsões aqui pela Juventude FM nesta manhã maravilhosa de quinta-feira. Para você, um ótimo dia. Alô Beto, alô Isaías, aqui na Relojoria Joia, ouvindo a gente. Bom dia, bom dia. Meu amigo João Barbeira, na sua barbearia Nossa Senhora Aparecida, aí ao lado do Mercado da Farinha, ouvindo a gente, né? Obrigado aí pela audiência. Alô Papagaio do Frango, tá ouvindo a gente aí na Rua Xisto, né? Isso, meu amigo Milson dos Portões, aí bem próximo do asilo, né? Aquele abraço, bom dia também. O meu amigo o Messias da Churrasqueira também, na sintonia, aquele abraço. Nosso amigo Messias da Churrasqueira também, bem pertinho. O pessoal da Praça do Gomes, meus amigos borracheiros aí, sempre na sintonia. Aquele abraço, bom dia. Isso, você da Estação Rodoviária aí, na Praça da Estação Rodoviária, ouvindo a gente. Alô, Nino de Juvencio, aquele abraço, bom dia. Nosso amigo e irmão aí, Ninho de Juvencio, valeu boi! Vamos lá então para Câncer, Leão e Virgem. Vamos lá, as previsões para hoje para Câncer, Leão e Virgem. Você do signo de Câncer, de 21 de junho a 22 de julho, você buscará se afastar do barulho externo e compreender melhor as suas emoções no processo, porém haverá possível inquietações, preocupações e lembranças, o que tornará mais difícil manter a tranquilidade para evitar desgastes. Procure não reagir imediatamente ao que incomodar e reserve momentos de silêncio para organizar os pensamentos, né? Para você de Leão, Leonino, Leonina, isso de 23 de julho a 22 de agosto. Vamos lá então, você poderá se deparar com mudanças nas amizades, nos grupos dos quais você participa e dos projetos coletivos. Inclusive, algumas atitudes de pessoas próximas terão a surpreender. Diante desse cenário, procure ter flexibilidade para adaptar seus planos, assim como paciência para não abandonar compromissos importantes por conta de pequenas frustrações. Busque também conhecer novas pessoas e experimentar ideias diferentes. Para você de Virgem, de 23 de agosto a 22 de setembro, virginiano, virginiana, nesta quinta-feira poderá haver imprevistos no campo profissional. Esse cenário, inclusive, tenderá a alterar suas prioridades e objetivos. Logo, será necessário ter flexibilidade e disposição para rever suas estratégias. Procure analisar as novas possibilidades com calma, sem permitir que a pressa por resultados comprometa a organização. Daqui a pouco tem Libra, Escorpião e Sagitário aqui no programa Ligação 104 aqui. Agora são 10 horas mais 20 minutos, 10h20.

0: Ei, música bonita! Ei, Flow! Alô, minha querida Dilma, ouvindo a gente aí no bairro Novo Horizonte, né? Também meu amigo é o China da Saúde, ouvindo a gente também na sintonia. Obrigado aí pela audiência.
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0: Também nossa amiga Gina aqui na Josias Machado também está na sintonia com a gente. Obrigado pela audiência. Pessoal aí das Pratas, você do Alto da Boa Vista, você aí do Cruzeiro Verde, Taperinha, né? Do Fuzuê, pessoal do Candial, Cajazeira, Brejo. Alô, Elário José da Velha do Povoado Brejo. Isso, obrigado ao Evandro, Everton, né? Toda a turma aí do Brejo ouvindo a gente. Fazenda Grande, Moita Redonda. Aquele abraço, viu? Vamos lá então para mais previsões astrais aqui pela Juventude FM. Daqui a pouco eu atendo meu amigo Bicho do Mato, que já está na linha aí, pronto para falar e mandar aquele alô esperto para todos os seus ouvintes. Muito bem. Vamos lá para você, Libriano, Libriana. De 23 de setembro a 22 de outubro, você desejará ampliar seus conhecimentos e aproveitar a vida de forma diferente da habitual. Inclusive, o contato com novas pessoas, lugares e informações poderão estimular a sua curiosidade, favorecendo mudanças de maneira como compreender determinadas situações. No entanto, será preciso organizar seus planos com calma para evitar decisões precipitadas, né? Alô, você de Escorpião, de 23 de outubro a 21 de novembro. Ao longo desta quinta-feira, você poderá se deparar com mudanças envolvendo as finanças compartilhadas ou questões emocionais profundas. Inclusive, esse cenário tenderá a despertar uma certa insegurança. Tome cuidado para isso não afetar suas atitudes. O ideal será encontrar maneiras práticas de lidar com aquilo que precisa ser transformado, desapegando-se de comportamentos que não fazem mais sentido. Para você de Sagitário, de 22 de novembro a 21 de dezembro, você deverá ter mais flexibilidades nos relacionamentos, uma vez que mudanças inesperadas tenderão a alterar seus acordos de maneira de acordos e expectativas. Nesse sentido, procure abandonar a necessidade do controle para prevenir conflitos. Além de

0: Isso evite tomar decisões definitivas em momentos de irritação, ao compreender que realmente precisa ser transformado nas relações. Será possível superar os desafios do dia. Daqui a pouco tem Capricórnio, Aquário e Peixe aqui no programa Ligação 104. Mas agora vamos às ruas da cidade com ele, o nosso repórter, Bicho do Mato. Bom dia!
1: Bom dia, meu amigo Ayrton Silva. Bom dia a todos os ouvintes do Ligação 104. Em 104.9, Juventude FM, a rádio que veio para fazer a diferença, né?
0: Muito bem. Onde é que o senhor se encontra nesse momento?
1: Eu estou por aqui, em frente a Gurupi Construções.
0: Muito bem. Cadê o nosso amigo Canuto? Está por aí?
1: Está na correria.
0: Muito bem, tá certo.
1: É. Ele é o homem que recebe as encomendas, as cargas, quando chega ele.
0: Ah, muito bem, muito bem. Tá certo. Manda ver aí.
1: Então, hoje vamos de parabéns, né? Hoje nosso amigo Edson do Ferro Velho Ribeiro.
0: Ó, tá aniversariando hoje, é?
1: Tá completando a idade nova hoje.
0: É, rapaz, então parabéns,
1: e viu? Tá de folga hoje, né? Ele disse que hoje vai tomar todas e mais um pouco.
0: É, ele já não bebe de aniversário aqui, né?
1: Não. E depois quero desejar para o amigo Edson do Ferro Velho Ribeiro muita paz, saúde, felicidade. Que o Senhor Jesus abençoe não só hoje, que é o dia do aniversário dele, mas todos os dias da vida dele, né?
0: Isso.
1: Ele é um cara, gente boa, nosso amigo Edson Ferro Velho é gente boa, é um grande amigo. Topei com ele agora logo cedo, quando eu vinha sair da sorveteria ali no conjunto Laudelino.
0: Ah.
1: Aí ele me disse que hoje é o dia dele, né? Hoje é só pra tomar uma.
0: É, hoje também tem quem tá aniversariando, nosso amigo Ailton Zé Padeiro também.
1: Opa, então aí tá bem pra ele, né?
0: É, nosso amigo grande Ailton.
1: Amigo também, Ailton Zé Padeiro.
0: Isso, é o Lampião.
1: Fala, Ailton, manda um abraço pra meu amigo Neto do Zé Padeiro, que eu topei com ele ali há pouco tempo também.
0: Isso, muito bem.
1: Aí
0: tá, você certo.
1: Vai procurando aí, gente, né? Parabéns, que é que eu gosto, que eu acho muito bonita essa música.
0: Muito bem.
1: Não só pela melodia, mas pela a forma dela é muito alegre.
0: Isso.
1: E ela fala um pouco da realidade, não precisa ter muito para ser feliz, né?
0: É verdade.
1: Então, aí vai para meu amigo Leonel aqui, Nenel aqui da Gurupi, e todos, né, Moisés, a galera boa aqui, meu amigo Carlão, a galera boa aqui na Gurupi, Canuto, né?
0: Isso.
1: E Fabiano da geração, Léo do Mocotó, Índio Placador, Rinaldo Prata, Oseu Loyola, Micael Lindolfo, Loyola, Irene, Gina, do sindicato, a minha amiga Maria dos Perfumes, a minha amiga Edilma Vitória, tá na Netuno Aquário, Palmeirinha do Loyola, Ivan Diabo Louro, Raio da Rolicisto, Valdina, meu amigo Givão Barbeiro, Josia lá da Vaca Tolada, Ronaldo da Borracharia, Nenezão, Romário lá no Libório, Thelma Forrozeira, nossa grande amiga, Antenor Nunes, representa aí o folclore, né?
0: É, o homem é bom, viu?
1: A cultura, representa a cultura, nossa amiga Everalda, rainha do folclore. O Manuel Vaqueiro, com certeza, tá ligadinho, a sua da prestação e a esposa. E para toda a galerinha aí que tá, Cilendo Ratapá, Rose, a esposa do Isaú Monteiro. E pra galera toda aí, que é muita gente, que a gente for falar e passar um dia falando aqui. Grilo Mototáxi tá ali ouvindo, né? A galera do UBS, Milton Santos, Givaldo do UBS, essa galera nunca perde aí a audiência, sempre ligadinho. Nosso amigo Jairto Silva.
0: Beleza.
1: Ligação 104, o programa anual levando boa música. Informação também, falando do seu horóscopo também no dia.
0: Beleza.
1: Deixando você ligado. Valeu, Jairto Silva. Aquele abraço, meu irmão. Um abraço para o nosso amigo Aloysio Perfeitinho. E pro homem aí, que chega daqui a pouco aí, com o programa dele também. Como é o nome?
0: É o Michael Silos.
1: Pronto, Michael Silos.
0: Vou ao apoio cultural e na volta toco sua música, viu?
1: Pronto, beleza. Do sindicato, aquele abraço, Helena Vieira. Valeu.
0: Um abraço, tá aí nosso amigo Bicho do Mato. Obrigado aí pelo dia. Então, parabéns aí nosso amigo Edson do Ferro Velho Ribeiro, né? E também pode dizer para todos os aniversariantes do dia, que Deus dê muita saúde e muita paz.
2: Parabéns, parabéns, parabéns pra você.
0: Vamos ao apoio cultural. Eu volto daqui a pouquinho com muito mais músicas pra você aqui na Juventude FM.
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0: Jailton Silva.
1: Muito bem, agora são 10 horas mais 50 minutos. É final do programa, gente. Um abraço. Eu volto amanhã às 10 da manhã. Na sequência tem Apoio Cultural. Depois tem ele, Maicon Cílios, com Fala Empreendedor. Daqui a pouco, pra você, viu? Eu volto amanhã às 10 da manhã. A todos um bom dia.

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1: 10:52.
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1: Obrigado.
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Fala, empreendedor! Muito bom dia! E mais um episódio do Fala, Empreendedor Podcast, aqui pela Juventude FM, ao vivo, 104,9. Nessa quinta-feira abençoada que nós temos para desbravar, hoje, dia 3 de setembro de 2026, comemora-se o Dia do Biólogo no Brasil. A data homenageia e a regulamentação da profissão de biólogo no país, oficializada pelo Decreto 6.684, em 3 de setembro de 1979. E é uma data importante. O dia reconhece o trabalho de profissionais dedicados aos estudos dos seres vivos, do meio ambiente e da preservação da biodiversidade. Então, celebramos hoje o Dia do Biólogo no Brasil. Um abraço especial, com muito amor e carinho, para Laís Fernanda, a minha mulher, ela é bióloga. Também para os demais profissionais que atuam nesse campo de estudo da biologia. Nesse Dia do Biólogo, ao professor Valisson,

0: que também é biólogo, e aos demais profissionais aqui em Sergipe, no Brasil, que atuam, e no mundo, que atuam com essa nobre profissão, o Dia do Biólogo, hoje dia 3 de setembro. Estamos em setembro, ele chegou. Setembro tão desejado chegou e já estamos no terceiro dia. Para você que está empreendendo, cada dia conta, cada dia é uma oportunidade de você agir. É necessário planejar, sim, mas é necessário agir. Executar aquilo que está sob a sua responsabilidade. E você que está empreendendo, você que está com o seu comércio aberto, a sua loja aberta, o seu serviço aí disponível, não desanime. Hoje é um dia que você precisa aproveitar ao máximo cada oportunidade, cada instante. Se um cliente te envia mensagem, aproveite, ele está se conectando contigo. Essa é uma oportunidade de você fazer negócio, de você entender a necessidade e oferecer o que você tem de bom, o que você tem de melhor. Conversa com as suas equipes e continua animado, encorajado para esse dia, porque esse dia é seu, é para você desfrutar, aproveitar, desbravar, conquistar, alcançar níveis ainda maiores nesse dia abençoado, nessa quinta-feira que nós temos para vivenciar hoje. Fala Empreendedor, está no ar mais um episódio desse podcast diário de segunda a sexta, desse desafio de estarmos aqui com muita alegria, muito profissionalismo, entregando conteúdo para você que está nos ouvindo, para você que está no seu carro, na sua casa, na sua sala empresarial, no seu salão, na sua empresa, onde você estiver. Então, obrigado por me permitir chegar até você e entregar conteúdo relevante para a sua vida. E saiba que você não está sozinho, empreendedor. Existe um batalhão de empreendedores por esse país, pelo Brasil, Brasilzão. E você não está sozinho. Há desafios, sim, a superar, mas você está numa posição já diferenciada. Você decidiu empreender. Você decidiu sair de uma zona de conforto e empreender. Então, saiba que é necessário planejar, mas é necessário agir. E tem coisas que você tem que fazer por você hoje. Você tem que fazer pelo o seu empreendimento, pelo seu negócio hoje, nesse dia, nessa quinta-feira. 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
0: Setembro chegou, esse setembro amarelo. Amanhã nós temos uma entrevista com o psicólogo Railson e nós vamos falar sobre saúde, saúde mental, tão importante. Sem saúde nós não conseguimos avançar. É necessário saúde, é requisito ter saúde. E você precisa cuidar da sua saúde. Amanhã vamos ter uma entrevista especial com esse tema. E continua conectado conosco, porque esse mês está apenas começando e coisas boas estão fluindo por aqui. Então, continua conectado conosco. Vamos iniciar agora a nossa transmissão também ao vivo pelo Instagram. E você continua também conectado conosco pela Juventude FM 104,9 ao vivo e também pelo Instagram Michael C Consulting. Fala Empreendedor Podcast está no ar. Mais um dia que temos para desbravar. Hoje, dia 3 de setembro de 2026. Essa quinta-feira abençoada, esse é o episódio de número 38 e hoje eu compartilho contigo a importância do feedback nas empresas. Em um ambiente empresarial cada vez mais dinâmico, comunicar-se de maneira clara e eficiente tornou-se essencial para o desenvolvimento das pessoas e para os resultados das organizações. Entre as ferramentas mais importantes da gestão de pessoas está o feedback, uma prática que permite reconhecer comportamentos positivos, corrigir falhas, alinhar expectativas e estimular o desenvolvimento profissional. O feedback, quando realizado de maneira adequada, ele deixa de ser uma simples conversa entre líder e colaborador, entre patrão e empregado, e passa a ser uma ferramenta estratégica de gestão. O feedback, essa palavra em inglês, o sentido dela, transliterando para português, é o retorno, é uma opinião, é realmente um posicionamento. E isso é muito importante, o uso dessa ferramenta de maneira habitual nas empresas, porque isso te ajuda a você melhorar cada vez mais aí no seu empreendimento. E eu quero trazer aqui a importância do feedback nas empresas e mostrar alguns pontos relevantes sobre o uso desse recurso tão valioso. O feedback, ele melhora a comunicação. Muitos problemas dentro das empresas surgem não necessariamente pela falta de competência, mas pela falta de comunicação. O feedback, ele cria um espaço para que líderes e liderados, líderes e colaboradores conversem sobre desempenho, sobre comportamento, sobre dificuldades e expectativas. Uma comunicação clara, ela reduz interpretações equivocadas e ajuda a construir relações profissionais mais transparentes. E é interessante isso, que muitos dos problemas nas empresas não necessariamente eles acontecem pela falta de competência. As pessoas, elas sabem o que fazer, são capazes de fazer, mas pela falta, muitas vezes, da comunicação. Eu estou falando daquilo que está sendo feito, mas que pode ser realizado de maneira melhor, melhor, com mais qualidade. E o feedback, ele vai criar esse espaço de alinhamento, de retorno para quem está executando uma ação, para quem está desenvolvendo um serviço relevante na sua empresa, empreendedor. Até porque ninguém faz nada sozinho. Você depende das pessoas para desenvolver, para atingir aí os seus objetivos. Então, o feedback também, ele ajuda o colaborador a entender o que se espera dele. Nem sempre o profissional sabe exatamente se está atendendo às expectativas da empresa. E um bom feedback apresenta informações objetivas sobre aquilo que está sendo bem executado e sobre os pontos que necessitam ser aprimorados. Dessa forma, o colaborador, ele consegue compreender melhor seu papel e direcionar seus esforços. Presta bem atenção nisso. É necessário que as pessoas que trabalham com você entendam se elas estão realmente no caminho certo, se estão plenamente realizando da maneira esperada, expectada por você, empreendedor. E uma conversa sincera, uma conversa muito aberta e sincera com as pessoas, individualmente é o que eu sugiro e recomendo, vai ajudar a você alinhar as suas expectativas com os resultados do serviço que as pessoas estão desenvolvendo em seu empreendimento. Está no ar aqui o podcast Fala Empreendedor e compartilha essa transmissão aqui no Instagram, para você que está conectado conosco via Instagram, para os empreendedores, para as pessoas que têm negócios, as pessoas que têm algum tipo de empreendimento, compartilha essa transmissão para que esse conteúdo chegue a mais pessoas. Estamos ao vivo também pela Juventude FM 104,9 e estamos falando hoje sobre a importância do feedback nas empresas. E um dos pontos importantes é que o feedback, ele reconhece bons resultados. Feedback não deve ser utilizado apenas para apontar erros. Essa palavra feedback se tornou temida por muitos brasileiros, porque muitas vezes ela foi utilizada, o feedback, apenas para apontar erros. Se você trabalha com pessoas e gerencia pessoas, lidera pessoas, essa ferramenta, o feedback, ela deve ser utilizada, mas não somente para apontar erros. Então, o feedback, ele vai fazer o quê? Ele vai reconhecer um trabalho bem executado, uma atitude positiva ou uma evolução profissional, que também é fundamental. o feedback ele proporciona reconhecer e vai demonstrar que a empresa percebe e valoriza a contribuição do empregado, do colaborador. Por exemplo, em vez de simplesmente dizer bom trabalho, o líder pode explicar: sua organização durante o atendimento ao cliente ajudou a equipe a reduzir o tempo de espera, a sua desenvoltura para fechar essa negociação foi muito prática. Reconhecer esses pontos tão valiosos de esforços de alguém que está fazendo aí para você, para a sua empresa. Então, o feedback ele precisa ser utilizado de maneira mais assertiva, mais acertada. Muito obrigado quem está conectado conosco nesse momento. A Wash Motors, o Eric Bispo, ao Danilo Souza, o coach, ao Gabriel Loyola. Gabriel, muito obrigado por sua interação ontem conosco, deixou um gosto de quero mais. Nós vamos ter a sua presença mais vezes por aqui também. Muito obrigado a você que está conectado conosco ao vivo pela Juventude FM, também pelo Instagram. Estamos falando sobre a importância do feedback para as empresas. Essa palavra em inglês, que de maneira livre a gente pode traduzir como retorno, como opinião, como posicionamento, e ela deve ser usada, essa ferramenta feedback, no dia a dia, você que está empreendendo, com as suas equipes, com as pessoas. Se você não diz para ela qual é a sua expectativa e como é que você está percebendo o serviço delas, o comportamento delas, a maneira como elas estão a desenvolver o serviço, elas não vão ter a oportunidade de saber. Então é importante você utilizar o feedback de maneira assertiva. Reconheça os bons resultados. Muitas vezes o feedback ele é utilizado apenas para reconhecer as falhas, os problemas. Claro, a gente não pode ignorar a responsabilidade das pessoas, nem a sua, nem da sua equipe. Mas utilize o feedback de maneira prioritária também para reconhecer os acertos, dizer que está indo no caminho para a pessoa saber que vale a pena, alguém está enxergando o que elas estão fazendo. Mas também o feedback ele é utilizado para corrigir problemas antes que eles se tornem maiores. Nessas minhas andanças como consultor de empresas, nesses anos aí, eu pude perceber uma cultura de alguns empresários, alguns profissionais, que eles ignoram o feedback pontual. E às vezes eles dizem, não, eu vou dar corda e deixar para até onde a pessoa vai. Não faça isso. Não faça isso. Você está prejudicando a sua empresa, prejudicando o tempo das pessoas e até o cliente, ou uma cadeia de fornecedores, o cliente, a sociedade. Não faça isso. Onde há fumaça, há fogo. Então, se você está vendo que o comportamento está desalinhado, não espere render. Não espere o problema aumentar. O problema não é para aumentar, é para diminuir. Então, não espere. De maneira pontual, interaja. De maneira pontual, conversa com as pessoas. De maneira objetiva, profissional. Um pequeno problema de comportamento ou desempenho, quando ignorado durante muito tempo, pode se transformar em um grande problema, em um problema maior. Então, não vale a pena, não é inteligente deixar, ignorar problema. Problema é para a gente tratar, resolver. O feedback permite abordar determinadas situações antes ainda. E isso é importante. Situações enquanto ainda existe oportunidade de correção. Isso evita que erros acumulados fiquem acumulados e acumulados e vai reduzir a possibilidade de conflitos futuros. Então, é importante, de maneira pontual, conversar. Uma expectativa frustrada, você pode reduzir essa frustração se você conversar. Se o seu colaborador, alguém da sua equipe, não está fazendo do jeito que é para fazer, conforme o procedimento, ou até está cumprindo o procedimento, mas está faltando ali um pouco mais de energia, um pouco mais de cuidado, não deixa isso render. Chama a pessoa e conversa com a pessoa de maneira profissional. O feedback, ele desenvolve profissionais. Eu vou falar sobre esse ponto. Quero agradecer também, aqui conectado conosco, ao psicólogo Railson Souza. Obrigado, Railson, pela audiência. E amanhã ele estará conosco aqui no podcast Fala Empreendedor para falar sobre saúde mental nesse setembro amarelo. Então ele está abrindo a semana com esse conteúdo muito relevante. Já estamos com ótimas expectativas para amanhã. E hoje eu estou tratando aqui sobre a importância do feedback para as empresas. Não apenas como uma ferramenta de correção, mas como uma ferramenta para desenvolver profissionais. O feedback também é uma ferramenta de desenvolvimento. Ao identificar pontos fortes e oportunidades de melhoria, o líder pode orientar o colaborador sobre quais competências precisam ser desenvolvidas. E isso pode envolver treinamento, acompanhamento, mudança de comportamento ou até aquisição de novos conhecimentos, porque muitas vezes o desempenho de um profissional, presta bem atenção, empreendedor, muitas vezes o desempenho, o resultado de um profissional não é apenas porque ele não quer. Existem vários fatores. Pode ser alguma competência que precisa ser desenvolvida. Talvez ele necessite de treinamento para alinhar os procedimentos. Talvez uma orientação sobre a mudança de comportamento ou aquisição de novos conhecimentos. E é importante isso porque um comportamento desalinhado num processo de atendimento ao cliente, por exemplo, pode determinar aí um insucesso das vendas. E tudo isso necessita ser pontuado, não deixar isso render. Eu trago aqui um exemplo de um certo lugar, numa certa galáxia, numa certa cidade, numa certa loja do Brasilzão. Eu fui numa loja que eu tinha uma recorrência de visitar e de uma loja de produtos de confecção. E eu pude ver que o atendimento lá dos profissionais é fantástico, acalorado. Mas uma pessoa nova foi contratada e aquela pessoa fez uma abordagem que não foi coerente. Ao invés de ela me acolher ali com a expectativa de me ouvir, de saber o que eu estava procurando para comprar, para atender a minha necessidade, ela me saudou com um bom dia ou talvez uma boa tarde e ela disse: "Ah, que bom que você veio gastar hoje." Então, essa fala dela desalinhada trouxe ali na minha mente um sentimento errado, né? Então não foi confortável ouvir aquilo. Eu esperava que ela estivesse mais pronta para me atender, não para perguntar se eu ia gastar hoje, não é uma postura correta. Então, de pronto, eu reportei para o gerente e foi feito um alinhamento ali para que isso não se repetisse. Então, é interessante que quando alguém da sua equipe está com um comportamento desalinhado, é necessário que não deixe isso render. Um comportamento que é feito hoje e não é tratado, ele vai se repetir amanhã e depois e depois e depois. E vira uma cultura. Então, o feedback ele desenvolve profissionais e vai ajudar aí a alinhar comportamento, trazer conhecimento. O objetivo não é simplesmente apontar o que está errado. Não, não. Mas ajudar o profissional a entender como pode fazer melhor. Essa é uma das funções do feedback. Outra função do feedback é fortalecer a relação entre líderes e equipes. Quando existe uma cultura de diálogo, os colaboradores, os empregados tendem a perceber que podem conversar com seus líderes sobre dificuldades, sugestões e necessidades. Isso é muito importante, estabelecer essa cultura. Nós somos humanos. Apesar de estarmos no mundo de inteligência artificial, em todo tempo, em todo lugar, mas não podemos esquecer quem somos nós. Somos humanos. E humanos, eles necessitam de acolhimento humano, de interação humana. Então, quando existe uma cultura do diálogo, os colaboradores, eles tendem a perceber que podem conversar com seus líderes sobre dificuldades, sugestões e necessidades. E isso contribui para o fortalecimento da confiança e para a construção de equipes mais abertas à comunicação. Quer gerar um ambiente

para crescimento empreendedor. Comece a instigar, estimular a sua equipe a se comunicar com você, não apenas quando as coisas boas acontecem, mas também quando as coisas ruins acontecem, quando os problemas acontecem. O seu comportamento diante da sua equipe, como você reage quando alguém te encontra um problema, quando alguém vai buscar a sua ajuda, determina muito como essas pessoas vão ter resultados ou não. Então, fortalece o feedback, ele fortalece a relação entre líderes e equipes. Entretanto, a confiança não significa a ausência de cobrança. Presta bem atenção. Confiança não significa a ausência de cobrança. Um bom líder, ele consegue combinar respeito, clareza e responsabilidade. Então, essa abertura de escuta, porque o feedback tem muito a ver com escuta. Se há quem fale, mas não há quem ouve, não há resultado. Tem que ter escuta. E essa escuta, claro que tem que ter filtragem, tem que ter controle emocional, mas tem que existir a escuta. O feedback também, ele aumenta o comprometimento. Profissionais que compreendem seu desempenho e percebem que existe interesse genuíno em seu desenvolvimento, eles podem apresentar maior envolvimento com suas atividades. Por isso que o feedback ele ajuda o colaborador a perceber a relação entre seu trabalho individual e os objetivos da empresa. As pessoas elas trabalham porque necessitam. Escuta só, empreendedor. Talvez você já foi um funcionário também. Talvez não, você já nasceu num contexto de empreendedorismo e já está atuando. Tudo bem. Mas trabalhar com pessoas é trabalhar também com gerenciamento de expectativas, com alinhamento de informações. Quando alguém comete um erro na sua equipe, a forma como você se comunica com a pessoa determina muito o resultado do trabalho, da qualidade do ambiente. Então, não é uma questão de não dizer, não cobrar responsabilidade, mas como cobrar. Então, o respeito ao humano, isso é muito importante. O feedback, ele ajuda o colaborador a perceber a relação entre o seu trabalho individual, suas contribuições individual e os objetivos da empresa. Quando alguém entende a importância daquilo que faz, tende a enxergar seu trabalho com maior propósito. Isso é um fato. Quando o seu colaborador ele entende a importância daquilo que ele faz, então ele tende a enxergar o trabalho com maior propósito. E o feedback, essa conversa, esse posicionamento, essa opinião, tá levada para o colaborador, reconhecendo aquilo que ele já está fazendo bem e também alinhando aquilo que ele precisa melhorar, isso vai aumentar o comprometimento dele, porque ele vai entender o quanto que o trabalho dele é importante e que a empresa está preocupada em melhoria, sim. Muito obrigado a você que está conectado conosco. A Clícia, obrigado. A Andréa Silva, um abraço, Andréa. Um abraço, Clícia. Ao Luciano, Luciano empreendedor. Obrigado por essa conexão, por essa audiência hoje. Esse é o podcast Fala Empreendedor. A gente está aqui de segunda a sexta, trazendo conteúdo relevante. Também esse podcast é transmitido ao vivo pela Juventude FM, 104,9, e pelo Instagram, Michael C. Consult. E hoje eu estou falando sobre a importância do feedback para as empresas, para as organizações. Não é só empresas com fins lucrativos, mas também as organizações. Toda essa temática aqui, todo esse conteúdo também se aplica a igrejas, a associações, a organizações sem fins lucrativos, seja qual for o tipo de organização. Essas instruções valiosas te ajudam também. A gente está falando hoje aqui sobre feedback, que é esse retorno para as pessoas e como é importante. Um dos objetivos, uma das funções do feedback é que ele deve ser baseado em fatos, não em julgamentos. Presta bem atenção, empreendedor. Feedback tem que ser baseado em fatos, não em achismo, julgamentos.
um dos maiores

Os erros na aplicação do feedback é transformar a conversa em julgamento pessoal. Não é sobre isso. Um ambiente profissional não trabalha assim. Dizer, por exemplo, você é desorganizado, é diferente de dizer: nas últimas 3 semanas, identificamos que 5 relatórios foram entregues após o prazo. Precisamos entender o que está acontecendo e encontrar uma forma de evitar que isso continue. É muito diferente de acusar, de atacar o caráter da pessoa, chamar a pessoa de desorganizada. Essa segunda abordagem, como exemplo aqui que eu trouxe, ela é mais objetiva, porque trata comportamento e fatos observáveis, e não as características pessoais. Então, o ataque aqui não é a pessoa, o ataque é o comportamento, é a situação. E isso faz toda a diferença, porque o intuito não é atacar as pessoas. Presta bem atenção, empreendedor, para você continuar avançando com as suas equipes, esse conteúdo gratuito que chega até você nesse momento. Valorize esse conteúdo. Esse é um dos conteúdos que a gente ministra em nossas palestras, e também outros profissionais que trabalham com desenvolvimento de pessoas estão entregando conteúdos semelhantes a esse, e ele é preparado com muito carinho, com muito profissionalismo, e ele está chegando até você hoje gratuitamente através dessa transmissão ao vivo pelo Instagram e também pela Rádio Juventude FM, para enriquecer mais, validar o conhecimento que você já tem, para você continuar avançando. O feedback, ele deve ser uma prática contínua. Esperar uma avaliação mensal, anual, para conversar sobre desempenho, na verdade, não é inteligente. Esperar um tempo grandão para poder dar um retorno para alguém, isso não é suficiente. O feedback, ele deve fazer parte das rotinas da empresa. Conversas rápidas e frequentes podem ser muito mais eficazes do que uma única reunião formal realizada depois de várias semanas, vários meses. Não, o mundo mudou. Nós necessitamos, as coisas estão acontecendo de uma maneira rápida, muito rápida, e você não deve esperar um tempão para poder mencionar algo, para corrigir algo, para alinhar algo. Faça isso de pronto, enquanto as coisas estão acontecendo. E isso vai ajudar a que seu trabalho com as suas equipes, com as pessoas, se torne mais leve, mais produtivo, mais objetivo, mais positivo. Então, o feedback, ele deve fazer parte da rotina da empresa. Quanto mais próxima estiver a conversa do comportamento observado, mais será a possibilidade de compreensão e mudança. Presta bem atenção nisso. Se tem um problema acontecendo com alguém da sua equipe, empreendedor, você foi chamado para ter conversas difíceis. A quem é muito é dado, muito é cobrado. Então, é necessário ter conversas difíceis, sim. É necessário você chamar as pessoas que trabalham com você para alinhar, sim, comportamentos, para alinhar procedimentos. Você é o guardião da qualidade da sua empresa. Tem alguns treinadores, com muito respeito, aí, alguns coaches, que dizem que o empreendedor, ele tem que sair da operação. Eu não acredito nisso. O empreendedor, ele precisa e deve estar na operação. Ele não deve fazer toda a operação. Ele paga pessoas para isso. Você paga pessoas para isso. Mas você não pode sair dessas observações. Você é o guardião da qualidade do seu empreendimento. Você não deve jamais abandonar. Não terceirize isso. Ninguém tem o sentimento que você tem pela empresa do que você tem. Você é o guardião da qualidade. Então, o feedback, ele deve ser uma prática contínua. Não espere o mês acabar para fazer uma reunião, para alinhar com as pessoas. Pontualmente, reserve algum tempo do seu dia, chame individualmente as pessoas, dê para elas um feedback objetivo, verdadeiro, e chame a situação, não fique contornando muito, não, rodeando, como a gente chama aqui no Brasil. Não, vá direto ao ponto.
Trate isso

para resolver. O foco não é a pessoa, é o comportamento. E o foco é o objetivo comum, a empresa. A empresa tem um objetivo comum. E se alguém não está alinhado e não é tratado isso, esse problema vai crescer e vai se tornar uma cultura desalinhada. O feedback também deve ser recebido pelos líderes. Presta bem atenção nisso. Às vezes, é entendido por alguns empresários, talvez por você que está me ouvindo, que os colaboradores somente necessitam de orientação, de feedback, de instrução, de treinamento, de capacitação. Você também necessita continuar se capacitando, continuar melhorando. Você pode ser o limitador do crescimento da sua empresa. Não seja o limitador. Seja o empoderador do crescimento da sua empresa. Sua empresa vai crescer à medida que sua mente cresce, que sua mentalidade abrange. Se você não se permite evoluir, também a sua equipe vai estar limitada a você, porque ela vai esbarrar em você. Então se permita também a ouvir, a receber feedbacks. Existem muitos canais para recebermos feedbacks. O cliente pode nos dar feedback, um fornecedor, a comunidade, o seu colaborador pode te dar feedback. Você, esse ano, já parou para sentar com algum colaborador seu e perguntar para ele: o que eu necessito melhorar? É desconfortável isso para você? Pensa sobre isso. O feedback é dos dois lados. Ele deve ser recebido pelos líderes também, por quem está liderando. Uma cultura saudável de feedback não funciona em uma única direção. É uma via de mão dupla. Se a empresa deseja que os colaboradores, se você deseja que sua empresa, que seus colaboradores estejam abertos para receberem orientações, os líderes, inclui você, também precisa estar disposto a ouvir. Eu sei que ouvir nem sempre é confortável, quanto mais ouvir aquilo que não queremos ouvir. Mas eu gostaria que você fizesse perguntas desse tipo: o que eu poderia fazer melhor como líder? Essa pergunta é para você, empreendedor, fazer a você mesmo. Para você fazer essa pergunta ao seu colaborador, às pessoas de sua confiança. Existe alguma dificuldade que eu esteja causando para a minha equipe? Faça essa pergunta à sua equipe. Equipe, vocês têm alguma dificuldade comigo? Eu estou causando alguma dificuldade para vocês? Outra pergunta: o que você acredita que podemos melhorar? Aberturas como essa vão te possibilitar a mudar comportamentos, alinhar as suas atitudes. Isso é uma melhoria contínua. Não apenas espere mudança de melhoria da sua equipe. Seja o primeiro a se melhorar. Empreendedor, esse é o tempo de novos tempos. Estamos diante de grandes desafios no mundo empresarial. Não se trata apenas de ter melhores produtos e serviços. Necessitamos entender que pessoas é o que movem. Pessoas é o que há de mais importante na face da Terra, o recurso. Pessoas. O ser humano, em tempos de IA, em tempos de inteligência artificial, robótica, as pessoas têm seu lugar. Nós ainda gerenciamos a Terra. E necessitamos melhorar como pessoas. Então, entenda que se a sua expectativa é de melhoria da sua equipe, busque também melhoramentos em você. Como consultor de empresas, eu escuto muitos empresários, muitos funcionários. Eu tenho a escuta ativa, porque faz parte do meu trabalho. E é muito comum a gente perceber
que

Muitas das dificuldades nos negócios está no quesito comunicação, no quesito entendimento, nessa área de entendimento. E tudo isso se resolve com o diálogo, com a conversa, com alinhamento sério. E quando eu falo sobre diálogo e conversa no mundo profissional, eu não estou falando aqui de apenas palavras jogadas ao vento, mas eu estou falando aqui de uma comunicação clara, objetiva e sincera. Talvez você está insistindo com alguém da sua equipe que já não quer trabalhar na sua empresa. E por que você insiste tanto? Não, eu vou deixar para ver onde ele, deixar para ver até onde ele ou ela vai. Não faça isso. Não faça isso. Você está prejudicando a sua empresa, prejudicando os seus clientes, prejudicando a sua equipe. Isso não é a decisão mais inteligente. Conversa com a pessoa, joga real com ela. Pergunta, verdadeiramente você tem interesse de continuar aqui? O que eu posso fazer para a gente ter um resultado melhor? O que você pode fazer para ter um resultado melhor? Isso é feedback. É uma conversa aberta e sincera. Não um ataque pessoal. Não precisa você trazer acusações à pessoa. Não é sobre a pessoa, é sobre o comportamento dela. A pessoa, o ser humano é valioso, as pessoas são necessárias, nós somos valiosos. Mas o comportamento desalinhado, ele prejudica. Há uma afirmação que diz que as pessoas elas são contratadas por suas competências e demitidas pelo comportamento. Então, antecipe. É melhor você ter uma conversa difícil do que uma situação difícil que cresceu de tamanho insuportável. Então, empreendedor, eu te encorajo hoje a você escrever alguns pontos de melhoria da sua equipe, chamar para uma conversa, dar um feedback real. A palavra feedback também ela pode ser entendida de uma maneira aqui muito prática como tete a tete. Pode ser entendida como jogar a real. Pode ser entendida como uma conversa franca. Eu sei que é um termo em inglês, é retorno, opinião, mas não importa o nome, o termo. Talvez você nem precise pronunciar feedback. Não precisa nem pronunciar isso. Mas pode chamar isso de conversa verdadeira e profissional. E essa conversa não é atacar a pessoa, é atacar o comportamento, é atacar a situação. E eu quero trazer aqui umas orientações de como dar um bom feedback. Como é que você vai dar um bom feedback? Um feedback eficiente, ele deve ser, primeiro, objetivo. Trate situações específicas. Às vezes, nas reuniões de empresas, nas conversas, o assunto vai rendendo, tenha foco. Vá direto ao ponto. Seja específico. Outro ponto importante do feedback, respeitoso. O feedback ele tem que ser respeitoso. Critique comportamentos, não a pessoa. Mude falas como você é lerdo, você é lento, pô. O tempo da realização do seu serviço não é de acordo com a expectativa. Não é de acordo com o nosso procedimento. Mude expressões como você é desorganizado ou desorganizada para... Os prazos que foram estabelecidos não foram cumpridos. O que está acontecendo? O que pode ser melhorado para que sejam entregues no prazo? Mude falas como você é atrasado. Só chega atrasado, você é atrasado. Mude por situações. O que está acontecendo para que você não chegue no horário? O que você pode fazer? O que nós podemos fazer? O feedback também ele é claro. Evite mensagens ambíguas. Ah, eu preciso que você venda mais. Mas venda mais quanto? Venda mais quanto? Preciso que você se empenhe mais. Mas como é esse se empenhar mais? É fazer o que mais? Seja objetivo na sua fala, empreendedor. Para que você tenha resultados melhores. E eu te digo... Se sendo objetivo, claro, respeitoso, ainda nós vamos encontrar problemas, imagine não fazendo nada disso. Se essa orientação faz sentido para você, começa a aplicar ela.
Talvez eu nunca vou ter a oportunidade de saber que você ouviu essa orientação que eu estou liberando para você hoje gratuitamente. Eu, como consultor de empresas, estou aqui liberando para você gratuitamente essas orientações valiosas que estão dentro da consultoria. Estou liberando para você. Imagine se fazendo tudo isso nós vamos encontrar ainda um resultado ainda aquém do que queremos. Imagine se não fizermos isso. O feedback ele precisa ser oportuno. Não espere meses para abordar um problema. Não espere semanas para abordar um problema. Ah, eu vou deixar um pouco. Não. Não espere a coisa render. Fogo que não se apaga, cresce. Fogo que não é contido, ele cresce. Não deixe os incêndios tomarem conta. Trabalhe com prevenção de incêndios. Então, tem que ser oportuno. Não deixe render, não. Agora, trabalhe o seu emocional. Não adianta conversar com alguém estressado. Não adianta você ir estressado conversar com o seu colaborador, porque aí você não vai ter nem razão para isso. Você vai começar a perder o controle da conversa. Então se acalma, toma água, respira. Respira fundo, ore, fale com o Criador. Se acalme, anote os pontos para conversar e chame para conversa. O feedback ele precisa ser construtivo. Não é para matar ninguém, não é para acabar com ninguém. Feedback não é para acabar com ninguém. Apresente possibilidades de melhoria. Um feedback real, ele é construtivo. Ele vai ajudar a trazer melhorias. O feedback tem que ser equilibrado. Reconheça acertos e também os pontos de melhoria, os pontos de desenvolvimento. Não comece um feedback apenas falando de problemas. Primeiro, reconheça o que a pessoa tem de bom. Será que a pessoa que você precisa dar o feedback não tem algo positivo que você pode começar reconhecendo isso? Isso apazigua mais, acalma mais. Então, reconheça os pontos de acertos, o que a pessoa tem de entregas positivas e também pontue aquilo que precisa ser melhorado. Trabalhe feedback não com achismo, mas baseado em fatos. Utilize exemplos concretos. Não fique com informações soltas, muito subjetivas. Não. Trabalhe uma comunicação baseada em fatos. Se você precisa corrigir um colaborador seu que talvez está chegando atrasado, você precisa saber quais dias ele chegou atrasado, quanto tempo ele chegou atrasado. Será que esse atraso foi o quê? Foi um minuto? Foram 15 minutos? Foram 20 minutos? Você tem esses dados, essas informações? Você não vende bem, você não está vendendo. Você realmente olhou os relatórios de vendas? Você comparou com as metas que foram traçadas, estipuladas? Esse colaborador está batendo as metas? Certa vez, numa certa galáxia, numa certa cidade, aqui no Brasil, eu me deparo com a situação de um empreendedor que questionava um certo vendedor da sua equipe e dizia, você não está vendendo. E eu fiz a grande pergunta, que é pequena pergunta, mas com grande resultado. Eu disse, esse vendedor está batendo as metas que estipuladas por vocês mesmos e concordado com ele? Sim, está batendo as metas. Você pode me mostrar os últimos 3 meses, inclusive esse último mês que passou? Isso na época que eu tive essa conversa com esse cliente, que já não é mais cliente meu. Já terminei o serviço com ele. E aí, esse vendedor, ele batia as metas. Mas a questão é que a expectativa do empreendedor era muito maior. E eu falei para ele, por que você não realinha essas metas? Não coloca as metas maiores, já que ele tem capacidade de entregar mais. Porque metas muito pequenas ou muito grande demais, dos dois jeitos elas vão trazer frustração. Muito pequena vai acomodar a pessoa. Muito grande vai frustrar. Então metas têm que ser realistas, de acordo com a capacidade, com a realidade de cada negócio, de cada situação. Então, trabalhe o feedback baseado em fatos, não em achismo, não em emoções.
Ah, mas eu não gosto da cara dele, da cara dela. Não se trata sobre isso. Se trata sobre resultados. Resultados é o que importa para uma empresa. E isso tem que ser comunicado durante o feedback. E por último, para dar um bom feedback, além de ser objetivo, além de ser respeitoso, além de ter clareza na informação, de trabalhar a oportunidade de acordo com quando o problema acontece, já ir tratar. Tem que ser construtivo, não pode acabar com a pessoa, mas dar a oportunidade dela melhorar. De ter um equilíbrio emocional para se comunicar, baseado em fatos. Às vezes você está esperando muito do seu colaborador, mas você já disse para ele a sua expectativa que você tem sobre ele. Ou você está apenas criando no seu imaginário, está esperando que ele seja um profissional de alta performance e, na verdade, ele não é. Você tem que dizer para ele o que é que você entende disso, baseado em fatos. E tem que ser um diálogo que permita que o colaborador também se manifeste. Eu não acredito em feedback onde só um lado vai falar. É claro que quando o feedback é entregue para a pessoa tem que escutar o feedback, esperar a pessoa terminar de falar. Depois ela pode trazer um complemento. Mas esse feedback só um escuta, deixa a pessoa também falar. É claro que você pode lidar com pessoas que vão trazer só desculpas para se desculpar. Não, desculpas não mudam realidades. Desculpas não mudam resultados. Mas o feedback ele precisa trazer resultado de mudança. O que é que deve ser evitado num feedback? Algumas atitudes podem transformar o feedback em uma experiência negativa. E algumas atitudes têm que ser evitadas. Uma delas é dar feedback na frente de outras pessoas. Não se dá feedback na frente de outras pessoas. Você envergonha as pessoas dessa forma. É desrespeitoso isso. Chama a pessoa em particular. Corrige em particular. Elogia em público. Ironia ou sarcasmo não constrói nada. Tons de ironia. Sarcasmo. Fale. Apenas fale o que tem que ser falado, sem ironia. Não precisa ter tom de ironia. E isso ajuda a melhorar e até diminuir os problemas mentais, tanto seus como da sua equipe. Não fazer acusações pessoais, jamais. Não comparar um funcionário com outro, jamais. Não falar de problemas sem apresentar exemplos. Tenha clareza de exemplos para a pessoa conectar aquilo, aquele fato. Não utilize o feedback como ameaça, jamais. Feedback não é ferramenta para ameaça. Nunca guardar vários problemas para falar de uma vez só. Não, problemas não é para se guardar e depois descarregar de uma vez, não. Problemas, você vai tratando à medida que eles vão surgindo. Quando se guarda problemas, os problemas crescem, se multiplicam. Não guarde problemas. Nunca interrompa o colaborador. Quando você for interromper o colaborador e não permitir sua manifestação. Então, se você vai interromper o colaborador sem permitir que ele se manifeste, interrompa ele, mas deixe ele se manifestar também. Dê esse espaço para ele, num ambiente respeitoso. E o feedback ele deve ser uma ferramenta de desenvolvimento, não um instrumento de humilhação ou punição. O feedback é uma ferramenta mais poderosa que você tem que continuar usando aí na sua empresa, porque vai te trazer mais preparo. Por outro lado, as empresas que estabelecem uma cultura do feedback, tá? Elas criam melhores condições para que as pessoas saibam onde elas estão, onde precisam chegar e o que podem fazer para melhorar. Presta bem atenção nisso. Presta bem atenção. Quando você dá um feedback, um retorno para alguém, a pessoa vai se situar em que nível ela está, onde ela precisa chegar e o que ela pode fazer para melhorar. Quais são as ações de melhoria, as correções que ela tem que fazer, os ajustes que ela tem que fazer. Mais do que falar, o feedback significa observar, ouvir, orientar e acompanhar. No final, o verdadeiro propósito do feedback não é simplesmente mostrar ao profissional o que ele fez de errado, mas ajudá-lo a compreender como pode fazer melhor ainda. Muito obrigado por você estar conectado conosco aqui no Fala Empreendedor Podcast.
Eu trouxe aqui orientações valiosas sobre a importância do feedback. Você pode assistir novamente essa gravação dessa live no Instagram.

0: e compartilhe esse conteúdo com mais pessoas, para que você possa ajudar mais pessoas. Eu espero por você amanhã, nesse mesmo horário, aqui pela Juventude FM e também no Instagram.
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3: Juventude FM informa a hora certa.
4: 11 horas e 53 minutos.
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0: Deus, 12h39. Hoje é quarta-feira, o que, rapaz? Quinta-feira, 3 de setembro de 2026. A partir de agora, o lagarto para, só para ouvir o prefeitinho.
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0: Tô no YouTube brasileiro, bota aqui na minha câmera pra eu ver qual a câmera que eu olho, que eu quero me localizar. Agora é rádio e TV brasileiro. Na técnica, Jailton Silva. Na produção, brasileiro, em nome de Jesus. Vai dar tudo certo um dia. Nas redes sociais, Alan Gomes. 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
0: E vamos para as principais manchetes do dia.
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0: Candidato a governador Valmir de Francisquinho chegou em Aracaju após alta médica e foi recebido por populares no aeroporto da capital. Após decisão favorável do STJ, o candidato volta a ter condições de registrar a sua candidatura sem nenhum problema na Justiça Eleitoral.

uma carreata, hein, lagarto? Governador Fábio Mitidieri, candidato à reeleição, intensifica sua campanha.

capital Aracaju. No PL de Ricardo Marques continua o balaio de gato, um chororô, sem dinheiro para a campanha.

de Agostinho Ribeiro do Lagarto. Quais os fatos novos, os detalhes daqui a pouco neste programa. Políticos de Lagarto intensificam campanha na cidade e se preparam para o desfile cívico e a procissão na segunda e na terça-feira.

0: mais vista na história do judiciário brasileiro. Professores da rede estadual, após paralisação de 2 dias, sem acordo com o governo do estado, vão iniciar uma greve a partir da próxima terça-feira. Operação policial contra agiotagem e extorsão aqui em Sergipe. Escala 6x1 engavetada em Brasília, agora só depois das eleições. Estas e outras manchetes serão debatidas a partir de agora, aqui no meu, no seu e no nosso Juventude Notícias, pela sua Juventude FM 104,9, a rádio comunitária que veio para fazer a diferença.
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1: São exatamente 12 horas e 45 minutos, 12h45. Vocês ouvem o programa Juventude Notícias aqui pela sua Juventude FM 104,9. A rádio comunitária que veio para fazer a diferença na comunicação lagartense. Brasileiro, baixa um pouquinho essa câmera, é fácil baixar ela um pouquinho. Ela tá autona lá em cima. Eu tô indo assim, pra riba, pra aparecer nela, né? É, será que ela consegue dar uma baixadinha? Não tem problema não, povo. É? Tem que dar uma mexidinha, uma baixadinha nela, é. Não, a câmera, o pedestalzinho, será que ele consegue baixar? Isso, brasileiro, é. Aí tá bom, brasileiro. Isso, porque do jeito que ela tava, o PP tava indo assim, é pra riba, pra achar a câmera lá em cima. Aqui, eu olho de frente, olha ele aqui, ó, tá vendo? Beleza! 12 horas e 48 minutos, meus prezados ouvintes, pedindo desculpas inicialmente a vocês por não termos apresentado o programa na tarde de ontem. Como os senhores sabem, nós somos também diretor administrativo da Rádio Juventude FM e muitas pendências têm que ser resolvidas na capital Aracaju, convênios, contratos, prestações de contas, uma série de situações em que a gente precisa estar presencial, né? E aí, ontem a gente foi a Aracaju e quando vai à capital, dificilmente a gente encontra tempo de voltar a tempo de apresentar o programa Juventude Notícias. E aqui a gente deixa as nossas desculpas a todos vocês por não termos apresentado o programa ontem, mas estamos aqui firmes, inabaláveis, inquebrantáveis nas trincheiras do programa.

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1: São 12 horas e 46 minutos, 12h46. Parabéns aí para o nosso querido Boião, Fitz Oliveira e Dona Maria de Oliveira, que está fazendo aniversário hoje. Um grande abraço para meu amigo de infância e a turma toda do Pacheco. Parabéns, Boião. Feliz aniversário.
2: Parabéns, parabéns, parabéns para você.
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1: Bem, o programa de maior audiência no horário da Radiofonia Lagartense começa agora e vai até às 13h30. Sempre com esse atraso em virtude da programação do programa eleitoral gratuito. Abraço todos os nossos ouvintes na pessoa do Halbert Almeida, do Instituto Exclusivo, em que realiza pesquisas por todo o estado de Sergipe. Grande homem, uma figura espetacular. Meu amigo, gente boa, grande abraço para todos que ouvem o programa Juventude Notícias na pessoa do amigo Halbert. Anotem aí na marca da exclusividade.
0: Exclusivo. 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
1: Um dos advogados do candidato ao governo do estado, Valmir Francisquinho, se manifestou nas redes sociais fazendo alguns esclarecimentos a respeito do julgamento que ocorreu no Superior Tribunal de Justiça, no STJ, em que inocentou Valmir Francisquinho de um dos processos na questão do matadouro da cidade de Itabaiana. Consequentemente, com isso, Valmir fica elegível. Aliás, já estava, em virtude daquela liminar que ele tinha, liminar essa que foi cedida, né, pelo presidente do Superior Tribunal de Justiça. E agora o plenário julgou. E aí muita gente esperava que essa liminar fosse derrubada, que caísse. E, consequentemente, Valmir voltasse a ser inelegível. Para Valmir, não se discute apenas a questão da elegibilidade dele. Palavra difícil, elegibilidade, né? Está elegível ou não. Para Valmir, foi uma questão até de mostrar à sociedade sergipana de que ele não cometeu nenhum desvio, nenhuma ilicitude na questão do matadouro. Inclusive, na sua fala de Valmir, brasileiro, a gente tinha até para o programa de ontem, né? Acho que não está programado para ir para hoje. Aquela fala de Valmir em que ele citou o ex-prefeito de Lagarto, Valmir. Quando Valmir lá falou, vamos ver se nessa fala que nós temos hoje tem essa lembrança de Valmir da Madeireira, em que ele diz que Valmir não está hoje vivo, né? Para assistir como ele está assistindo a inocência e de que aquelas tratativas nos matadouros estavam certas. Jailton, baixa mais um pouquinho o BG está lá longeão e a voz do prefeitinho muito pouca. Vamos colocar aí, meu querido brasileiro, a fala do advogado de Valmir de Francisquinho, o que ele explica a respeito desse julgamento em Brasília.
4: Meu nome é Gustavo Branco, sou advogado de Valmir de Francisquinho, sócio do escritório Modorvitch aqui de Brasília, e tenho o prazer de dar a notícia de que hoje, mais uma vez, foi confirmada a elegibilidade de Valmir de Francisquinho, dessa vez uma decisão colegiada, unânime do Superior Tribunal de Justiça, que deu provimento ao recurso que havíamos entrado aqui, garantindo, assim, a elegibilidade de Valmir de Francisquinho.
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1: Ô, prefeitinho, agora o Superior Tribunal de Justiça decidiu que Valmir é inocente. Mas não está marcado para amanhã um julgamento também deste candidato ao governo?

0: governo do estado, Valmir de Francisquinho, não é o tribunal eleitoral que decide essas questões eleitorais. É sim, é o tribunal eleitoral, o Tribunal Regional Eleitoral de Sergipe. Mas o que é que tinha contra Valmir? Essa pendenga jurídica de um suposto envolvimento em irregularidades no matadouro de Itabaiana e que o judiciário, o outro judiciário, que é muita justiça, né? O judiciário criminal, aquele que condenou Valmir aqui em Sergipe, o TJ, e quando se recorre por instância superior, que aí dá-se o nome de STJ, lá no STJ deram a liminar a Valmir para que ele ficasse elegível, agitasse a candidatura até julgar em Brasília. Não julgar a candidatura, julgar o processo se Valmir tinha culpa ou não. E foi isso que aconteceu em Brasília, por unanimidade o STJ disse que Valmir não tem culpa, não merece ser punido por essa situação. Então, se Valmir não merece ser punido, se Valmir não tem crime, então Valmir pode ser candidato. Então é isso que vai ser julgado amanhã no Tribunal Regional Eleitoral. Eu não sou advogado, não sou promotor nem juiz, mas qualquer leigo já pode até, não digo adivinhar, mas saber qual será o resultado desse julgamento amanhã. O Caba só não é candidato se ele tiver pendências judiciais. Se ele tiver uma sentença transitada e julgada sem recurso, aí o judiciário eleitoral diz, esse Caba não pode ser candidato, não. Mas se Valmir já foi inocentado, e quem representou Valmir? Ou seja, o Cabueta de Valmir, lá no Tribunal Regional Eleitoral, dizendo que Valmir tinha esse processo, quem fez esse questionamento, alegou isso, que Valmir tinha um processo de condenação sobre questões do matadouro. Se já foi resolvido na instância superior, a instância eleitoral agora só vai passar a caneta e dizer tudo resolvido. É o que eu imagino. Cabeça de juiz, a gente não sabe o que acontece. É esperar para amanhã chegar. Amanhã, sexta-feira, 9 da manhã, começa as sessões no plenário do Tribunal Regional Eleitoral aqui de Sergipe. E diante de vários processos, um desses processos é o de Valmir de Francisquinho da sua candidatura. Mas o Valmir estava doente, como vocês soubem, estava internado num hospital em São Paulo para um tratamento rápido do coração. Voltou ontem a Sergipe. E quando o Valmir voltou a Sergipe, brasileiro, ele foi recebido no aeroporto por populares, no aeroporto Santa Maria, em Aracaju. A nossa produção buscou algumas imagens dessa chegada, né, brasileiro? As imagens da chegada é vídeo brasileiro? É, aí solta, brasileiro, porque se for foto... Isso, solta o povo, brasileiro! O povo foi esperar o Valmir no aeroporto. Verdadeiramente ninguém, jamais em tempo algum, viu tanta gente no aeroporto esperando. Nem cantor famoso, nem presidente da República. Não estamos aqui fazendo campanha eleitoral para ninguém, né? Mas olha as imagens. Que doideira, hein? Esse Valmir é danado, né, rapaz? Consegue juntar o povo. O povo foi para o aeroporto, não cabia ninguém. Em cima, embaixo, de lado, de banda. Mas para nós, jornalistas, o que interessou foi ouvir Valmir. E a imprensa que lá estava ouviu o candidato Valmir de Francisquinho ao aterrissar em solo sergipano, com a saúde estabilizada, com algumas recomendações, claro, mas também com esse salvo-conduto, né, do judiciário brasileiro, em que ele não tem processo nenhum mais e que amanhã acreditamos que será esse o deferimento do judiciário sergipano. Vamos ouvir o que disse a imprensa, o candidato Valmir, ao chegar em solo sergipano.
1: Eu sempre tomei todas as pancadas possíveis, né? Tive o meu nome levado para a lata do lixo, porque tratei a coisa pública com tanta responsabilidade, eu administrei e trabalhei.

0: só tem um propósito na política, é ter a oportunidade de servir, para dizer que valeu a pena as pessoas saírem às urnas e votar em Valmir. Aí é para isso que eu estou candidato, Valmir Priscila, nosso senador Eduardo Amorim, nosso senador André, os nossos deputados federais, André Davi, está aqui o nosso delegado, André Davi, né, os deputados federais, estaduais, todo o nosso agrupamento. Entendo que o governo precisa ter diálogo, conversa com os poderes não podem, né, as instituições, os poderes, os homens, servidor público, os agentes públicos não podem viver nenhum estado de sítio, num estado ameaçado, num estado de intimidação, aonde quem curtir uma foto é punido, é responsabilizado, seja coronel, seja quem for de judiciário, sempre tem medo, né, até de se manifestar. Eu vejo isso com muita tristeza, sabe, no estado de Sergipe, a gente está vivendo em pleno século XXI, onde as pessoas devem ter sempre, né, a liberdade, a expressão de você expor seus pensamentos dentro do princípio do respeito a toda a sociedade, mas eu vejo homens e mulheres do meu estado que pertencem a poderes serem amedrontados, ameaçados, intimidados, amordaçados. Isso nós precisamos acabar, porque eu fui prefeito de Itabaiana, eu convivi com os poderes e eu respeitei todos os poderes, conversei, dialoguei e nunca intervi em decisão de nada, e todo mundo sabe o que foi feito e o que estava sendo feito e o que pode ser feito para amedrontar Valmir. Mas nós não nos intimidamos, porque nós temos Deus e temos o povo de Sergipe. Valeu.
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2: Ô, prefeitinho, e como anda o quadro de saúde da prefeita de Aracaju, Emília Correia? Antes de vir para Sergipe, essas autoridades que lá estavam, Valmir e Francisquinho, Amorim, foram visitar Emília, né, brasileiro? Nós temos aí a imagem em que essas autoridades estiveram visitando Emília Correia. Tá aí a nossa Emília, saúde, minha querida conterrânea Emília Correia, o Valmir e Francisquinho, o candidato ao Senado André Davi, o senador Eduardo Amorim, acredito que ali, ladeado por suas esposas. Portanto, esse registro é importante também, em que Emília se submeteu a um tratamento, não sei se cirúrgico, simples, do coração, em São Paulo, e Valmir, antes de vir embora, e essas autoridades estiveram visitando a prefeita de Aracaju, Emília Correia, a quem a gente deseja pleno restabelecimento no seu quadro de saúde. Ainda falando sobre eleições, o candidato Valmir de Francisquinho informa na sua agenda que estará no município de Lagarto amanhã, numa grande carreata. As informações estão sendo colhidas, já está nas redes sociais dele, mas estão ainda organizando local de saída. Tentava inicialmente sair da Praça do Tanque Grande, mas todos vocês sabem que lá tem um parque, né? Um grande parque, poderia se tornar difícil essa aglomeração inicial, mas as informações é que já consta nas redes sociais do candidato Valmir de Francisquinho de que ele virá a Lagarto amanhã para uma carreata no final da tarde. Mas por onde anda o governador Fábio Mitidieri, concorrente de Valmir de Francisquinho? Por onde anda fazendo campanha? O governador Fábio Mitidieri está preferindo realizar, pelo menos esses dias, uma campanha maciça na capital Aracaju, brasileiro. Por onde anda Mitidieri?

porque aí pode pedir voto, falar o número, a gente quer mostrar apenas a agenda do candidato. Ele prefere fazer essas agendas agora na capital, né? Bairro por bairro, localidade por localidade, em Aracaju, ao lado da sua esposa Érica, dos candidatos a federais, com carreatas, com manifestações, o público também recepcionando o governador Fábio Mitidieri, que é candidato à reeleição. Portanto, a

0: campanha está a todo vapor. O próprio Mitidieri disse que preferia realmente que essa celeuma do judiciário acabasse e prefere disputar com Valmir realmente o páreo nas urnas. E é isso que vai acontecer. 13 horas e 3 minutos, 1 e 3. 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Eu tenho uma informação de que aconteceu um incidente grave e uma pessoa muito conhecida aqui de Lagarto chegou a falecer. Eu vou ouvir o áudio que me mandaram, até porque eu não posso colocar no ar, não é? Não duvidando da situação, mas é uma informação envolvendo o Didi Borracheiro, uma pessoa muito conhecida aqui em Lagarto. Segundo informações, um macaco teria arriado, já que ele é borracheiro, e ele estava embaixo e ele morreu imprensado. Que morte trágica. Eu vou buscar essas informações para ter a certeza desta informação, para que a gente possa trazer com mais detalhes. São exatamente 13 horas e 7 minutos, ô prefeitinho. E como anda a campanha dos candidatos aqui de Lagarto? Aqueles que me mandaram as suas agendas, os seus compromissos, ou está disponível nas redes sociais, a gente buscou. Quem é que você traz aí, brasileiro? Eu observo que brasileiro traz as informações a respeito... A campanha de Ibrahim Monteiro, meu querido. Como é que anda a campanha de Ibrahim Monteiro, que é de Lagarto? Por onde andou Ibrahim Monteiro na sua agenda? Solte aí pra gente ver como foi feito e como tá. Ibrahim Monteiro, brasileiro. Aí é bonitona. Mas que já botou a bonitona? Solte primeiro quem você quiser, pra não dizer que a gente tem lado, brasileiro. Eu peço o Chico, você bota Francisco. Solte o Ibrahim, meu filho, vai.
1: Qualquer lagartense, qualquer sergipano, porque nós temos serviço pra Estado.
2: Ibrahim, sua...
1: Isso nos credencia a bater na casa de qualquer lagartense e qualquer sergipano, porque nós temos serviço prestado.
2: Ibrahim, sua campanha tem chamado a atenção em Lagarto pelos grandes atos que o senhor vem realizando nos últimos dias e também fortes movimentações em outras regiões. Ao que o senhor atribui isso?
1: Primeiro a Deus, ver o nosso coração bondoso, ver o que a gente vem fazendo pelo município do Lagarto. Isso nos credencia a bater na casa de qualquer lagartense, qualquer sergipano, porque nós temos serviço prestado. E hoje o povo sai às ruas gritando o nosso nome. O nome do time que faz dentro do município do Lagarto, pelo serviço prestado que nós temos à nossa comunidade. Isso nos dá uma credencial muito grande de poder bater na porta de qualquer um. Não para falar de ninguém, mas para mostrar o que a gente fez e o que a gente pretende fazer para o Lagarto pelo nosso estado de Sergipe.
2: E a sua dobradinha com Fábio Reis é uma das mais competitivas dessa eleição. Como o senhor avalia essa caminhada junto com o deputado?
1: Muito bom, a gente tem um deputado, o melhor deputado federal do estado de Sergipe, a gente tem um homem que pensa no seu povo, que pensa como Ibrahim pensa, sempre olhando para aqueles que mais necessitam, que mais precisam do poder público. Com a dobradinha que veio para crescer, para poder fazer o bem para o nosso povo. E eu estou muito feliz pelo grande homem que Fábio Reis é e o grande pessoa que esse agrupamento nos uniu para trazer benefício para o nosso povo.
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0: Agenda de Matheus Correia, ele diz que tem pisadinha na Avenida Carlos Marques, no Soledade, às 17h30. Reunião na Soledade, às 18 horas. Tudo isso em Aracaju, capital de todos os sergipanos. Reunião no Bugio, às 8 horas da noite. Essa é a agenda de hoje de Matheus Correia. Olha, candidato a deputado estadual, federal, é assim mesmo. Às vezes você diz, epa, Matheus sumiu, Hilda sumiu, Gustinho sumiu. Fábio, os candidatos, porque eles são candidatos no estado inteiro, tem que ter uma agenda longa para cumprir. Então, Matheus Correia já manda aqui a sua programação, toda ela em Aracaju no dia de hoje, e acredito, não tenho dúvida, que toda a equipe de Matheus, o próprio Matheus, preparando a vinda de Valmir e Francisquinho para amanhã, nessa grande carreata em Lagarto. Mas agora sim, por onde anda, brasileiro? A bonitona Hilda Ribeiro. E o da candidata a deputado estadual tem intensificado a campanha um pouco em Aracaju, né? Com Edivaldo Nogueira por lá, eu até passei por lá, o que vi de bandeira de Hilda, tá um trabalho bonito da bonitona por aí. Mas aqui em Lagarto, meu querido brasileiro, Hilda tá mostrando um pouco também do que ela já fez como prefeita. Ela esteve num local onde ela colocou água e ela mostrou. Vamos ouvir o que disse Hilda na agenda dela.
3: A gente fala muito do projeto do Hospital de Amor que ficou em meu coração, mas um outro que ficou também em meu coração foi esse aqui, olha. Os poços artesianos que a gente trouxe aqui para Lagarto. Olha para isso, minha gente, olha. Água para o nosso povo, olha. É uma alegria imensa levar a água nos povoados mais distantes, onde não tinha. Água é vida.
0: Pois é, minha bonitona.
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0: Aproveite para cobrar aos órgãos do governo sobre falta d'água na Madanela. A pobre de uma amiga lá da Madanela mandou informações de que as mulheres buscam água em carros, né? Em galinhota, lata d'água na cabeça, naquele tempo antigo. Não é possível que hoje aconteça. E são mulheres como a senhora, nossa bonitona. Então, passa lá na Madanela. Veja o que é que precisa, não só ela, como o Matheus, como o Ibrahim, Fábio, Gustinho Ribeiro, Andresa Nascimento, é tanto candidato em Lagarto, Josivaldo, vão lá, vão resolver o problema do povo, ou pelo menos encaminhar. 13 horas e 12 minutos, anotem aí na marca da exclusividade.
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0: Fatos novos surgiram na candidatura de Gustinho Ribeiro. Gustinho disputa a reeleição pelo Partido Republicanos. E nesse momento, o judiciário sergipano se debruça sobre o processo de julgamento da candidatura de Gustinho Ribeiro. Pode passar para os slides que eu vou ler a documentação de Gustinho Ribeiro. Poder Judiciário, Tribunal Regional Eleitoral, registre candidatura. Requerente Luiz Augusto Carvalho Ribeiro Filho, Federação União Progressista, PP. Despacho. Tendo em vista a petição juntada de documentos pelo candidato interessado, intime-se à Promotoria Regional Eleitoral para manifestação no prazo de um dia. Após o decurso do prazo, volvam-se os autos, devolvam-se, acho que sim. Mas o termo juridiquês é esse, né? Volvam-se os autos imediatamente conclusos. Juíza Brígida de Klerk Fink, relatora. Significa o quê, prefeitinho? Lembram que a semana passada o advogado de Gustinho falou aqui que ele conseguiu uma liminar para que fosse acostada, juntada ao processo que pediria a impugnação de Gustinho Ribeiro. Então, essa liminar já foi juntada no processo de Gustinho. E aí agora, a juíza que vai julgar o caso mandou de volta para o Ministério Público, que foi quem pediu a cassação de Gustinho, a impugnação de Gustinho. Como chegou fatos novos, o Ministério Público vai ser ouvido de novo e muda de ideia ou não, porque com a ideia que ele tinha inicialmente, de que Gustinho não poderia ser candidato. Mas com a chegada deste novo documento, que é uma decisão do Tribunal de Justiça, possa até que o judiciário agora, na pessoa do procurador eleitoral, tenha um posicionamento diferente e encaminhe para o deferimento da candidatura e imediatamente a juíza Brígida vai decidir sobre a candidatura ou não do deputado federal lagartense Gustinho Ribeiro. E Rodrigo Valadares fala sobre a situação do partido, do PL. Vamos ouvir o que diz Rodrigo, que diz que está fazendo sacrifício para segurar uma campanha governamental. Vamos ouvir.
4: Nós, com muito sacrifício e luta, conseguimos segurar uma campanha para governo Porém, essa campanha, e aí já

0: que já entrou nesse assunto, eu acho que eu queria até entrar em outro, mas vamos falar logo desse, já que foi mencionado. Infelizmente, essa campanha não tracionou da maneira que nós gostaríamos. E nós sofremos muita pressão da Nacional, que não haveria investimento, isso é no Brasil inteiro, em campanhas de governo que não tivessem performando bem em pesquisas eleitorais. E que se o cenário mudasse, nós iríamos avisar a Nacional para que pudesse ser revisto isso. Isso foi informado a Ricardo Marques há cerca de 3 meses, 2 meses e pouquinho atrás.
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2: São exatamente 13 horas e 16 minutos, 1h16. 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Anotem aí na marca da exclusividade.
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2: Brasileiro, eu agora irei comentar sobre o Supremo Tribunal Federal, sobre Alexandre de Moraes, André Mendonça. São dois ministros do Supremo Tribunal Federal e que estão, acredito que com problemas sérios, para no mínimo explicar ao povo brasileiro. Como é que são escolhidos os primeiros ministros do Supremo? Primeiro, eles são advogados, juízes. Existem as vagas. Quem escolhe são as categorias. Tem uma vaga que é do Ministério Público, tem uma vaga que é da advocacia. Mas tem a maioria das vagas. É de competência do presidente da República escolher. E aí, depois de escolhido pelo presidente, o presidente encaminha para o Congresso Nacional, para o Senado. O Senado vota. Escolheu, aquele mais votado vai para o presidente da República e o presidente nomeia. O cara pode ter acima de 35 anos, mas ele só sai de lá com 75. Olha que emprego bom. Há quem diga que deveria ser um mandato menor. Como é mandato de senador, no máximo 8 anos? Por que o ministro do Supremo ficar tanto tempo? Mas vamos trazer para a realidade de hoje. Vocês aí estão observando na sua TV em casa ou no seu celular, se você estiver me assistindo pelo YouTube, você vê André Mendonça, que foi indicado por Flávio Bolsonaro, ou aliás, por Bolsonaro, e você vê do outro lado Alexandre de Moraes, que foi indicado na época por Michel Temer. Já aconteceu, não do ministro, mas do juiz Sérgio Moro, lembra dele? Meter na cadeia Lula. Lembra? E depois Lula saiu e o Moro perdeu.

Viu até o cargo. Virou senador porque ganhou uma eleição. Agora, pertinho, o Alexandre de Moraes prendeu um outro ex-presidente, Jair Messias Bolsonaro. E o que é que se envolve agora, prefeitinho? Esses dois que estão aí na tela, esses dois ministros do Supremo, um, que é o Alexandre de Moraes, fez um contrato, não dele, da esposa dele, ela é advogada e os filhos, um contrato com o dono do Banco Master, que está preso e que o banco quebrou. Mas o contrato com a família Moraes era de mais de 131 milhões de reais. É mixariazinha, né? É mole? Aí esse outro ministro, o André Mendonça, que vocês veem aí também na sua tela, está investigando o Alexandre de Moraes, colega, porque viu, configurou crime, essa relação de Alexandre de Moraes ou a família com o dono do Banco Master. Chegam a dizer que os filhos de Moraes têm cartão deste banco de crédito de 300 mil reais o limite. Mas se gastar, tem que pagar, né? Esse contrato da esposa e dos filhos que são advogados, e inclusive conversas de WhatsApp de Alexandre de Moraes com o banqueiro do Banco Master. E aí, quando foi ontem, quem estava investigando, que é o Alexandre, que é o Mendonça, indicado por Bolsonaro, ele estava investigando o colega. Aí descobre-se que ele próprio, o André Mendonça, recebeu para conversar o Larápio, dono do banco Master. É o sujo falando do mal lavado. Mendonça querendo investigar Moraes. Mendonça, se era santinho, porque peste recebeu o dono do banco. Qual é a diferença de receber, conversar, para uma conversa de zap? Se o cara é mala, gente. Que peste que é um homem do judiciário conversando com mala? Ah, mas não estava escrito na testa que ele era mala, não sei o quê. Já estava investigado. Então o judiciário brasileiro vive um momento muito difícil. Eu pediria a brasileiro que coloque aí aquela imagem de como poderia se comportar os ministros do Supremo numa votação se fosse para tirar esses colegas de lá de dentro. A favor dos ministros Moraes, o Supremo divide-se sobre a investigação contra Moraes. A favor de Moraes tem Edson Fachin, Luiz Fux, Cássio Nunes, André Mendonça. Contra Gilmar Mendes, Flávio Dino e Cristiano Zanin. Contra a investigação, a favor da investigação. Carme Lúcia está indefinida. Ou seja, 4 votos contra, por enquanto, não tem nada julgado, é a ideia que a gente tem, e 3 a favor. Das 7, quem vai decidir é a indefinida Carme Lúcia. Por quê? O próprio Alexandre de Moraes e o outro Dias Toffoli se declaram suspeitos porque já são investigados pelo suposto envolvimento no crime. Mas, ô prefeitinho, e o que é que o Supremo pode fazer? Advertir? Não pode. Suspender? Não pode. Ou aposenta, né? Ou cria um código de ética, que é uma lei, para a partir daí quem errar começar a punir. E peraí, eles são impuníveis, é? Não. Quem pune é quem o escolheu. Quem escolheu? O Senado da República, os senadores. Somente os senadores é quem pode punir os ministros do Supremo. E o Davi Alcolumbre, que é o presidente do Senado, já disse: estamos numa beira de eleição, não vou botar processo de ninguém para julgar. Então, até lá, até as eleições, essa confusão vai estar nos ouvidos
do povo.

0: brasileiro. Vamos de volta para Sergipe, mantém aí na marca da exclusividade.
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0: Os professores da rede estadual de ensino realizaram uma paralisação de 2 dias no início desta semana. Mas, após a paralisação de 2 dias e sem ter acordo com o governo do estado, eles resolveram paralisar com greve a partir da próxima terça-feira. Quem conta essa história é o presidente do Sindicato dos Professores, professor Roberto Silva. Vamos ouvir.
2: Olá a todas as professoras, professores da rede estadual. Hoje, quarta-feira, dia 2 de setembro, terminamos agora há pouco a Assembleia da Rede Estadual. Os professores deliberaram por unanimidade greve por tempo indeterminado, com início do movimento a partir da próxima terça-feira, dia 8 de setembro. Amanhã, quinta-feira, dia 3 e sexta, dia 4, nosso compromisso é fazer um diálogo com os estudantes, com os pais, mães e responsáveis por esses estudantes. O sindicato vai estar divulgando uma comunicação prévia para que os professores e professoras possam estar entregando aos nossos estudantes seus responsáveis, mostrando os motivos pelos quais o magistério da rede estadual está em greve. Não aceitamos esse silêncio do governo, que mesmo com a sentença judicial, não negocia, não diz como vai restabelecer a carreira de 40% a 100%, o que demonstra um descompromisso com o magistério e com a educação pública sergipana. Diante disso, o magistério não viu outra saída, a não deflagração de greve por tempo indeterminado, a partir da próxima terça-feira, dia 8, com ato, às 8 horas, em frente ao Palácio dos Despachos, na Avenida Adélia Franco, em Aracaju. Convocamos todos e todas, nesse momento, dialogar com os estudantes e seus responsáveis e na próxima terça-feira, dia 8, estarem lá no Palácio do Despacho para construirmos um grande ato e cobrar do governador Fábio Mitidieri respeito e valorização ao magistério e cumprimento da sentença judicial.
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0: Pois é, bolo para o governo do estado em pleno campanha eleitoral, né? Uma greve de professores. Não é bom para a avaliação do governo, não é bom para a eleição do governador uma paralisação dessa. Já vem se movimentando há muito tempo, o diálogo acontecendo entre o sindicato, entre o governo do estado, mas não avançou e, lamentavelmente, chegamos aí a este ponto crucial de uma paralisação escolar na rede estadual de ensino a partir da próxima terça-feira. 1h25, vocês ouvem o programa Juventude Notícias aqui pela sua Juventude FM em 104,9. A rádio comunitária que veio para fazer a diferença. Anotem aí na marca da exclusividade.
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0: Uma operação contra extorsão e agiotagem aqui em Sergipe. A polícia sergipana desmantelou um laboratório clandestino de anabolizantes. Vamos ouvir o delegado, que tem nome, né? Como é o nome dele, doutor? Leone? Bota o nome do homem. Solte.
3: Essa operação, a Secretaria de Segurança Pública, ela visa, junto com a Polícia Civil, combater principalmente o crime de agiotagem, né? Que em todo o nosso estado existe a presença de agiotas que cobram juros abusivos e na hora das cobranças são extremamente violentos, né? Ameaçam familiares das vítimas, então é uma forma de um contrato de fidúcia muito violento, né? A Polícia Civil vem apurando esses casos, não só no município de Aquidabã, mas como em outros municípios aqui na capital. E essa operação, o modus operandi do grupo eram valores não tão grandes, 3, 4 mil reais, mas a forma que era cobrada era muito violenta. Eles apresentavam, mandavam

0: filmagens com armas, com tudo, ameaçando serem violentos com os filhos das vítimas, né, de quem pegou o dinheiro emprestado. Então a Polícia Civil, ela mapeou, investigou, pediu as buscas e apreensões e, por surpresa, aqui num dos endereços em Aracaju, um dos principais alvos, ele mantinha em seu apartamento um laboratório de refino de material anabolizante, um material proibido, testosterona, andosterona, várias coisas que pessoas que são frequentadores, principalmente de academias de musculação, usam clandestinamente, que causam grande mal à saúde, né? Então essa estrutura, ela foi descoberta, foi periciada e apreendida, e agora o infrator encontra-se preso à disposição da justiça.
1: Essa operação foi fruto de uma investigação que havia sido realizada há muito tempo, há certo tempo.
0: Sim, essa questão da agiotagem vem incomodando, né, a segurança pública. Existem até grupos estrangeiros que utilizam de meios diferentes de empréstimo de dinheiro, mas na hora do pagamento o que a gente é perceptível é o uso de extrema violência, né, extrema coação, e isso a Polícia Civil vai reprimir, né, vamos prender e colocá-los à disposição da Justiça.
1: Ou seja, a investigação então continua, né? não para com a operação de hoje.
0: Não para, porque nós temos focos em outros municípios, né, como aqui na capital também, sempre com os mesmos relatos, né, aquele dinheiro são pequenos empréstimos, que são pagos dia a dia. Para vocês terem uma ideia, uma dívida de R$3.000 em questão de 6 meses virou R$40.000. Isso é inadmissível, né, a Polícia Civil não vai permitir com que isso ocorra.
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4: 13:30, a última informação vem direto de Brasília. Você lembra que a gente falou muito aqui naquela escala 6x1? Ou seja, você trabalhar de segunda a sexta e folgar sábado e domingo. Escala 6x1. Só que os deputados e os senadores resolveram empurrar com a barriga e somente depois das eleições votar aquilo que seria um benefício para a classe trabalhadora. Vamos a essa matéria, meu querido Jailto Silva. Votação do fim da escala 6x1 fica para depois das eleições.
5: A proposta que acaba com a escala de trabalho 6x1 avançou no Senado Federal, mas a votação definitiva deve ficar para depois do primeiro turno das eleições. A Comissão de Constituição e Justiça aprovou nesta quarta-feira o texto que reduz a jornada semanal de 44 para 40 horas e garante 2 dias de descanso sem redução salarial. Durante a discussão, o líder da oposição no Senado, Rogério Marinho, do PL, fez uma crítica enfática à proposta e alertou para o risco de aumento dos custos e dos preços.
6: Reduzir jornada e manter o nível salarial significa que o empresário vai ter que repassar os custos. É óbvio, é ululante, é claro, é transparente, é cristalino. E quem diz o contrário ou tem má fé ou é burro.
5: Apesar da aprovação na comissão, o governo optou por não forçar a votação no plenário diante da incerteza sobre o quórum necessário. A PEC precisa do apoio de pelo menos 49 senadores em 2 turnos. A expectativa agora é que a análise ocorra apenas após o primeiro turno das eleições. O ministro da Secretaria-Geral da Presidência, Guilherme Boulos, acompanhou a votação na CCJ e criticou o fato de a proposta não chegar ao plenário antes das eleições de outubro.
7: Então, votar antes da eleição é um direito que a sociedade brasileira tem. Até para, no momento do voto, os eleitores possam avaliar se a posição dos seus candidatos ao Senado, assim como dos seus candidatos a deputado, como do seu candidato a presidente da República, né, que essa posição está em consonância com a maioria da sociedade, com o desejo dos trabalhadores brasileiros ou não.
5: O relatório do senador Omar Aziz manteve o texto aprovado pela Câmara e rejeitou as 36 emendas apresentadas. Com isso, se a proposta passar pelo Senado sem alterações, poderá ser promulgada sem retornar à Câmara dos Deputados. Agência Rádio Web, de Brasília, Yuri Hudson.
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4: Final de programa, 13:32. Até amanhã, sexta-feira, se Deus quiser e Ele há de querer. Tenham todos uma boa tarde.

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0: todo mundo.
1: Obrigado.
2: Juventude FM informa a hora certa.
3: 13:56.
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A paz do Senhor Jesus, eu sou o presbítero Vitor Manuel e você é muito bem-vindo, muito bem-vinda ao programa Mensagem de Esperança aqui na Rádio Juventude FM 104,9. São exatamente agora

14 horas e 9 minutos, na data de hoje, 3 de setembro de 2026. E você está no programa Mensagem de Esperança, programa este da Igreja Evangélica Assembleia de Deus, situado na Avenida Nossa Senhora da Piedade, número 180, antiga Avenida Augusto Franco. A nossa igreja fica numa esquina desta avenida, muito próxima ao Colégio Estadual Silvio Romero, também na mesma avenida do Batalhão da Polícia Militar. Nossa igreja tem uma fachada toda de vidro e eu estou muito contente em unir-me novamente a vocês para desfrutarmos da maravilhosa presença do Senhor Jesus. Desejo de todo o meu coração agradecer em primeiro lugar ao Senhor nosso Deus que concede-me esta oportunidade e também ao pastor Marcos Alberto, que é o pastor do campo da cidade de Lagarto, e ao radialista Samuel Xavier, que é o coordenador dos programas evangélicos aqui da Rádio Juventude, que ambos abençoam de forma carinhosa ao ministério deste humilde trabalhador da Seara e da vinha do Senhor nosso Deus. E a você, meu caro ouvinte, quero lhe convidar para estar interagindo no nosso programa, enviando um áudio ou um pedido de oração, enfim, através do contato 79-99675-9075. Repito, 79-99675-9075. E para darmos início a mais um programa Mensagem de Esperança, convido você para juntos orarmos ao Pai Celestial, entregando a sua vida e este programa nas mãos dele. Oremos crendo que o Senhor ouvirá a nossa oração. Deus eterno e Pai de misericórdia, aqui estamos, meu Senhor, mais uma vez na Tua doce e excelsa presença, e queremos apresentar o Teu Filho, a Tua Filha, que neste momento está trabalhando no comércio, neste momento Teu Filho e Tua Filha que está em casa, neste momento, Teu Filho, a Tua Filha, que está viajando no seu automóvel. Ó meu Senhor, independentemente do que estejam fazendo, que a Tua bênção seja sobre cada um deles, a esta pessoa que está em seu lar, que a Tua presença maravilhosa esteja sobre esta casa, colocando por terra todo mal pelo poder do nome do Senhor Jesus. A esta pessoa que está trabalhando, que o Senhor venha dar a ela estratégia, inteligência, para que ela possa trabalhar da melhor maneira possível. A esta pessoa que está viajando no seu automóvel, que o Senhor venha abençoar de maneira maravilhosa a esse táxi, a esse automóvel, a esta pessoa que está dirigindo, a este motorista, aos passageiros, livrando eles de todo e qualquer mal pelo poder do nome do Senhor Jesus. Ó meu Senhor, também nós te pedimos perdão por todas as nossas falhas, os nossos pecados, os nossos erros, por todas as vezes em que nós falhamos para contigo. Ó Deus, eu peço para que purifique esta pessoa de toda mancha, de toda mácula, de todo mal, Senhor. Ó Deus, essa pessoa que muitas vezes diz: eu não consigo mais orar, porque eu sei que o Senhor não ouve mais as minhas orações, porque eu já fiz tantas coisas ruins no passado. Ó meu Senhor, perdoe aos pecados desta pessoa, suas falhas, seus defeitos, seus erros, e que ela possa chegar à Tua presença nesta tarde com confiança, sabendo que o Senhor atenderá ao pedido do seu coração. Oro também, Jesus amado, para que o Senhor venha abençoar a cada um dos Teus filhos e filhas, colocando por terra das suas mentes todo tipo de pensamento negativo. Ó Deus, abençoe as suas mentes, abençoe, Senhor, para que através das suas mentes essas pessoas possam também ter boas ações. Abençoe a cada um dos Teus filhos e filhas que acompanham esta programação, a essa pessoa também, que o Teu filho, que a Tua filha está apresentando neste momento, os abençoando na vida financeira, material, profissional, acadêmica, espiritual, familiar, ministerial.

ministerial, sentimental, conjugal, estudantil. Tenha misericórdia, compaixão e piedade, Senhor. Abençoando esta pessoa que sente um grande vazio no seu coração. Preencha, Deus, este vazio com a tua paz maravilhosa, com a tua presença poderosa, e que esta pessoa novamente possa ter o regozijo, a alegria que só o teu Santo Espírito pode conceder. Senhor, nós elevamos a nossa fraca voz ao teu trono de graça, de glória, de poder e de majestade, pedindo a ti, ó Pai Celestial, para que abençoe ao teu filho que foi acometido de enfermidade, seja essa enfermidade no cérebro, nos olhos, na boca, na laringe, ó Deus, nos membros superiores e inferiores do seu corpo, nos braços, nas pernas, nas mãos, nos pés, nas articulações, nos ossos, no intestino, ó Deus, nos rins, ó Senhor, no estômago, no esôfago, na bile, no pâncreas, na próstata, ó Deus, coloca as tuas mãos poderosas sobre os órgãos do teu filho, da tua filha, abençoando o seu coração, desentupindo toda e qualquer artéria, toda veia entupida, abençoando os seus pulmões, ó Deus, coloca por terra, pelo poder do nome do Senhor Jesus, toda a enfermidade e toda a doença, sai agora pelo poder do nome do Senhor Jesus. Meu Senhor, meu Senhor, nós cremos que o Senhor pode fazer tudo e nós nada podemos, mas no Senhor tudo podemos naquele que nos fortalece. Por isso eu te peço, meu Senhor, cubra o teu filho, a tua filha com teu sangue precioso, blindando com teu Santo Espírito, ó Senhor amado, abençoando a cidade de Lagarto, a cada bairro, povoado, autoridade constituinte, seja ela eclesiástica ou civil, que o Senhor possa abençoar esta pessoa que comigo está orando. Esta pessoa, Senhor, que o Senhor

Eu te peço, meu Senhor, faça novamente ela ter a certeza da salvação, que ela precisa aceitar ao Senhor Jesus novamente, porque não há outro caminho, não há outra verdade, não há outra vida, a não ser a que o Senhor Jesus concede. Ó, meu Pai Celestial, grande e eterno Deus, eu te peço para que esta tarde seja um divisor de águas na vida do teu filho, na vida da tua filha, e que ela possa, meu Senhor amado, mergulhar numa vida vitoriosa que só o Senhor pode proporcionar a partir do momento que ela aceitá-lo como seu único e suficiente Salvador. Ó, Santo Deus, eu oro para que o Senhor venha abençoar o estado de Sergipe, ao Brasil, ao mundo, ao povo que está em um processo eleitoral. Dê estratégia e inteligência ao teu povo para que possam votar nos candidatos certos. Meu Senhor, eu te peço, abençoe a tua igreja evangélica, Assembleia de Deus, a cada membro, a cada congregado, a cada obreiro da tua seara, abençoando ao tempo sede, a congregação do assentamento, Campo do Crioulo, Cipó, Estação, Gustavo Hora, Loyola, Mariquita, Quilombo, Santo Antônio, a cada dirigente de congregação responsável, as suas respectivas esposas, a todos, ó Deus, deste maravilhoso campo, ao pastor Marcos Alberto, a sua família. Ó Deus, abençoe a todos, pelo poder do nome do Senhor Jesus eu oro e te agradeço apresentando este programa. Que tudo seja feito para a honra e a glória do teu nome e que o Senhor em tudo possa se agradar do nosso serviço. Este é o pedido, Senhor, que eu vos faço em nome de Jesus, conforme a tua palavra nos diz, tudo quanto pedirdes em meu nome, crendo, ou fareis, em nome de Jesus. Amém.

0: Boa tarde, meu nome é Liz, estou assistindo o programa Mensagem de Esperança. Foi um prazer e quero ouvir falar meu nome.
1: Meu nome é Tata, eu estou aqui assistindo o programa Mensagem de Esperança, tá? 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
4: Glória a Jesus, um abraço afetuoso a Liz, Tati, a todos aí do Posto do Leite, a minha tia Jeane, que Deus abençoe mais e mais. E a Liz, quero dizer que nós estamos orando pela vida de Lauan, para que Deus venha completar a obra em nome de Jesus. O que o Senhor prometeu, Ele é fiel para cumprir. Queremos convidar a todos para estarem indo aos cultos da nossa Igreja Evangélica Assembleia de Deus da Avenida Nossa Senhora da Piedade, número 180, localizado no bairro Silvio Romero.

Nossa igreja fica muito próxima ao Colégio Estadual Silvio Romero, na mesma avenida do Batalhão da Polícia Militar. A nossa igreja tem uma fachada toda de vidro na esquina. E para nós será uma honra enorme receber você lá em um de nossos cultos. E à medida que eu for dizendo os dias e horários, quero estar explicando também cada culto. Nós temos todos os domingos, a partir das 9 horas da manhã, Escola Bíblica Dominical, onde na oportunidade nós temos 9 classes para as mais diferentes faixas etárias. Então você, meu querido amigo, minha querida amiga, tem um lugar especial e reservado para você, para o seu familiar, para o seu parente, para o seu amigo. Se você vier sozinho, seja muito bem-vindo. Mas se você vier acompanhado, será muito bem-vindo também. Nós temos 9 classes para as mais diferentes faixas etárias, desde as criancinhas menores até as classes de senhores e senhoras. Todos os domingos também, a partir das 18 horas à noite, nós temos culto em adoração ao Senhor. Momento este muito especial que a Igreja de Cristo se reúne para agradecer ao Senhor por mais uma semana que se passou e também agradecer a Deus e pedir a bênção de Deus Pai sobre mais uma semana que se inicia. Todas as terças-feiras, a partir das 14 horas da tarde, ou seja, a partir das 2 da tarde, nós temos círculo de oração. Todas as quartas-feiras, a partir das 19 horas, nós temos culto Reviver. Tanto nas quartas-feiras, no culto Reviver, quanto também nas terças-feiras, no círculo de oração, nós temos uma caixa onde nós colocamos os pedidos de oração. Escrevemos, colocamos dentro dessa caixa os pedidos de oração. E nós temos visto e ouvido muitos testemunhos de irmãos, de irmãs, que têm presenciado a maravilhosa bondade de Deus sobre as suas vidas. E nós queremos convidar a você para vir e participar do círculo de oração nas terças-feiras à tarde, nas quartas-feiras à noite. E eu tenho certeza que o que nós estamos vivenciando, os milagres, as maravilhas de Deus, você também presenciará em nome de Jesus. Todas as sextas-feiras, a partir das 19 horas, nós temos culto de ensino da Palavra de Deus. Somos muito abençoados com a exposição das Sagradas Escrituras realizada pelo pastor Marcos Alberto. Então, basicamente, em nosso templo sede, nossos cultos são: domingo pela manhã, às 9 horas, Escola Bíblica Dominical; à noite, às 18 horas, culto em adoração ao Senhor; todas as terças-feiras, a partir das 2 da tarde, temos círculo de oração; todas as quartas-feiras, a partir das 19 horas, nós temos culto Reviver; e todas as sextas-feiras, a partir das 19 horas, nós temos o culto de ensino da Palavra de Deus. Venha, você é o nosso convidado mais do que especial. O seu lugar está vazio e só você pode preenchê-lo. Mas, presbítero Vitor, moro distante dessa igreja. E agora, como é que eu faço? Caso você more distante do nosso templo sede, que fica localizado na Avenida Nossa Senhora da Piedade, número 180, no bairro Silvio Romero, antiga Avenida Augusto Franco, na mesma Avenida do Batalhão da Polícia Militar, muito próximo ao Colégio Estadual Silvio Romero, uma igreja que fica na esquina, com a fachada toda de vidro. Caso você more distante desta igreja, nós temos congregações que são filiais em várias localidades do município de Lagarto. À medida que eu for dizendo os nomes das congregações, quero aproveitar para mandar um abraço afetuoso a cada dirigente de congregação e a sua respectiva esposa. Nós temos congregação num povoado assentamento Dr. João, cujo dirigente é o pastor Elielmo,

tem como esposa nossa irmã Lilian. Temos congregação no povoado Campo do Crioulo, cujo dirigente é o diácono Ulisses Gonçalves, que tem como esposa a nossa irmã Lívia. Temos congregação no povoado Cipó, cujo dirigente é o presbítero Agnaldo Batista, que tem como esposa nossa irmã Jociélia. Temos congregação no bairro Estação, cujo dirigente é o pastor Marcos Lima, que tem como esposa a nossa irmã Gabriela. Temos congregação na Gustavo Hora, no bairro Pratas, cujo dirigente é o auxiliar Josiel Fraga, que tem como esposa a nossa irmã Rosa. Temos congregação no bairro Loyola, cujo dirigente é o auxiliar Valdicélio Andrade, que tem como esposa nossa irmã Gleide. Temos congregação na Mariquita e no Quilombo, ambos povoados, tem como dirigente o presbítero Weldon, que tem como esposa a nossa irmã Cristiane. E temos congregação também no Santo Antônio, cujo dirigente é o auxiliar Jonathan Machado, que tem como esposa a nossa irmã Isabela. Em todas as nossas congregações, sejam elas no Assentamento, Campo do Crioulo, Cipó, Estação, Gustavo Hora, Loyola, Mariquita, Quilombo e Santo Antônio, quero mandar um abraço afetuoso a cada dirigente de congregação e às suas respectivas esposas. Que Deus vos abençoe em Cristo Jesus, bem como a amada igreja, a cada membro e congregado que fazem parte dessas congregações, que tem como pastor do Campo do Lagarto, pastor Marcos Alberto, que tem como esposa a nossa irmã Silvia Laíde. A esse nobre casal que tem feito o trabalho do Senhor com alegria, que Deus vos abençoe em nome de Jesus. Em todas essas congregações, Assentamento Dr. João, Campo do Crioulo, Cipó, Estação, Gustavo Hora, Loyola, Mariquita, Quilombo, Santo Antônio, nós temos congregações, nós temos nessas congregações cultos dias de terças e quintas-feiras a partir das 19 horas e aos domingos a partir das 18 horas. Repito, terças e quintas a partir das 19 horas e aos domingos a partir das 18 horas. Eu convido você a vir e a trazer toda a sua família. E para nós será uma honra enorme ter vocês juntamente conosco. Lembre-se sempre que as portas das Assembleias de Deus do campo da cidade de Lagarto estão escancaradíssimas, não somente abertas, mas escancaradíssimas para te receber de braços abertos.

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1: A paz do Senhor a todos, boa tarde. Meu nome é Jane Nascimento, estou aqui ouvindo o programa Mensagem de Esperança. É uma bênção esse programa. Que Deus continue abençoando e levando uma mensagem de fé e esperança para todos nós ouvintes. Deus abençoe.
2: Boa tarde, estou aqui ligadinho nesse programa abençoado.
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5: Glória a Jesus. Quero mandar um abraço afetuoso à Crislaine aí do Posto do Leite, que Deus abençoe. A Jane Nascimento, nossa conselheira tutelar, Deus abençoe. A Miriam, que está aí trabalhando com a minha mãe, Josivânia, que Deus abençoe a vocês, em nome de Jesus. Caríssimos ouvintes, quero chamar a preciosa atenção de vocês para uma breve mensagem de esperança da parte de Deus para a sua vida. No Evangelho, segundo escreveu João, capítulo de número 9. Aqui nós temos o episódio em que Jesus cura um cego de nascença. Se você tiver em sua casa um exemplar da Bíblia Sagrada, eu lhe convido a tomá-lo para juntos termos uma sábia compreensão desse texto das Sagradas Escrituras. João, capítulo 9, a partir do versículo 1, está escrito:

e, passando Jesus, viu o homem cego de nascença. E os seus discípulos lhe perguntaram, dizendo: Rabi, quem pecou, este ou seus pais, para que nascesse cego? Jesus respondeu: Nem ele pecou, nem seus pais, mas foi assim para que se manifestem nele as obras de Deus. Convém que eu faça as obras daquele que me enviou enquanto é dia. A noite vem, quando ninguém pode trabalhar. Enquanto eu estou no mundo, sou a luz do mundo. Tendo dito isso, cuspiu na terra e com a saliva fez lodo e untou com lodo os olhos do cego. E disse-lhe: Vai, lava-te no tanque de Siloé, que significa o enviado. Foi, pois, e lavou-se e voltou vendo. Então os vizinhos e aqueles que dantes tinham visto que era cego diziam: Não é este aquele que estava sentado e mendigava? Uns diziam: É este, e outros: Parece-se com ele. Ele dizia: Sou eu. Diziam-lhe, pois: Como se te abriram os olhos? Ele respondeu e disse-lhes: O homem chamado Jesus fez lodo e untou-me os olhos e disse-me: Vai ao tanque de Siloé e lava-te. Então fui e lavei-me e vi. Disseram-lhe, pois: Onde está ele? Respondeu Jesus. Respondeu: Não sei. Glória a Jesus. Aqui, no Evangelho segundo escreveu João, capítulo de número 9, nós vemos que existem quatro reações diferentes em relação a Jesus. Os vizinhos, que revelaram-se surpresos e céticos. Segundo, os fariseus, que mostraram descrença e preconceito. Terceiro, os pais, que creram, mas mantiveram-se calados por medo da excomunhão. E quarto, o homem curado, que mostrou uma fé consistente e crescente, no caso, o cego. E é muito interessante, porque este cego não era qualquer cego, mas um cego de nascença. Ele nasceu já cego. E a cura do cego de nascença mostrou vários sinais de que Jesus era o Messias. O primeiro sinal é que identificava aquele que veio tirar as trevas e dar luz ao mundo. O segundo indicava que a forma como a cura se efetuou se assemelhava à criação do ser humano. Isso significa dizer como barro manipulado, feito por Deus. O terceiro mostrava que a visão daquele cego precisava ser criada, uma vez que não existia. Mas uma crença comum na cultura judaica era de que a calamidade ou o sofrimento das pessoas eram resultados de algum grande pecado. Mas foi o Senhor Jesus Cristo que usou o sofrimento daquele homem para ensinar a respeito da fé e como uma oportunidade para glorificar a Deus. Nós vivemos em um mundo decaído, onde o bom comportamento nem sempre é recompensado e o mal nem sempre é punido. Então, é comum que pessoas inocentes sofram, infelizmente. E se Deus retirasse o nosso sofrimento sempre que pedíssemos, nós poderíamos segui-lo por conforto ou até mesmo conveniência, e não por amor e devoção como devemos segui-lo. E a despeito das razões de nosso padecimento, Jesus, o Filho de Deus, tem o poder de nos ajudar a lidar com as situações difíceis. Ao sofrer por uma doença, por uma tragédia, por uma deficiência física, tente não perguntar por que isto está acontecendo comigo ou o que foi que eu fiz de errado. Mas, em vez disso, peça a Deus para lhe dar forças durante as provas e uma clara perspectiva daquilo que está acontecendo. O Senhor Jesus irá lhe ajudar.

mas é necessário você crer. Faça a sua parte e o Senhor nosso Deus fará dele. O ser humano está sempre em busca de culpados para o sofrimento. E com os discípulos não foi diferente descobrir o motivo do sofrimento do cego. Muitas pessoas culpavam a Jesus e culpam ao Senhor por doenças, por tragédias, por nascimento de crianças com problemas congênitos, com problemas infortúnios. Mas enquanto fazem isso, perdem a chance de usar a fé para verem a manifestação do poder de Deus nas suas vidas. E com isso deixam de aprender lições e até mesmo de crescer pessoal e espiritualmente. E é por essa razão que Jesus nos ensinou que os discípulos não devem estar presos a porquês e sim ao para que, como está escrito, para que se manifestem nele as obras de Deus. É o que está escrito aqui no Evangelho segundo escreveu João, capítulo 9. Para que se manifestem nele as obras de Deus. Isso é muito interessante. O que diz aqui no versículo 3 do Evangelho, segundo escreveu João, capítulo 9. O Senhor Jesus, ele poderia muito bem ter curado o cego sem usar o lodo, porque o Senhor Jesus tem poder suficiente para isso e muito mais. Nós sabemos que em episódios anteriores, como está registrado em Mateus, capítulo 9, do versículo 27 ao versículo 29, Jesus curou dois cegos tocando simplesmente nos seus olhos. Mas aqui Jesus mistura pó e saliva, mostrando que trata as pessoas de forma individual. E no caso do cego de nascença, era preciso um estímulo maior para que a sua fé fosse despertada. E com os olhos carregados de lodo, o homem se viu impelido a crer e a obedecer ao Senhor Jesus. O Senhor Jesus tem em cada um de nós uma forma de nos tratar, uma forma de nos fazer melhorar. Este caso deste homem que era cego de nascença, como nos diz aqui no Evangelho segundo escreveu João, capítulo 9, quando pergunto a Jesus: Rabi, quem pecou? Foi esse? Ou foi os seus pais para que nascesse cego? E Jesus diz: nem ele pecou, nem seus pais. Mas ele está sim para que se manifestem nele as obras de Deus. Os vizinhos e transeuntes que conheciam a incapacidade física, miséria daquele cego, agora se tornaram testemunhas a parte da sua transformação. Porque o milagre não se restringe a abrir os olhos físicos do homem, mas provoca nele uma transformação interior, a parte de alguns que duvidam até mesmo da sua identidade. Muitos têm que passar por um processo para ver o agir de Deus e logo mais na frente entender do porquê passaram. Porque tudo nesta vida tem um propósito. E isso mostra que quando uma pessoa se converte de fato ao Evangelho, ela vence as limitações humanas e muda completamente de vida. E é por isso que eu queria aproveitar esse momento e lhe fazer um convite. Se você, meu querido amigo, minha querida amiga, entendeu essa mensagem e deseja que o milagre da salvação seja uma realidade na sua vida, não deixe para depois, mas aceite hoje mesmo o Senhor Jesus como seu único e suficiente Salvador. A Bíblia nos diz em Romanos, capítulo 10, no versículo 9: se com a tua boca confessares ao Senhor Jesus Cristo dentre os mortos, se você confessá-lo, você, meu querido amigo, minha querida amiga, nos diz a passagem, e em teu coração creres que Deus o ressuscitou dos mortos, você será salvo. Então, nesse exato momento,

momento. De acordo com a palavra de Deus, você pode ter um encontro com o Senhor através de Jesus Cristo, seu Filho. E é por isso que eu convido você a baixar a sua cabeça como um sinal de reverência a Deus e comigo estar repetindo as palavras desta singela oração. Diga comigo: Senhor, eu creio que Tu existe e pode me salvar. O meu coração está aberto e quero caminhar em Tua presença a partir de agora. Eu me arrependo dos meus pecados e confesso o nome de Jesus como Salvador da minha vida. Amém.

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Glória a Jesus. Quero mandar um abraço afetuoso a cada um dos nossos amigos que estão na escuta aí através do rádio. A minha mãe já

0: Tânia, a Miriam, que Deus abençoe a vocês. Minha avó Clarice, minha tia Josimeire, meu tio Marcos, aí no calçadão, que Deus abençoe a todos. Ao nosso pastor Marcos Alberto, nossa irmã Silvia, Samara, Lucas, Wendel, Jefferson, a cada dirigente de congregação, ao radialista Samuel Xavier, nosso querido Gilvando, Messias, Emanuel, a Milton, eletricista, ao presbítero Samuel, seus colegas de trabalho, a João de Deus, a Nelson do Trator, nosso irmão Wilson, Zefinha, que Deus abençoe mais e mais, ao nosso querido Zé Monteiro, que daqui a pouco vai estar dando continuidade à programação, ao nosso querido Jairton Silva, por tudo, que Deus abençoe, em nome de Jesus, ao diácono Lucas Almeida, Miqueias Reis, José Clã, ao Zenira, nossa querida professora Raimunda, tio Beto, tia Fia, Andresa, Raimunda Trindade e família, ao ex-prefeito Lila Fraga, ao diácono Heraldo Dantas, a Meire e Neide, que trabalham aí na casa da minha avó Clarice, que Deus abençoe. E a todos os funcionários e funcionárias do Posto do Leite, na pessoa da nossa querida Jeane, que Deus abençoe a todos, em nome de Jesus. Quero mandar um abraço afetuoso a cada um de vocês e que o Senhor os abençoe, os blinde com seu Santo Espírito, bem como a cada ouvinte que aqui estive até esse momento escutando a esta programação. Quero juntamente com você orarmos ao Pai Celestial, apresentando a sua vida em nome de Jesus e agradecendo ao Senhor por mais um programa realizado. Senhor nosso Deus, estamos mais uma vez na tua presença. Queremos orar pela vida de cada um dos teus filhos e filhas que aceitaram a ti, meu Senhor, nesta tarde. Que eles não venham olhar nem para a direita, nem para a esquerda, mas continuar olhando para o alvo, que é o Senhor Jesus, o autor e consumador da nossa fé. Que a tua bênção seja sobre cada um deles, abençoando também ao teu filho, cuja mãe pede oração, teu filho Lauan Alves Santana. Tenha misericórdia, compaixão e piedade, Senhor. Abençoe a saúde dele, livre ele de todo mal. Cubra ele com teu sangue precioso. E assim eu te agradeço, meu Pai Celestial, por este programa maravilhoso que o Senhor nos concedeu nesta tarde. Que o Senhor venha abençoar de forma maravilhosa a cada um dos teus filhos e filhas, que a tua bênção seja sobre cada um e que possamos continuar sempre olhando para Jesus, o autor e consumador da nossa fé. Te agradeço por tudo, meu Senhor, e que a tua bênção também seja sobre a cada funcionário da Rádio Juventude FM. Em nome de Jesus, amém. Até o próximo programa. Fiquem todos com Deus. Em nome de Jesus.
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1: 14:59.
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2: Pois é, chegando ao vivo aqui na sua Juventude FM 104,9, de agora até as 5 da tarde. Vamos ficar juntos, viu? É a música no ar, eu aqui, você aí. E a alegria também no ar, viu? Porque aqui a alegria, energia, som e muita descontração para você que está de bem com a vida. Para você que escolhe sempre a Juventude FM para ser a rádio do seu rádio. É aquela que lhe faz bem, aquela que lhe faz feliz todo dia, toda hora, viu? Então vamos juntos. Já que você escolheu a Juventude, vamos juntos até as 5 da tarde essa semana. Porque na próxima semana até as 18 horas, viu? Até amanhã a gente vai ficar até as 5 da tarde. Em virtude dos novenários, né, da padroeira. Gente, olha, uma boa tarde para você, uma boa tarde mesmo, um abraço, sinta-se abraçado, beijado por todos nós que fazemos aqui a Juventude FM. A gente começa trazendo músicas alegres, músicas bonitas, músicas quentes que mexem com a gente. Boa tarde.

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2: Pois é, agora marcando 3h25 aqui na sua Juventude FM. Um abraço aí pra você que continua em sintonia com a gente. Pois é, para você que está aí ouvindo a gente no Jardim Campo Novo, para você da Barragem Dionísio Machado, para os amigos que ouvem sempre o programa Toca Tudo, quero mandar um abraço aí para a Neuza de Pipi, lá do Jardim Campo Novo, que vai aniversariar na terça-feira, dia 9, viu? Não, dia 8. Terça-feira, dia 8.

Já o esposo dela, né, o Pipi, vai aniversariar domingo. É, Pipi é irmão do meu amigo Raimundinho, né, do Espetinho. Então um abraço para o Pipi, que é o esposo da Neuza, né, de Pipi. Neuza vai aniversariar dia 8, terça-feira. Pipi vai aniversariar domingo, dia 6. E Branca, que é a filha do casal, vai aniversariar dia 7. Então vai ter aniversário dia 6, 7 e 8. Dá pra fazer uma festa pra todo mundo, não é verdade?

0: Pois é, agora marcando 3h26 aqui na sua Juventude FM. Minha amiguinha Maria, Maria, tudo bem, Maria? Como é que tá você, Maria, lá do Jacaré, né, Maria? Maria? Maria? Oi, Maria. Tá me ouvindo, Maria? Você não tá ouvindo não, Maria?
1: Não.
0: Mas eu tô perguntando, você disse que não tá ouvindo, então você tá me ouvindo, entendeu? Qual é a cor do mar, você sabe?
1: Eu vou desligar pra amassar, pra ver se eu ligo, pra ficar melhor.
0: Maria, qual é a cor do mar, você sabe?
1: A música que eu quero ouvir?
0: Sim.
1: A música de Raul Seixas.
0: Ei, qual é a música? Qual é a música do Raul Seixas?
1: Baby.
0: Baby.
1: Raul Seixas.
0: Sim. Qual é a música do Raul?
1: Tá ruim já, tá ruim a ligação.
0: Tá bom, então um beijo pra você, viu?
1: Beijo, vou oferecer pra minhas irmãs.
0: Sim.
1: Pra você, pra todos aí da rádio.
0: Certo, Maria.
1: Se tiver nos ouvindo.
0: Beijão pra você também, viu, Maria?
1: Tá bom, tenha uma boa tarde.
0: Pra você também, Maria, tudo de bom. Maria pediu a música do Raul Seixas. Vou tocar daqui a pouquinho, viu? Porque agora a gente vai tocar música. Música bonita, daquela que você gosta, daquela que você para ouvir. Essa música é demais, viu?

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1: Pois é, agora marcando 3h39, faltam 21 minutos para as 4 da tarde. E para você que continua com a gente, para você que gosta da programação da Juventude, então você está ligadinha aqui na Juventude FM, a rádio que você escolheu para ser a rádio do seu rádio, tá certo? É a rádio que gosta de você, que tem a sua cara, que fala a sua língua, que toca o que você gosta. É o Toca Tudo até as 5 da tarde, né? Só essa semana, até as 5. Na próxima semana a gente volta ao normal, das

0: 15 às 18, tá bom? É em virtude aí dos novenários, em louvor à Santa... a Padroeira do Lagarto, né? Então, Nossa Senhora da Piedade. Certo, gente? Bom, quero mandar um abraço aí para... deixa eu ver aqui... a Dona Valderice da Várzea dos Cágados está ouvindo a gente. Dona Valderice, Várzea dos Cágados, certo? Pois é, um abraço também para Evandro, né, da Farmácia de Júnior. Um abraço, Evandro. Tudo de bom, meu jovem. Um abraço para o meu amigo Nestor Chapista. É um dos chapistas melhores da cidade, viu? Meu amigo Nestor. É o sogro do meu amigo Diego Uber. Uber das Estrelas, né? Toda vez que a gente pega o Uber dele pra ir a algum lugar, ele sempre bota aquela música, né, que do início lá do Pink Floyd, né, Another Brick in the Wall. Tem aquele helicóptero, né, rapaz, é bonito, viu? Aí eu falo, rapaz, essa música, ele fala, não, aqui é das estrelas, todo mundo tá aqui de helicóptero. Valeu, Diego, um abraço pra você, meu filho. Ele disse que Nestor gosta daquelas músicas, né, do Julian Jemma. É aquele pessoal da época, né, do cowboy, né, do Texas, do Arizona, né, lá do México, aqueles filmes de cowboy que de antigamente, né. Vou ver se encontro uma música boa aqui pra você, viu, Destor. Quero mandar também um abraço pra Dona Maria e o seu Oswaldo ali em frente a Bombom aqui no Lagarto. Seu Oswaldo e Dona Maria são meus amigos, ó, já tem tempo, viu, quando eu trabalhava ali na Rádio Progresso, ali bem vizinho a Bombom hoje, né. Então, eu sempre tomava cafezinho lá com o seu Oswaldo, com Dona Maria, com os filhos dela, né? Então, um abraço para Dona Maria e seu Oswaldo ali bem em frente ao supermercado Bombom. Eles são meus ouvintes, tá certo? Valeu, Dona Maria. Valeu, um abraço para a senhora. Tudo de bom, viu? Deixa eu ver aqui, um abraço também para o Janisson, corintiano. O Janisson, ele trabalha nessa empresa de limpeza aqui da cidade, né? Pois é, um abraço também para a Gilvan, que trabalha com o Janisson. E também um abraço para minha amiguinha Cleide, que é a esposa do meu amigo Faísca, rapaz, lá no loteamento Mesquita. Aí o Faísca chegou para mim e disse, como é que alguém gosta de um programa seu? Eu disse, rapaz, só tem que ser doido igual a mim. Ele disse, é verdade. Porque minha mulher fica, bota no programa de Zau logo. O programa dele está começando. Eu digo, rapaz, é porque ela gosta. Então, um abraço para a Cleide, minha amiguinha, ó, gente finíssima. E um abraço para o Faísca, gente boa também, viu? Popeiro que só peste o Faísca, né? Só ele fala, viu? Ele não gosta de escutar, não, só ele fala. Fala que só preta do leite. Meu amigo Faísca, gente boa. É o esposo da minha amiguinha Cleide, né, Cleide? Um abraço, Cleide. Pois é, agora marcando 3h43. Vamos de música. Pois é, eu ouvi uma voz, eu não sei se é a voz da Rosália, não sei se é a voz da irmã dela, que é minha comadre. Rosália, cadê você, Rosália?
1: Tudo bem, tudo bom, Isaú?
0: Tudo bom, você tá falando de sua casa, não é isso?
1: Isso, com certeza.
0: Aí na Rua de Laranjeiras.
1: Com certeza.
0: Pronto, juntamente...
1: as casas estão tudo no chão.
0: Juntamente com Dona Darinha e seu filho, Elinaldo.
1: E você também, seu menino também, Caio, aqui também, o outro tá na creche.
0: Ah, tá. Pronto, então
1: aqui
0: me diga aí.
1: Também.
0: Nesta tarde ensolarada, quente... que mexe com a gente, que mexe com as estruturas do ser humano. Tem mulher que fica mais valente, tem mulher que fica briguenta. É o calor da peste, né? O calor da gota.
1: Rapaz, não xinga o calor, não.
0: Não, eu não tô xingando o calor, não. O calor é grande, viu?
1: Ah, sim.
0: O calor é grande. Ó, e vem aí o El Niño, viu? Vem arrasando com tudo, até fevereiro, viu?
1: O
0: El Niño é um fenômeno. É sobre a questão do aquecimento da maré, entendeu? É, o Oceano Pacífico, o Índico, o Atlântico.
1: Demorou.
0: É, tá tudo aquecendo aí, meu irmão. E a coisa vem braba, viu? Muita chuva para o Rio Grande do Sul. É muita chuva para o Sul e muito calor, muita seca para o Nordeste. Pelo menos foi o que... eu estou passando o que eu assisti hoje no jornal, entendeu? Nos jornais a nível nacional e internacional. São os estudiosos, né? São os estudiosos que já passaram para a imprensa. Nós vamos ter aí muita chuva no sul do país.

0: Isso. E muita seca, muito calor aqui no Nordeste, viu? Tomara que eles estejam errados, viu? Tomara.
1: Vamos parabenizar Ricardo Pop.
0: Ricardo Pop. Ricardo Pop é um... Ah, é o locutor da FM Sergipe. Eu já ouvi falar dele. É seu amiguinho particular, né?
1: Conheci através do Joy Feitosa, na Mega bom. FM, trabalha na Sergipe.
0: E ele ainda está no ar, ainda tem horário?
1: Está na Sergipe FM.
0: Está na Sergipe FM, né? Pronto, então para o Ricardo Pop, que eu não conheço, mas já ouvi falar que é um...
1: eu conheço através do Joy Feitosa, conheci lá.
0: Sim.
1: Um cara muito boa, muito boa pessoa mesmo.
0: Certo,
1: cara,
0: então...
1: legal mesmo, estou dizendo que eu conheci pessoalmente.
0: Um abraço para o Ricardo Pop, certo?
1: O Joe apresentou, quando o Joe apresentou, ele disse, se é amiga do Joe, é minha amiga.
0: Sim,
1: é amigo.
0: Sim, é verdade.
1: Com certeza.
0: E o que é que você deseja para o que é que você deseja para o Ricardo Pop, menina?
1: Muita luz a ele.
0: Muita luz,
1: saúde,
0: né?
1: Saúde. E segunda-feira sou eu.
0: Segunda-feira é você.
1: É, dia 7 é dia de Gláucia também.
0: Né? Olha, dia de Gláucia também, rapaz. E sabe quem vai aniversariar também dia 7?
1: Ah.
0: Dia 7 também vai ser Pipi, o marido de Neuza de Pipi, lá do Jardim Campo Novo, vai ser dia 7. A mulher vai ser dia 6, o marido vai ser dia 7 e a filha vai ser dia 8, parece. Não, Branca, não, Branca, eu tô errando aqui, olha.
1: Dia 7 de setembro,
0: quem vai aniversariar dia 7 é Branca, a filha de Neuza e Pipi, certo? Dia 6, quem vai aniversariar é Pipi, certo?
1: Vamos tocar música pro Ricardo Pop, ele é com você, Raul Seixas, viu?
0: Opa, maluco beleza, né?
1: É!
0: Sim, tá certo.
1: Fala um seixo pra ele. E meter uma foto ambulante. Eu quero duas músicas pro Ricardo.
0: Duas músicas, diga aí, vá.
1: É, Raul Seixas, ele gosta do Raul Seixas.
0: Sim, pode pedir.
1: É, toca as duas músicas do Raul pra ele, por favor.
0: Ah, duas do Raul.
1: É, pro Pop.
0: Pronto, vou tocar.
1: A mãe dele é Dona Maria Pop, a irmã dele é Riquinha Pop, tudo Pop.
0: Tudo Pop, né?
1: É, conheci tudo pessoalmente lá com o Joe Feitosa.
0: E o Papa é Pop, né? O Papa é Pop, né?
1: Tudo é Pop.
0: Sim, tá certo.
1: É que Deus dê muita luz a ele, né?
0: Sim.
1: A todos nós.
0: Muito
1: e
0: bem,
1: que
0: menina.
1: Aconteça isso que você disse aí que vai acontecer aqui no Nordeste, né?
0: Oi.
1: Aí o bicho vai pegar, viu?
0: Segundo eu ouvi,
1: rapaz.
0: Viu? E vai ser até fevereiro, viu?
1: Isso,
0: até fevereiro. Muita chuva e muito calor e muito sol, viu?
1: Então as músicas vai de programa pro Ricardo Pop, viu?
0: Já tá tudo no
1: e
0: ponto
1: vai
0: aqui.
1: Vai pra Carmelita na estação rodoviária. Pra todo mundo que tá ouvindo. E fica com Deus e tenha uma boa tarde.
0: Tá certo, Rosália. Um beijão.

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1: Pois é, Raul Seixas, Metamorfose Ambulante. Mas antes eu toquei também Raul Seixas, Tente Outra Vez, se a coisa tá ruim, não tá dando certo, Tente Outra Vez. Muito bem, então a gente manda aí um abraço para quem? Para Evilásio, que está... Evilásio não está com oportunidade nova hoje, não. Evilásio está trabalhando, rapaz. É, mudando uma coisa de um lado, mudando uma coisa para outro, tal. Tirando aqui uma gaveta ali, botando outra gaveta ali. Meu amigo Evilásio, gente boa, gente de primeira qualidade, viu? Um abraço para Evilásio e um abraço para toda a família também. Valeu, Evilásio, um abraço para você, meu rei, tudo de bom. E a nossa amiguinha Thelma, hein? Thelma Forrozeira, hoje está danadinha, viu? Está igual o índio. O índio tá danado pedindo música internacional, a Thelma também, agora tá dando uma de, né, tá mudando aí, né, de forró pra música internacional, porque a danada da música internacional também é boa pra cá. Olha uma aí, ó. Essa daí é boa pra caramba, viu? Já tem janeiro, né, já tem, ela é dos anos 80, mas tem janeiro, mas é boa pra caramba, é igual a vinho, né? O vinho quanto mais velho, melhor, não é isso? Pois é. Uma certa feita, dois caras discutindo num bar e o cara falou que nada, rapaz, boa mesmo é a mulher madura, é a coroa. Aí outro rapaz, não, boa mesmo é a coroa é experiência.

gente. Coroa sabe beijar, coroa sabe abraçar, coroa sabe fazer tudo certinho. Aí outro falou, rapaz, aí, nada, panela velha que faz comida boa. Aí, rapaz, a nova também ferve, viu? Aí o cara, você tá certo. Não vamos discutir, não. Vamos discutir, não. Mulher é bicho complicado, mas é legal. Se a panela velha faz comida boa, mas a panela nova também ferve, digo, é verdade. Aí os dois pronto, deram mão de amigos e pronto, não discutiram mais. Porque você discutir, né, falando de mulher, falando de política, falando de futebol, de religião, você não chega a lugar nenhum. Entendeu? Você não vai chegar a lugar nenhum. Se você vai discutir sobre política, o seu candidato é o melhor, o outro é o melhor também. E aí os dois vão ficar nessa mesmice, né? O meu é melhor, o seu é pior. O outro diz, não, o melhor é o meu. Tá? Nunca vão chegar a um denominador comum. Mulher também. Tanto faz preta, como branca, como gorda, como magra. Tudo é mulher. Bateu o olho, tá viva. Aí vem a questão também da religião. Ah, porque minha, a igreja, não sei o quê. O outro, não, minha igreja é melhor. Tá? Gente, o Deus é o mesmo. Todos, né? Congregações, igrejas, templos. Então, sinagogas, aquelas coisas todinhas, né? Todo mundo vai pra lá, todo mundo reza, todo mundo ora, todo mundo vai lá, recebe a hóstia consagrada, faz o batismo. Pra quê? Pra alcançar o quê? Não é pra alcançar o reino dos céus? É. E o Deus qual é? Não é o mesmo? É. Então pra que discutir, rapaz? Ora, ora. Minha amiguinha Thelma pediu uma música bonita, a música do Nazareth. A música Laurie Hunt, essa música é bonita.

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1: Pois é, agora marcando 4:07, 4 da tarde, mais 7 minutos. Um abraço aí para todo mundo que tá ouvindo a gente. Minha amiguinha Luzia, Luzia, né, do salão, Luzia do lojão, Luzia, a tia do meu amigo Val, Luzia, que todos gostam. Ô, Luzia, um cheiro no seu coração, mulher. É, Luzia, que é evangélica, né? É, mulher muito temente a Deus. Um abraço, Luzia. Tudo de bom, viu? Ela pediu uma música aqui do Roberto, que daqui a pouquinho eu vou tocar, né? Tá certo, Luzia? Um cheiro no seu coração, mulher. Já tem gente querendo falar no programa? Vamos colocar esse pessoal pra falar, sim. Vamos trazer aqui Rai, da Rua Luiz Sisto. Rai é a nossa gostosíssima companhia, né, Rai? Deixa eu aumentar aqui, pronto. Rai, cadê você, mulher? Fala, danadinha. Cadê nossa amiguinha Rai, rapaz? Cadê você, mulher?
2: Querida, eu já quero ouvir a música do Biafra.
1: Biafra.
2: Te amo.
1: Te amo.
2: Lindíssima essa
1: linda
2: música.
1: Linda essa música, linda.
2: Essa música vai para o Val. Essa música vai para a minha amiga Leila, na Rua Passos Porto.
1: Sim.
2: Vai também para Dodora.
1: Sim.
2: Em São Paulo, com o esposo Toninho e o filho Yuri, que sempre está ouvindo você.
1: Certo.
2: Ontem ela estava ouvindo, gravou, viu?
1: Foi, filha.
2: Falando contigo.
1: Isso.
2: Vai para a Luzia, para a Dete, para a Carminha, aqui da Rua Insisto, tá, querido? Vai para o Bicho do Mato, Diabo Louro, com a namorada Jaqueline. Vai para a minha querida amiga Helena Vieira.
1: Sim.
2: Vai para a Silene. Vai pra Rose, tá, querido?
1: Certo, meu amor.
2: E vai pra você, tá, querido? Um abração,
1: tá,
2: tchau, tchau. Tô aqui tomando uma cervejinha.
1: Eita.
2: Porque cheguei toda daquele jeito, com calor.
1: E é, mas tá nada. Tá certo. Então vamos aqui a outra pessoa, já que a Rai tá tomando a sua cervejinha, não quero empatar ela a tomar a cervejinha dela não, viu? Dolores, Dolores, cadê você, Dolores?
3: Boa tarde, Saúl Monteiro. Eu quero uma música.
1: Sim.
3: De
1: quem, meu?
3: Parabéns.
1: Sim.
3: Pode ser com Hit, pode ser com qualquer outro.
1: Sim.
3: Para oferecer a Edson do Ferro Velho Ribeiro.
1: Ah, você está aniversariando hoje? Ah.
3: Eu desejo muita saúde a ele, muita vida longa.
1: Sim.
3: E tudo de bom na vida dele.
1: Sim.
3: E para todos os outros, todos os meus amigos, minhas amigas,
1: sim,
3: que falam todos os dias. Mas sim, hoje mesmo só vou falar do nome dele, porque ele fica... Muita gente aí fica difícil.
1: Certo.
3: Mas que eu desejo a ele no fundo do meu coração. Muita
1: tá
3: saúde,
1: certo,
3: muita paz.
1: Muito bem, Dolores,
3: ele
1: muito bem.
3: Uma maravilhosa.
1: Sim.
3: Que ele seja essa pessoa como ele é.
1: Verdade, verdade.
3: Que Deus dê muita saúde a ele, para ele viver muito e muitos anos de vida.
1: Tá certo, Dolores.
3: Meus parabéns, meus parabéns.
1: Obrigado, Dolores. Um abraço para você, Dolores, que hoje está parabenizando o meu amigo Edson do Ferro Velho, que está completando idade nova. Vamos parabenizar o Edson, rapaz. Fala, Edson. Parabéns, meu jovem.

0: Pois é, parabéns para o nosso amigo, viu? Meu amigo Edson do Ferro Velho. Agora é a vez da nossa amiguinha Elisa. Fala, Elisa.
1: Boa tarde, meu amigo Isaú Monteiro.
0: Fala, Elisa.
1: Gostaria de ouvir a música com Gilberto Gil, sim. Esperando na Janela.
0: Esperando na Janela.
1: Ofereço para Edese, Viane, Alice, Edith, Dulce do Sindicato, Helena Vieira, Comadre Everá da Rádio Procore, Marlene Professora, Maria Lisboa, Raimundinho de Miguel, Neuza de Pipilho, Jardim Campo Novo, Chico Riacho Piedade, Zude Eloz, Avelar da Horta, Valdina do Loyola, para Raimundo, Zefinha e Larissa.
0: Certo.
1: Para todos vocês daí da rádio. Muito obrigado, meu amigo Isaú Monteiro.
0: Na hora, valeu. Ô Elisa, oi. Deixa eu falar a você, menina. Eu até falei em você quando ela ligou cedinho para mim. Foi a nossa amiguinha Neuza de Pipi. Ela vai aniversariar dia 8, viu? Dia 8, porque o maridão dela, o Pipi, vai aniversariar dia 7. Certo? Não. O Pipi vai aniversariar dia 6. Dia 6 é quando? É domingo, né? A filha branca vai aniversariar dia 7, que é segunda-feira. E dia 8 é Neuza de Pipi, viu? Na terça-feira. Então, domingo, segunda e terça. Domingo é Pipi, que é o maridão da Neuza. Segunda-feira é a branca, que é a filha do casal. E terça-feira, Neuza de Pipi vai aniversariar. Então, são três da família, marido, esposa e filho. Dava para fazer uma festinha aí, né? Final de semana todo mundo ia comemorar, não é verdade? Então, vamos tocar música. Primeiro eu vou tocar a música do... Mas antes vamos ouvir aqui o Pele e Osso. Pele e Osso é o chefe do grupo, os Tufões. Certo, gente? Já toquei a música da nossa amiguinha Thelma do Acordeon. Ela disse assim, ó. Isaú, boa tarde. Eu quero ouvir Nazareth Lover Hunts e ofereço a todos que estão ligados... Sou eu, sua fã, Thelma Forrozeira. Beijos. Valeu, Thelma. Cheiro pra você também, danadinha. É, agora o pessoal tá danado só ouvindo músicas internacionais, né? O índio mesmo, por exemplo, Ave Maria. Eu tive hoje lá e passei lá conversando com o índio. Eu falei, índio, e aí, Isaú? O pessoal tá gostando de me ouvir, eu falando inglês. Eu digo, rapaz, você tá fazendo o maior sucesso. Pense no cabra que o pessoal gosta quando você fala inglês, viu? Verdade. Porque o inglês dele é aquele inglês aberto, né, que todo mundo... Pronto, então hoje também eu quero mandar um abraço para o meu amigo Eduardo Lisboa, do Corralinho. Ele pediu uma música do Zezé de Camargo e Luciano, Vida de um Violeiro. Valeu, vou tocar daqui a pouquinho. Agora vamos aqui, o homem, o chefe dos Tufões. Cadê ele, rapaz? Eita peste, tem um cabo aqui cheio de ponta, parece mais um boi enfeitado aqui. Filho da peste. Cadê o Pele e Osso, hein? Fala, Pele e Osso!
2: Boa tarde, meu amigo Isa.
0: Que peste é isso, rapaz? Que zoada da gota é essa, rapaz?
2: Isaú Monteiro, hoje aqui estamos aqui em Tríplice Coroa, três boizinhos juntos aqui.
0: Olha.
2: Temos aqui o meu amigo Corno Mirim.
0: E quem
2: hoje
0: é?
2: Está aqui na área e está aqui meu amigo também participando do grupo Tufões, Kaique Pinturas.
0: E ela?
2: A sintonia da melhor. Estamos aqui ouvindo o Bonde do Vaqueiro, Seu Boiadeiro.
0: Olha.
2: E hoje eu gostaria de pedir a música de Cara Velha, Mulher Ingrata.
0: Sim.
2: E oferecer aí a meus amigos Tufões, Elisane Borracheiro, a Carlos Taques, Everton A e Denis Soar Ar-Condicionada, Jacaré Filme, a Edson Filmes, a meu amigo ali Corno Sirene, Marquinhos, a Ivan e Chico Tampa. Ah, meu amigo ali do lado, que tá dando risada agora, esse corno aqui é Igor Mecânico.
0: Eita festa.
2: A Bicho do Mato, que não posso esquecer. E vamos lá de música. Cara Velha. Mulher Ingrata.
0: Tá certo. Esse é o Pele e Osso, né? O chefe dos Tufões. Gente, vamos de música. Vamos começar aqui com a música Esperando na Janela. Depois tem a música da Biafra, Te Amo. Tem muita música aqui. O que vocês pediram, eu vou tocar aqui, tá certo?

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1: Pois é, detalhes do Roberto Carlos. Quem pediu foi a nossa amiguinha Luzia, viu? Luzia pediu detalhes do Roberto Carlos. Aí disse, ó, hoje eu vou ficar só ouvindo aqui na minha casa. Tá bom, Luzia, um abraço pra você, tudo de bom, viu? E hoje a gente quer parabenizar também o nosso amigo Edson do Ferro Velho, que tá completando idade nova. Parabéns, Edson!
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música bonita danada. Por que é que os corações não são iguais, hein? Essa música é do Roupa Nova, viu? É do saudoso Paulinho, né, rapaz? Pois é, rapaz. Então, quero mandar um abraço aqui para o Galego da Oficina e para a Milena, né? Lá próximo à garagem da Fátima. Quem foi que mandou? Ô, Indião aí, rapaz. Daqui a pouquinho tem o Índio, viu? O Índio hoje vai estar presente no programa de esportes aqui da sua Juventude FM. Seja bem-vindo, Índio. E hoje não quis música internacional, por quê, rapaz? Você é o sucesso hoje, viu? Do programa, com suas músicas boas, viu? Pois é, depois daquela de ontem, né? Lara Fabian, Love My Grace. Até a menina gostou da música que você pediu, que pediu novamente hoje. Love Hurts. É, do Nazaré. Gente, eu quero mandar um abraço também para o Galego da Oficina e Milena, próximo à garagem da Fátima. E meu amigo Abelha Rainha, que vai aniversariar no dia 7 de setembro. E por falar nesse pessoal que vai aniversariar dia 7 de setembro, tem muita gente aqui. Eu estou falando rápido porque o Indy já chegou e eu tenho só 5 minutos para ir embora, né? Antes que o pessoal me expulse aqui. Então, quero mandar um abraço para minha amiguinha Luzia, para o meu amigo Coelhinho, que estava aqui, ó, ouvindo a música do Amado Batista, dizendo: Isaú, você mata o veinho, eu sou fã do Amado. Eu digo, essa música foi a Valdina que pediu, que Valdina tá peneirando. Ela disse que tá numa paixão da peste, não sei porquê, mas tá com os nervos a flor da pele, viu? Tá danada. Então, um abraço.

Comprar o meu amigo Pedrinho, rapaz. Pedrinho da Ultra lá com instruções. Pedrinho, repórter da hora. Bom, viu, Índio? No esporte é bom, viu? Pedrinho, se você pegar ali, meu padre. E meu amigo Edson do Ferro Velho, tá aniversariando hoje. Manda um alô pra ele, viu? E manda um alô também pro nosso amigo Naum, da Santo Antônio, que é fã do esporte daqui, viu? Meu amigo Naum, grande Naum. Gente, olha, faltam 5 minutos para as 18, não, para as 5 da tarde. Até amanhã eu vou ficar até as 5 da tarde, viu? Depois tem o esporte, aí na próxima semana tudo volta ao normal, né, Indião? Verdade. Olha, Elza de Pipi vai aniversariar dia 8, viu? Terça-feira. Pipi, o maridão dela, que mora no Jardim Campo Novo, vai aniversariar dia 7 de setembro, segunda. E a filha, Branca, vai aniversariar dia 7, na segunda. Vai ter aniversário domingo, segunda e terça na casa de Pipi, na casa de Neuza. Um abraço aí pra todo mundo, viu? Meu amigo Evilásio, trabalhando, mudando uma gaveta pra lá e outra gaveta pra cá. Um abraço. Tudo de bom pra vocês.

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2: Juventude FM informa a hora certa.
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1: 17 horas e 7 minutos. 17 e 7. A partir de agora estamos iniciando o programa Esporte para Todos aqui na 104,9 Rádio Juventude FM.

Hoje, quinta-feira, dia 3 de setembro do ano 2026. Um abraço a todos vocês que vão ficar comigo até às 18 horas, né? Porque depois das 18 tem programa Lagarto Anoitece Rezando. E lembrando que o programa das 5 às 6, programa esportivo, só é até amanhã, viu? Vai voltar na quarta-feira, no horário normal, viu? Das 7 às 8, viu? Da noite. Então, até amanhã, vocês ficam ligadinho no programa Esporte para Todos, de 5 às 6. E a partir de quarta-feira, já que segunda é feriado, terça-feira é feriado só aqui em Lagarto, que é festa de Nossa Senhora da Piedade. Na segunda é feriado nacional, 7 de setembro, né? Dia da Independência Brasileira, desfile cívico aqui no município de Lagarto. Então, o programa volta ao horário normal com o Irã Chave na quarta-feira às 7 da noite. Então, hoje e amanhã, vocês vão ficar comigo aqui na bancada, eu daqui e você de lá, aonde quer que você esteja. Obrigado pelo carinho da grande audiência.

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1: Então vamos lá, começando o programa de hoje, vou começar falando aqui da Copa do Brasil. Copa do Brasil, né, que deu início o jogo de volta na terça-feira. Terça-feira teve o jogo do Atlético Mineiro e o Cruzeiro, né, no jogo de ida, no jogo de ida, né, deu empate 1-1, e no jogo de volta o Atlético Mineiro venceu de virada pelo placar de 2-1. Lembrando que o Cruzeiro tinha um jogador a menos, né, foi expulso aí aos 30 minutos o Caio Jorge, né, o Caio Jorge fez o gol de pênalti aos 30 minutos. Caio Jorge de pênalti marcou, né, o gol da equipe do Cruzeiro. E aos 61 minutos do segundo tempo, cartão vermelho para o Vilaba. Então o Cruzeiro jogou com um jogador a menos e o Atlético Mineiro, que não tem nada a ver com isso, foi lá e virou o jogo por 2-1. Maria Helena, Maria do Perfume, né? Um abraço, Maria dos Perfumes. A nós tudo. Deus abençoe. Amém. Então tá aí o Atlético Mineiro, virou o jogo, aproveitou aí que o Cruzeiro tinha um jogador a menos, né? E virou o jogo por 2-1. No agregado 3-2, né, para o Atlético Mineiro, né, quem fez o gol para o Atlético Mineiro foi o Vitor Hugo, com assistência de Fred, né, e Fred com assistência marcou o segundo gol com assistência aí do Vitor Hugo. O jogo aconteceu no estádio Arena MRV em Belo Horizonte. A capacidade do estádio MRV é de 47.461 espectadores. E o público do jogo foi de 42.992 espectadores. Foram lá e aí viram a vitória do Atlético Mineiro, né? Do Atlético Mineiro por 2-1. O Atlético Mineiro que vai ver o seu adversário sair hoje, viu? Do jogo Grêmio e Internacional. É, isso mesmo, o Atlético Mineiro está de stand-by, esperando aí o vencedor de Grêmio e Internacional. Falando aqui no outro jogo, Santos e Palmeiras, exatamente, né? No jogo de ida, foi 3-0 para a equipe do Palmeiras, e no jogo de volta, deu empate ontem, 0-0. O árbitro do jogo foi o Lacerda. O local do jogo foi na Vila Belmiro, em São Paulo. O público pagante, 15.077. Então, o Palmeiras venceu o primeiro jogo 3-0. No empate, o Palmeiras empatou 0-0 com o Santos. O Palmeiras se classificou e vai enfrentar o Vasco da Gama. O Vasco da Gama que venceu o Vitória pelo placar de 2-0. Isso. O gol de Gomes aos 81 minutos do segundo tempo e Rodrigues aos 90 minutos. O árbitro do jogo foi o Clay. O jogo aconteceu no estádio Barradão, em Salvador. O estádio Barradão tem capacidade para 34.535 espectadores. E o público do jogo foi de 28.499 espectadores que estavam lá e viu a vitória do Vasco. O Vasco que venceu o primeiro jogo com um jogador a menos quase o tempo todo, venceu pelo placar de 1-0. E no jogo de volta aí, que aconteceu ontem, no estádio Barradão, o Vasco venceu por 2-0. Parabenizar todos os vascaínos, né, Jorjão? Postei com o Jorjão ontem. Jorjão disse que o Vasco ia perder. Eu disse, não vai perder, Jorjão. O Vasco não é o Flamengo, não, viu? E o Vasco foi lá, venceu a equipe do Vitória. Lembrando que o Vitória tirou o Flamengo na Copa do Brasil. É isso mesmo, né? O Vitória, né, que está fazendo uma boa campanha aí no Campeonato Brasileiro. É, então, parabéns a todos os vascaínos, que vai enfrentar aí uma pedreira. Vai enfrentar o Palmeiras. Exatamente, isso mesmo. Vai enfrentar o Palmeiras, o Vasco. Então, hoje, a partir das 20 horas, tem um jogo Grêmio e Internacional. No jogo de ida, deu empate 0-0. Deu empate 0-0. E hoje, às 20 horas, vamos saber quem vai enfrentar aí a equipe do Atlético Mineiro. O Grêmio ou Internacional, que vai fazer a semifinal da Copa do Brasil. O árbitro do jogo de hoje vai ser o Arleu, né? Vai ser o Arleu. O local do jogo é a Arena do Grêmio, em Porto Alegre, que tem capacidade aí para 60.540 espectadores. Está aí um panorama dos jogos que aconteceram da Copa do Brasil, né? Da Copa do Brasil, que vai finalizar hoje com o jogo Grêmio e Internacional. Jailton Silva.

Maracatu. São 17 horas e 16 minutos, 17 e 16 aí, pegou não foi, Jailton? 17 e 16. Programa Esporte para Todos, né? Lembrando que amanhã, o mesmo horário, de 5 a 6, e na segunda, na quarta-feira volta o horário normal, né, Isaú? O horário normal também, o programa de Isaú. O Toca Tudo na 104, programa líder em audiência aí. No horário, amanhã tem mais, amanhã vai ser, ó, recheado, viu? Vai ser daquele tamanho, você gosta não? É. chocolate. Valeu, Zão, aquele abraço. Vamos lá então. Falar aqui dos jogos, né? Jogos do Campeonato Brasileiro da Série D, né? Onde já vai acontecer a final no domingo. O Asa que vai enfrentar o Berlândia às 17 horas. Pelo Campeonato Brasileiro da Série C de casa, no sábado, né, tem um jogo isolado, né, que é o Internacional de Limeira, que vai enfrentar a Ferroviária. E saiu já os grupos, Grupo B e Grupo C. No Grupo B tem o Paysandu, Brusque, Ferroviária e Inter de Limeira. Já no Grupo C tem Santa Cruz, Botafogo, Maringá e Floresta. Tá aí dois grupos, Grupo B e Grupo C do Campeonato Brasileiro da Série C, que vai ter um jogo aí isolado no sábado, que é o Internacional de Limeira, que vai enfrentar a Ferroviária. E no domingo tem Floresta e Maringá, Santa Cruz e Botafogo da Paraíba, Paysandu e Brusque, né? Esse jogo Paysandu e Brusque vai ser na segunda-feira, fechando a primeira rodada do Campeonato Brasileiro aí da Série C de casa, né? Campeonato Brasileiro da Série C de casa. Pelo Campeonato Brasileiro da Série A, teve um jogo atrasado, né, que aconteceu ontem. E a equipe do Flamengo venceu o Mirassol pelo placar de 2-0, com gols de Carrascal, com assistência de Pedro, Lucas Paquetá, com assistência de Carrascal, né? O árbitro do jogo foi o Daroco, aquele fortão, Isaú. O bichão é forte, né, Isaú? Tem coragem de encarar ele, Isaú? Tem coragem de você encarar ele? Não tem mais nenhum. Então vamos lá, é o Daroco, né? O jogo aconteceu no estádio Maracanã, no Rio de Janeiro, que tem capacidade para 78.838 espectadores. E o público do jogo deu R$ 60.155. No sábado, três jogos, né, vai acontecer pela 25ª rodada do Campeonato Brasileiro da Série A. O RB Bragantino enfrenta o Bahia. Já o São Paulo vai enfrentar o Atlético Mineiro. Fluminense vai enfrentar o Vasco. Né, no domingo, seis jogos, Curitiba e Mirassol, Cruzeiro e Atlético Paranaense, Internacional e Santos, Remo e Flamengo, Botafogo e Palmeiras, Corinthians e Chapecoense. Na segunda-feira, fechando aí a rodada às 20 horas, do fechamento aí da rodada aí às 20 horas, tem Vitória e Grêmio, Vitória e Grêmio. Lembrando que a classificação no momento está assim: o Palmeiras tem 52, né? Vem atrás aí o seu rival, que é o Flamengo, com 51 pontos. Uma diferença aí de um ponto, e o Palmeiras aí deixou a desejar. Estava com uma diferença aí de 12 pontos, né? Mas infelizmente aí o time vem caindo de produção aí no Campeonato Brasileiro, a equipe do Palmeiras. Terceiro tem o Atlético Paranaense, é a surpresa aí do Campeonato Brasileiro, é o Atlético Paranaense, o time que subiu agora para a Série A, e está aí, ó, na cabeça, está lá em cima, viu, na terceira posição, com 45 pontos. Em quarto é o Fluminense, 42, em quinto o Bahia, 40, em sexto o Cruzeiro, 39, em sétimo, Curitiba, 37. Na oitava posição está o Atlético Mineiro, 36. Na nona, Red Bull Bragantino, 35. Na décima, Corinthians,
32 pontos. Daqui a pouco eu completo aí a classificação, porque são 17 horas e 21 minutos. Vamos chamar o Jair Silva, vamos chamar o Danilo. Vamos trazer o Danilo aí para trazer mais informações aí dos jogos que aconteceram neste final de semana. Danilo, boa tarde.

Chaves e boa noite para você que está ligado no programa Esporte para Todos desta quinta-feira, 3 de setembro, aqui pela Rádio Juventude FM. Pelos jogos de volta das quartas de final da Copa do Brasil, Santos e Palmeiras empataram em 0-0 e o Vasco venceu Vitória por 2-0. Palmeiras e Vasco estão classificados para a próxima fase e vão se enfrentar na semifinal, pela primeira vez na história da competição. Hoje, às 8 da noite, tem Grêmio Internacional na Arena do Tricolor Gaúcho. Como o jogo de ida foi 0-0, quem vencer vai para a semifinal enfrentar o Atlético Mineiro, que eliminou o Cruzeiro. Em jogo atrasado da quarta rodada do Campeonato Brasileiro Série A, o Flamengo venceu o Mirassol por 2-0. Com a vitória, o rubro-negro ficou a apenas um ponto da liderança da competição e pressiona o Palmeiras, que é líder, mas tropeçou no fim de semana e viu o clube carioca se aproximar. O Verdão tem 52 pontos e o Flamengo 51. Agora as duas equipes têm o mesmo número de jogos, 25. E essa briga tá boa, hein? Danilo Siqueira para o Esporte para Todos. Uma boa noite para todo mundo e até amanhã.

0: Placador. Vamos, vamos que vamos, 17 horas e 23 minutos, estamos apresentando aqui na 104,9 o programa Esporte para Todos, né? Na próxima quarta-feira, não esqueça, o programa começa às 7 da noite, de 7 a 8, com o âncora do programa Irã Chave. Hoje ele está de stand-by, hoje e amanhã quem está aqui na bancada é o Indy Emplacador traseiro. As informações do esporte. Ô Jaito, tem aí o hino do Lagarto aí? Bota aí o hino do Lagarto aí que eu vou falar aqui da equipe do Lagarto, né? O Lagarto, como já é de classe, ô Isaú, a diretoria já entregou, né? O Marquinho entregou. Entregou o barco, foi. Viu que não dava mais, a cobrança estava pesada. Com razão. Falta de dinheiro não foi, né? Entrou muito dinheiro. Mas o time que é bom para dar alegria à torcida, nada. É? E a cobrança foi grande aí em cima do Marquinho. E ele não aguentou a pressão, entregou aí a diretoria do Lagarto, entregou o Marquinho, entregou o barco afundou, o Marquinho entregou. E agora vamos esperar, vamos saber. Até agora ninguém sabe quem vai ficar à frente do Lagarto. Ninguém sabe. Confiança também. E ninguém sabe. A SAF botou Confiança para descer. Exatamente. 2 anos. Foi para dentro. O que foi que fez? Olha o que foi que a SAF fez. A SAF, o Isaú, Gélio Silvio ouvindo, a SAF gosta de dinheiro. Gosta de dinheiro. A Série C não dá dinheiro. Dá dinheiro. Aí agora ele vai ter que colocar o Confiança na Série C de novo. Ô Isaú, agora coincidência. 20 times. Desceram os dois sergipanos, não é muita coincidência, diga aí. Abraçaram os dois sergipanos, eu fiquei impressionado com isso. 20 times e desceram os dois sergipanos. Os dois subiram igual e desceram igual, diga aí que não é muita coincidência. Né? Então, é trabalhar agora, né? Trabalhar para 2027, subir de novo, que não está sendo fácil, viu? Entrou mais time e tá difícil agora um time subir para a Série C. Então vamos torcer que tudo dê certo de novo, né? Porque quem ganha é o futebol sergipano. Então falando aqui da equipe do Lagarto, o Sub-20 vai estrear, né? O Sub-20 vai estrear sábado, depois da manhã, pelo Campeonato Sergipano na categoria Sub-20. Né? O Lagarto vai enfrentar o Confiança. O jogo acontece no estádio Sabino Ribeiro, na capital sergipana. E aí o Confiança, o Lagarto que está treinando no estádio Paulo Barreto de Menezes. Né? O técnico do Lagarto, a diretoria, né? O pessoal aí da geração do futuro está confiante aí no título de campeão, que dá vaga à Copa Júnior de Junior de Futebol 2027. Então, vamos torcer aí que tudo dê certo. Então o Lagarto joga dia 5, sábado, contra o Confiança. O Atlético Gloriense vai enfrentar o Itabaiana. O Confiança e Lagarto. O Desportivo Aracaju vai enfrentar o Guarani. E o Sergipe vai enfrentar o Falco. Todos esses jogos acontecem sábado, às 15 horas, né? O mesmo horário, às 15 horas. Os jogos do Lagarto é dia 5 contra Confiança. No dia 9, o Lagarto joga no estádio Paulo Barreto de Menezes contra a Desportiva Aracaju. No dia 12, o Lagarto enfrenta o Falco lá em Aracaju. No dia 19, o Lagarto enfrenta o Atlético Gloriense. Esse jogo acontece no estádio Paulo Barreto de Menezes. E no dia 23, o Lagarto enfrenta o Itabaiana. Esse jogo acontece no estádio Teovino Mendonça, na cidade de Itabaiana. No dia 26, o Lagarto enfrenta a equipe do Clube Esportivo Sergipe, lá no estádio Arena Batistão. Já encerrando aí a primeira fase, o Lagarto enfrenta o Guarani de Porto da Folha no dia 30, né? Do dia 30, encerrando a primeira fase do Campeonato Sergipano na categoria sub-20, na categoria sub-20. Então tá aí, né? O panorama do Lagarto, Lagarto que está treinando, está focado no Campeonato Sergipano, né? O técnico do Lagarto que eu vou amanhã, estarei no estado do Paulo Barreto de Mineiro, vou fazer uma entrevista com ele, para que ele possa falar dessa nova equipe do Lagarto. E do Lagarto profissional, vamos ver daqui para o fim do ano, né? O final do ano, que o Lagarto já começa a pensar, né, no Campeonato Sergipano de 2027, né, em novembro, já começa a fazer essa contratação, contratar os jogadores, ver quem é que vai ficar à frente da diretoria do Lagarto, já que o Marquinho entregou, e vamos ver aí quem vai tomar conta aí da equipe do Lagarto Futebol Clube Profissional para a gestão de 2027. Esperamos sim, esperamos que quem vier, venha com amor, venha para trazer, né, uma equipe boa, porque os torcedores já não aguentam mais. São 29 anos sem o título de campeão. Uma vergonha para a cidade de Lagarto, onde tem uns comércios muito bons, os comerciantes aí, muito bom, onde tem empresário, onde tem político, né? E vamos torcer que em 2027, quem estiver à frente do Lagarto possa vir com amor e possa trazer a alegria para todos os torcedores que estão, né, sofrendo com um nó na garganta para gritar é campeão. Então, já disse, vamos ao comercial, 7h30, vamos ao comercial, daqui a pouco eu volto.
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São 17 horas e 37 minutos. É 5h37, programa Esporte para Todos aqui na 104,9. Ligue e participe, 3631-1049 ou 99978-2763. Vou mandar um abraço aqui para o Tonho da Xinerai, tá ouvindo. O nosso amigo Zé Domingo, do Sergipinho, né? Zé Domingo que mora no bairro Novo Horizonte, tá ouvindo. Mandar um abraço aqui também para o Lelo do Mocotó, gente boa. Valeu, Lelo, obrigado pelo carinho da grande audiência. José Raimundo e a Madama Anália do Jardim Campo Novo está ligadinho aí na programação. Eu vou mandar um abraço também para o Palmeirinhas do Loyola. Palmeirinhas, nosso Palmeiras. Vamos ver se ganha o Botafogo. Torcer para o Flamengo perder e ganhar o Botafogo para a gente se distanciar um pouquinho, né, Palmeirinha? O Palmeiras aí tá deixando a desejar, né? Tá fazendo o torcedor sofrer, né, Palmeirinhas? Vou mandar um abraço para o Claudeon da Matinha, Assuero. Assuero, hein? Dolores, mandar um abraço para Dolores, é. Dolores e Adilson da Rifa, do bairro Matinha, está ligadinho aí na programação, que é líder em audiência no horário do programa Esporte para Todos. Mandar um abraço aqui também para o Cocada. Cocada que fez uma cirurgia, né? Vai ficar 2 meses, né, Cocada? Dentro de casa, só sentadinho, né? Não pode, viu, Cocada? Vai. Né? O Padre Marquinho aqui, ó. O Padre Marquinho está ligadinho aí na programação, tá ligando aqui para mim, né, Padre? Valeu, Padre. Um abraço, Padre Marquinho, gente boa. O único rompeiro campeão pela equipe do Lagarto foi o Padre Marquinho, que não é reconhecido, né? O Padre Marquinho não é reconhecido. É o Padre Marquinho, o Everaldo, o Marquinho do Bolo, Luiz Dia, o Gilcinho, né? Foram campeão aí pela equipe do Lagarto. O William Chave também foi campeão pelo Lagarto. O Pinho, né? O conhecido, o Pinho, né? Que vai estar aqui na bancada a partir de quarta-feira. E o programa volta aí o horário normal. Lembrando que segunda é feriado nacional, 7 de setembro. Na terça-feira, feriado, mas só aqui em Lagarto, feriado da padroeira de Nossa Senhora da Piedade, né? Andar um abraço aqui para o ex-atleta Paranha, Luciano Duvrido. Aquele abraço, Luciano Duvrido, gente boa, né? O nosso amigo da Ayrton, da Eletro Santo, né? Os irmãos do Gelson Silva, né, Gelson? Os seus irmãos que é ouvindo aí, né? Isso aí, Gelson Mototáxi, Gilson Mototáxi também? É Mototáxi, Gilson? É isso, os dois aí. É os dois aí, né? É, um abraço aí pra vocês aí, obrigado pelo carinho da audiência do programa Esporte para Todos, né? Daqui a pouco eu mando mais alô, vamos falar de esporte, tem aqui, né? Lembrando que o Confiança e o Itabaiana se despediram aí com derrota. O Confiança perdeu para a Ferroviária pelo placar de 1-0. O Itabaiana perdeu para o Botafogo da Paraíba pelo placar de 2-0. E aí veio o rebaixamento, né? Foi rebaixado os dois. Morreram abraçados. Subiram abraçados e morreram abraçados. Lembrando também aí que a Desportiva Aracaju conquistou aí a Copa Lotese e garantiu vaga no Brasileiro da Série D em 2027, né? Isso aí foi a Federação Sergipana que informou a imprensa sergipana o resultado da final aí da Copa Lotese, realizado aí num domingo, dia 30, no estádio Arena Batistão. E com a vitória na grande final, a Desportiva Aracaju conquistou aí o título da Lotese 2026. A Desportiva Aracaju também conquistou a vaga para o Campeonato Brasileiro da Série D de 2027, além de medalhas e troféu que leva o nome aí do desportista e presidente do Cotiguiba, Dr. Wellington Mangueira. Dr. Wellington Mangueira, que foi homenageado aí com o troféu aí do campeão da Copa Lotese. Poderia ser o Lagarto, né? Poderia ser o Lagarto. Uma equipe que estava treinando desde novembro do ano passado, não parou, contratou muitos jogadores, os que estavam de fora voltou, e aí seis equipes, o Lagarto deixou a desejar aí, né, nesse torneio, porque foi um torneio, seis equipes foi um torneio.
Né? Lembrando que o presidente da federação, Milton Dantas, parabenizou aí todos os atletas, comissão técnica, diretoria, torcedores aí pela conquista da Desportiva Aracaju, da Copa Lotese e da vaga para o Campeonato Brasileiro da Série D. Campeonato Brasileiro da Série D que foi realizado aí neste domingo, dia 30. Falco 0, Desportiva Aracaju 2, com gols de Bruninho. Bruninho passou aqui no Lagarto. Né? E Renanzinho. E lembrando que o técnico Lagarto, o técnico era do Lagarto. Né? Saiu daqui do Lagarto e foi para a Desportiva Aracaju e foi campeão. Né? Parabéns a ele. Né? Foi o técnico melhor do campeonato sergipano. Vamos falar aqui da equipe do Juventude Estância, que está na final do Campeonato Brasileiro da Série A3. A primeira partida, no jogo de ida, ele perdeu por 1-0. E a Federação Sergipana de Futebol está informando a imprensa o resultado aí da primeira partida da final do Campeonato Brasileiro da A3, da Série A3, do futebol feminino. Partida realizada neste domingo, dia 30, em Aparecida de Goiânia, no interior de Goiás. No final da partida, a Juventude de Estância perdeu uma grande oportunidade para empatar a partida, pois a atleta Manu é o nome da minha neta, né? A atleta Manu terminou aí perdeu um pênalti, poderia empatar. Estava 1-0, já no finalzinho teve essa penalidade e a atleta Manu, da equipe de Juventude de Estância, né? Da distância, perdeu esse pênalti, né? Poderia jogar aqui no estádio Arena Batistão, né? Pelo outro resultado. Agora tem que ganhar, né? E com a derrota deste domingo em Aparecida de Goiânia, o Juventude vai precisar, no próximo sábado, depois da manhã, dia 5, no Batistão Aracaju, vencer aí com uma diferença de 2 gols, né? Uma diferença de 2 gols para conquistar o título de campeão brasileiro da A3 futebol feminino. Em caso de ganhar com uma diferença de 1 gol, a decisão será nos pênaltis. Com a equipe do Planalto de Goiás jogando aí pelo empate para a conquista do título. Vamos ver aqui os detalhes aí da partida. Planalto de Goiás 1, Juventude de Estância 0. Lembrando que o Juventude já está na Série A2 do Campeonato Brasileiro de 2027. Subiu, né? Sobe 4 equipes. Juventude de Estância subiu, né? E agora está disputando o título de campeão brasileiro da Série A3. 2027 vai disputar a Série A2, vai jogar com o grande estima aí do futebol brasileiro. Parabéns, diretoria, parabéns, garotas aí da equipe do Juventude de Estância, parabéns, torcedores, né? A todos aí que faz parte aí da equipe do Juventude de Estância. Belíssima campanha, né? Tava invicta, perdeu esse jogo aí para o Planalto de Goiás. Né? Única derrota, né? Belíssima campanha, uma campanha impecável aí da equipe do Juventude de

Estância. Vou falar aqui, né, também aqui da Socorrense. A Socorrense da cidade de Nossa Senhora do Socorro fez aniversário segunda-feira, dia 31. E o presidente da federação, Milton Dantas, né, parabenizou aí, né, comunicou à imprensa aí que segunda-feira, dia 31, a equipe da Socorrense completou idade nova, comemorando aí, portanto, o seu aniversário. Fundada em 31 de agosto de 2005, na cidade de Nossa Senhora do Socorro, a equipe da Paixão do Povo Socorrense completou os seus 21 anos de existência, com conquistas durante este período do futebol sergipano, para aí o orgulho da população de Nossa Senhora do Socorro. Por fim, o presidente Milton Dantas e todos os que fazem aí a Federação Sergipana de Futebol desejam ao Socorrense uma longa história no futebol sergipano, com conquistas e mais orgulho para o povo socorrense. Então tá aí, parabéns aí à equipe da Socorrense, né, da cidade de Nossa Senhora do Socorro, que completou, né, nesta segunda-feira, que passou, dia 31, né, o Idade Nova, né, completou 21 anos de existência, né, 21 anos de existências. Vamos conferir aqui também os resultados aí da partida de abertura do Campeonato Sergipano na categoria Sub-20 A3. A Federação Sergipana de Futebol informa aos clubes e à imprensa sergipana os resultados das partidas de abertura do Campeonato Sergipano Sub-20 A3, que aconteceu ontem, quarta-feira, dia 2. Manda um abraço aqui para o Raimundinho do Espetinho, tá ligadinho. É, mandou aqui uma mensagem para mim, professor Hermoge, aquele abraço, obrigado pelo carinho aí da audiência, o professor Hermoge. O Mael do Sem Terra está ligado também na programação. Ex-vereador Miro, obrigado aí pelo carinho da audiência, pelo carinho aí da audiência. É, agradecemos aí o apoio da CEFES pelas informações prestadas aí à ASCOM, da Federação Sergipana de Futebol. Agradecemos aí o apoio da CEAF. Vamos conferir aqui os resultados, todos os resultados detalhes aí das partidas que aconteceu ontem, válida pelo Sub-20 e A3. Então vamos lá. Botelho, esse Botelho aqui da cidade de Aracaju, venceu o Cotiguiba pelo placar de 3-1, com gols de Lauro. Lauro marcou duas vezes. Antônio. Lauro e Antônio marcou. Lauro marcou duas vezes e Antônio marcou uma vez. E o Michael. Já disse, levanta o BG aí um pouquinho que eu vou tomar alguém aqui.

São 17 horas e 50 minutos, estamos apresentando o programa Esporte para Todos aqui na 104,9-3631-1049 ou 99978-2763. Obrigado a todos vocês aí pelo carinho da grande audiência. Obrigado pelo carinho da grande audiência. Programa Esporte para Todos, amanhã das 5 às 6 e na quarta-feira volta o horário normal, de 7 a 8, com o âncora do programa, Irã Chaves. Né? Eu, Indy Placador, estou aqui na bancada hoje e amanhã. Hoje e amanhã eu estou aqui na bancada. Mas a partir de quarta-feira, né? Quarta-feira, segunda e terça não tem programa. A partir de quarta-feira, o Irã Chaves volta ao horário normal. Ah, então aí, um abraço aí pra... Já estão aqui, já chegaram aqui, né? O Zé Antônio e... Como é o nome da outra? Irmã Amélia. Um abraço, Zé Antônio e Irmã Amélia, que daqui a pouco tem o programa Lagarta Anoitece Rezando. Aí, parabéns. Programa muito bom, viu? E parabéns à Juventude FM com programas muito bom aqui, que traz alegria para a população lagartense. Então vamos lá, o Riachão do Dantas ali, ó. Riachão perdeu para o Força Jovem pelo placar de 4 a 0, né? O Riachão perdeu para o Força Jovem, esse Força Jovem é da cidade de Aracaju, né? Com gols de Kleber, marcou duas vezes, Kleber, Ricken e Lohan marcaram para a equipe da Força Jovem, que venceu a equipe do Riachão do Dantas pelo placar de 4 a 0. O outro jogo, o Amadense de Tobias Barreto venceu o Maratá, né? O Amadense 2, Maratá 0, com gols de Alex Santos. Alex Santos marcou duas vezes para a equipe do Amadense, né? Para a equipe do Amadense, não, é verdade, para a equipe do Amadense por 2 a 0. Já no outro jogo, o Rosário empatou com a Mocidade pelo placar de 0 a 0. Rosário 0, Mocidade 0. No outro jogo, 7 de junho, 0, Boquiense também 0. São os resultados aí do Campeonato Sergipano Sub-20 a 3, né? Sub-20 a 3. Tem Sub-20 a 1, a 2 e a 3. O Lagarto está no Sub-20 a 1, né? No Sub-20 a 1, a equipe do Lagarto. Então, esse resultado aconteceu, esses jogos aconteceram ontem, né? Pelo Campeonato Sergipano Sub-20 a 3, né? São 17 horas e 53 minutos. Para aqui que horas, Jailton? Eu tenho que parar aqui que hora? É 1:06, não tem que parar. Então vamos lá, tem mais informações aqui, viu? A Comissão Nacional de Arbitragem da CBF definiu aí a arbitragem para a final do Campeonato Brasileiro Série A3 Feminino em Aracaju. A Comissão Nacional de Arbitragem da CBF informa, através da Federação Sergipana, a Federação Sergipana de Futebol, a escala para... Mandar um abraço aqui para o Nildo Juvencio. Nildo Juvencio, aquele abraço, obrigado aí pelo carinho da audiência. Grande narrador esportivo, o Nildo Juvencio. Um abraço para o Raimundo Celestino, Heraldo do Ouro, que está ligadinho aí na programação. Um abraço aí o Heraldo do Ouro, né? Sempre ligado na programação aí da Juventude FM, né? Juventude FM, Dicinho da Matinha e Passarinho da Matinha. Está ligadinho aí na programação. Obrigado aí pelo carinho da audiência. Então vamos lá. Em tempo, lembramos que Juventude precisa vencer com no mínimo 2 gols de diferença para ser campeão. No tempo normal, no caso de devolver o placar do primeiro confronto 1-0 para o Planalto, decisão dos pênaltis. Em caso aí de empate, o título vai para o estado de Goiás, né? O estado de Goiás. Vamos conferir então aqui abaixo a referida escala, como também vá para a final
no próximo sábado, dia 5, às 21h30, no estádio Arena Batistão, na capital sergipana de Aracaju. Vamos ver aqui. Andressa Hartmann, do Rio Grande do Sul, ela vai trabalhar como a árbitra, né? A mulher do apito, que vai apitar. Já a Stefani Adriate Rosa, do Rio Grande do Sul, é a bandeira de número 1. E o auxiliar número 2 é a Thaís Regina Ruver, do Rio Grande do Sul. Já a quarta árbitra, né, o quarto árbitro é o Rafael Santos Andrade, de Sergipe, né? Tem sergipano trabalhando aí no quarteto que vai apitar a grande final, né, do futebol feminino, né, Estância, né, Juventude, parabéns. Já a quinta árbitra é Amanda, a sergipana Amanda Santos Oliveira, que vai trabalhar como a quinta árbitra. Já o VAR, o Vinícius Gomes, e o Amaral de Minas Gerais, vai ser o VAR. Já o AVAR é o Jucimar Santos Dias da Bahia. Jucimar Santos Dias da Bahia é o AVAR. Tá aí o quarteto que vai apitar, né, o jogo da grande final do Campeonato Brasileiro. Vou mandar um abraço aqui para o Gilberto e Gilmar. Everalda, a rainha do folclore aí da Rua 3, do bairro Aldemar de Carvalho, tá ligadinho aí na programação. Obrigado aí pelo carinho da grande audiência, o carinho aí da grande audiência. Então, parabéns à equipe do Juventude de Estância Feminino, né, pela essa belíssima vitória, né, que esse belíssimo campeonato impecável fez a equipe de Juventude de Estância, né, sagrou campeão do Campeonato Sergipano, né, ano passado foi campeão em cima do Lagarto, em 2025, salvo engano, foi 2025 ou foi 2024, sagrou-se campeão em cima do Lagarto e sagrou-se campeão, hein, em cima da equipe do Aracaju, a equipe do Juventude de Estância. Então, parabéns aí às mulheradas aí, né, pela essa belíssima campanha no Campeonato Brasileiro da Série A3, subiu para a Série A2, vai estrear no próximo ano, 2027. Desejo aí boa sorte, né, para vocês, garoto de Estância, né, o técnico, né, que eu já fiz uma entrevista com ele aí, né, tenho certeza que ele tá ouvindo aqui o programa, que ele sempre eu troco ideia com ele, ele tá ouvindo aí a programação. Então, meu querido aí técnico da equipe Juventude de Estância, obrigado pelo carinho da audiência e parabéns pela essa belíssima campanha da equipe do Juventude de Estância. Então vamos lá, 17h58, estamos chegando ao final do programa Esporte para Todos. Boa tarde, até amanhã, se Deus quiser, Ele quer.

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1: Oh, glória! 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
1: Muito bem, agora são 6:08, 6:08. Estamos começando o programa Lagarto NTS Rezando, sempre com apoio cultural do restaurante Cantagalo, almoço, PF, quentinhas, marmitas e comida quilo. 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O telefone do Roberto é o 998-320866. 6:09, 6:09, já está por aqui o nosso amigo e irmão, o profeta da fé, seu José Antônio, e a irmã Amélia, para apresentar o programa Lagarto NTS Rezando. Seu Zé Antônio, boa noite.
2: Boa noite, Jailton Silva. Boa noite, ouvinte do programa Lagarto NTS Rezando. E boa noite a todos meus queridos, amados irmãos que estão com o seu rádio já ligado aí. Boa noite, irmã Amélia.
3: Boa noite, seu Zé Antônio. Boa noite, Jailton Silva. Boa noite, caríssimos ouvintes.
2: Como tem o título Lagarto NTS Rezando, nós vamos começar nossa oração rezando a hora do anjo, o anjo do Senhor que anunciou a Maria.
3: E ela concebeu do Espírito Santo.
2: Ave Maria, cheia de graça, o Senhor é convosco. Bendita sois vós entre as mulheres, bendito é o fruto do vosso ventre, Jesus.
3: Santa Maria, Mãe de Deus, rogai por nós, pecadores, agora e na hora de nossa morte. Amém.
2: Eis aqui a escrava do Senhor.
3: Faça-se em mim segundo a vossa palavra.
2: Ave Maria, cheia de graça, o Senhor é convosco. Bendita sois vós entre as mulheres, bendito é o fruto do vosso ventre, Jesus.
3: Santa Maria, Mãe de Deus, rogai por nós, pecadores, agora e na hora de nossa morte. Amém.
2: E o Verbo Divino se fez carne
3: e habitou entre nós.
2: Ave Maria, cheia de graça, o Senhor é convosco. Bendita sois vós entre as mulheres, bendito é o fruto do vosso ventre, Jesus.
3: Santa Maria, Mãe de Deus, rogai por nós, pecadores, agora e na hora de nossa morte. Amém.
2: Rogai por nós, Santa Mãe de Deus,
3: para que sejamos dignos das promessas de Cristo.
2: Oremos. Infundi, Senhor, vos pedimos a vossa graça em nossos corações, para que nós, que pela anunciação do anjo, viemos ao conhecimento da encarnação de Jesus Cristo, vosso Filho, que pela sua paixão e morte na cruz, sejamos conduzidos à glória da ressurreição pelo mesmo Cristo, Senhor nosso.
3: Amém.
2: Queridos, amados irmãos e irmãs, uma boa noite aí do Barro Horta, nosso amigo Avelar, com o rádio ligado já antemão, que é para já começar o programa com o rádio ligado. Aí os nossos amigos aí, o César, a esposa, a Dani, a Dulce do sindicato, que está aí também na escuta do nosso programa. Meu amigo Alfredo Moura da Paixão, Regi, Reginaldo, amigo lá do Alfredo. Toda a comunidade aí de Santa Terezinha, Barro, Novo Horizonte. E meus queridos, amados irmãos e irmãs, a todos vocês que estão sintonizados conosco, que muitas vezes parece ser poucas pessoas, mas são em quantidade enorme de pessoas que estão na escuta do nosso programa. Essa semana eu estava na feira, segunda-feira, uma pessoa me abraçou. Disse, sou ouvinte do seu programa, bote o meu nome que eu sou ouvinte do seu programa. Aqui na Itaperinha aqui perto da cerâmica. E são tantas outras pessoas que têm essa delicadeza de estar escutando a palavra de Deus, se alimentando da

0: palavra de Deus, e sempre é a alegria que nós temos que a palavra de Deus nos fortalece, nos anima, nos dá consolo, nos orienta, nos mostra o caminho. A todos vocês, irmã Amélia, tem alguma pessoa do seu lado para dar boa noite?
1: Não, dá uma boa noite para o povo aí do bairro Ademar de Carvalho, da Rua Laranjeiras, do Augusto Franco, também aí da Novo Horizonte, que sempre tem alguém que nos acompanha, da Cidade Nova, né? Então, são tantos ouvintes que nos acompanham, graças a Deus, e somos agradecidos pela companhia de vocês. Esse mês, como nós sabemos, é o mês dedicado à Bíblia, né? E a igreja, esse ano, nos convida a fazer o estudo bíblico do livro de Daniel. E somos empenhados a nos aprofundar um pouco mais qual foi a missão de Daniel, qual foi o papel dele como servo de Deus. Mas, trazendo a palavra de Deus, a nossa cidade, esses dias, né, estamos celebrando com grande alegria a festa de Nossa Senhora da Piedade. Uma imagem que nos retrata tantos momentos da palavra de Deus, tanto momento de intimidade, de significados, de aprofundidade e de espiritualidade, né? Quem viveu o início, né, de toda a história, né, da chegada dessa imagem de Nossa Senhora da Piedade aqui em Lagarto, com certeza guarda com um profundo amor, uma profunda sinceridade e uma boa experiência. Com certeza, seu Zé Antônio, ele que é o nosso profeta da fé, ele tem um grande conhecimento de como foi o início, né, e a chegada de Nossa Senhora da Piedade. Não é não, seu Zé Antônio?
0: Com certeza.
1: E o senhor não gostaria não de dizer uma palavrinha isso?
0: Cheguei aqui no Congresso, viu?
1: Então, aí, ó, o senhor tem muita história, viu? O senhor sabe o início mesmo da história da chegada de Nossa Senhora da Piedade. Porque quando a gente medita essa imagem, quando nós contemplamos, né, a imagem de Nossa Senhora da Piedade, para muitas pessoas, essa imagem transmite um verdadeiro amor de mãe, né? Aquele amor que supera todos os desafios, todos os obstáculos, todo o sofrimento. E, sobretudo, o da morte, né? Dela poder acolher nos seus braços o seu filho. E Nossa Senhora da Piedade, são vários lugares que se celebram essa festa, né? Hoje, tem lugar que celebra antes, e de acordo quando foi que chegou essa imagem em cada local, né? E eu, estudando um pouquinho sobre a imagem de Nossa Senhora da Piedade, alguns lugares colocou a imagem de Nossa Senhora da Piedade como padroeira da cidade. Porque diz a história que um lugar como assim, Minas Gerais, um dos exemplos, né? Disse que tinha uma menina que era surda e muda e que ela não falava nada. E disse que essa imagem de Nossa Senhora da Piedade apareceu para essa menina. Então, a partir daquele momento, aquela criança começou a falar, a se comunicar, algo que antes não existia. Então, a partir daí, disseram que essa imagem foi de Nossa Senhora da Piedade, que teve compaixão e que teve misericórdia daquela criança. E para nós, a nossa realidade de Lagarto, não foi através de um milagre, mas podemos considerar também, porque a história diz que

já teve a imagem de Santo Antônio, e também veio duas imagens, uma menorzinha que seria para aqui e uma maior que deveria ser destinada para Salvador. E Deus, como Deus é bom, tudo ele tem seu propósito. É tanto que diz que o local onde deveria ser colocada a imagem se tornou muito pequeno, porque eles sabiam que os monsenhor daquela época sabia que deveria ser uma imagem pequena. Mas nós, lagartenses, fomos agraciados com essa imagem grande, essa imagem imensa que nos convida à contemplação, né? Quando eu estou falando de contemplar, gente, não é que nós estamos adorando, tá? Para a gente ter um pouco essa diferença, né? Porque sabemos que, em termos de imagem, nós temos veneração, não adoração, né? E nós sabemos, se eu medito, né, aquele papel que foi de Nossa Senhora da Piedade, primeiramente eu não estou meditando ela, mas estou meditando quem está no colo dela, né? Que é o centro da nossa vida. Então, o centro da nossa vida está no colo da Piedade. Então, nós não estamos adorando essa imagem, né? Nós não estamos adorando, né? Porque muitas vezes, de repente, estamos ouvindo a fala de gente, irmã Mera está dizendo que nós estamos adorando a imagem? Não, né? Estamos contemplando a imagem, qual foi aquele papel de Nossa Senhora da Piedade. E hoje, né, ela continua tendo esse papel fundamental na nossa vida. Por que ela continua tendo esse papel fundamental? Porque ela não se coloca como centro, mas todos os momentos da vida, ela primeiro colocou o seu filho. Porque ela, como mãe, sabia e tinha certeza que ele era Deus. Então, ela nunca se colocou no centro ou na frente do filho, né? Até mesmo quando se fala daquele milagre das bodas de Caná, não é que Maria se colocou na frente, se antecipou, mas pelo contrário, ela ajudou o seu filho a dar início à missão que era confiada. É tanto que o próprio Jesus disse: mulher, ainda não é chegada a minha hora, mas... com certeza, a mãe, Maria, ela sabia que era a hora dele dar início à missão dele, né? De anunciar para o povo quem era este homem, quem era este filho de Maria, quem era este filho de José. E Nossa Senhora da Piedade, todo momento, quando nós meditamos, que é um momento bastante propício para a nossa fé, quando nós meditamos a Via Sacra, né? Todo aquele momento que Maria sempre caminha ao lado do seu filho no sofrimento. E ela em nenhum momento diz: Jesus, deixe de fazer isso, faça o contrário. Não, pelo contrário, ela acolhe, ela sofre como mãe, sim, sofre. Sofre por estar vendo o seu filho sendo condenado injustamente e sendo inocente. Mas ela sabe que ali não é vontade do ser humano, mas ali é propósito e vontade de Deus. Então, por isso que ela caminhou, sofreu como humana, mas acolheu o sofrimento, acolheu a dor, né? Acolheu todas as angústias que ele passou. É tão bonito assim quando percebemos nós como humanos, né? Sobretudo a mãe, que muitas vezes quando seus filhos estão distantes e elas sentem, né? Sentem quando seu filho passa por alguma situação delicada, né? E assim também Nossa Senhora das Dores, Nossa Senhora da Piedade, né? Que são título diferenciado, mas carrega esse título da piedade pelo aquilo que o filho passou, né? E hoje ela continua intercedendo por nós.

as nossas dores, pela nossa distância de se aproximar do seu filho, ela ainda sofre hoje, né? Porque muitos de nós, né, esquecemos de ir ao encontro do seu filho. E ali, as suas lágrimas também por cada um de nós. Que nós possamos acolher esse amor de Nossa Senhora da Piedade pelo nosso povo. E também ela intercede pelos doentes, pelos agonizantes, pelo povo sofrido, né? E eu estudando um pouquinho a história de Lagarto, né, para poder chegar a essa imagem aqui, disse que teve uma pandemia, uma peste, e que também os padres, os frei capuchinhos, me parece na história, veio para interceder e pediu a intercessão de Nossa Senhora da Piedade para curar esse povo, justamente aqui que muitas vezes a gente não reconhece, no povoado Horta. Né? Foi lá que aconteceu os primeiros milagres da intercessão de Nossa Senhora da Piedade para o nosso povo lagartense. Né? Imagine, caríssimos irmãos, se a gente não coloca nossa fé numa mãe que nos escuta, olha por nós, que intercede por nós todos os momentos, né? E é bonito que Nossa Senhora da Piedade, ela não, por ela ser piedosa, né, ter esse papel de piedade, né, de acalentar os seus filhos dolorosos, né, porque a dor, existe dores de várias formas, né, caríssimos irmãos, não somente dor em termos de doença, né, mas existem as dores físicas, as dores mentais, as dores espirituais, que muitas vezes é aí que está. Ontem, quando estava meditando a palavra de ontem, quando Jesus fala da cura, né, que curou a sogra de Pedro, e foram muitos doentes, e ele tocava e curava. E hoje a gente se pergunta, por quê, né? Hoje, no nosso mundo de hoje, a gente não vê mais esses milagres. Não é que não existe, existe sim, caríssimos irmãos. Né? A nossa Mãe da Piedade continua intercedendo por nós. Só que hoje, o milagre que nós mais precisamos e necessitamos não é somente a cura física, mas a nossa cura espiritual. E que é essa cura que Jesus vem constantemente fazendo a cada um de nós. E muitas vezes nós não nos damos conta da cura que está acontecendo em nós. Porque nós só queremos a cura física. Então, que durante esses dias, que possamos continuar meditando a pessoa de Nossa Senhora, figurada, escrita como Nossa Senhora da, como título de Nossa Senhora da Piedade, né? E que ela continue intercedendo por tantos e tantos filhos e filhas que pede a sua intercessão e a sua misericórdia. Ouçamos a primeira música.

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1: Estamos de volta com o programa Lagarto Anoitece Rezando, aqui registrando a nossa audiência aqui, a Lidinete, a mãe da Natália, lá em Aracaju, está na escuta do programa, o nosso amigo e filho Ginaldo está na escuta do programa também, o Ailton está na escuta do programa, e também a Luzinete, do povoado Gameleiro, está na escuta do programa. Luzinete, muito, muito, muito obrigado, Luzinete. Sempre passou a mensagenzinha aqui para nós, viu? É muito gratificante vocês passarem essa mensagem para nós. Também falando aqui no Ailton, lá de Aracaju, nós queremos registrar também, terça-feira, a esposa dele, a Vera, completou mais um ano de vida também. Né? A Vera lá, a esposa do Ailton, viu, Vera? Vera, infelizmente eu não pude estar lá, mas as minhas orações chegaram, não foi, Vera? Chegou as minhas orações, a minha amizade, para todas vocês que são noras e filhos aí, o nosso muito obrigado pelo radinho ligado. E também, eu já falei do Ailton, ali, Luzinete, Ginaldo, Lidinete, que estão na escuta. A Gisela não vi se entrou aqui ainda, mas provavelmente teve alguma ocupação. Também boa noite aí para nossa amiga Aurelina, da Rua Mandé de Paula, e Aurelina, do Novo Horizonte, da pracinha em Novo Horizonte, que é muito o Conselho de Cristandade, o nosso abraço, o Movimento Serra, que se apresentou muito bem domingo à noite, completando 4 anos de existência. Foi muito bonito, muito reunido todas, e tem as fotos aí de padre. Depois eu vou lhe mostrar a foto aí, como ela está aqui por aí. Então, meus queridos, a Dona Elza, Dona Elza, hora dessa, já deve estar na igreja aí, Nossa Senhora da Piedade.

0: Padre para as novenas, está uma maravilha as novenas aí com o Padre Rodrigo, Padre Paulo, meu querido e saudoso Padre Pedro, a todos vocês um abraço aí. Tem alguém aí?
1: Tem o seu Paulo dos Patrícios, o seu Zé Antônio, diz que está nos acompanhando.
0: Claro, dos Patrícios.
1: Isso, e Ivone também, está aí com o seu radinho ligado, nos acompanhando. E está nos parabenizando.
0: Para parabenizar. E aí no bairro Novo Horizonte, eu esqueci um pouco o nome dele, não sei se é Jurandido. É o homem deixa eu ver como é que diz.
1: Da piscina?
0: Do Vatapá. Ele é aí do Vatapá, na rua o João Ferreira do Espírito Santo. Diz que é lá numa redinha e escutando a juventude no programa Lagarta no
1: TCC.
0: Muito obrigado, meu querido. Muito obrigado. Você é gente boa. Tirando os defeitos que tem, o resto é gente boa. Você não é brincadeira, viu? Quando a gente se encontra, a gente já brinca muito, tá de maior já também, com a bengalinha também, mas tudo aí. Então, meus queridos, amados irmãos, são muitas e muitas pessoas que estão ligadinho conosco, provavelmente a massa lá do povoado Cajazeira e todos vocês aí que estão ligadinho conosco. E com o Jair Tussiva aí, vamos ver aí, aleluia, aleluia, aleluia, para o Evangelho. Thank you.

0: Do Evangelho de Jesus Cristo segundo São Lucas.
1: Glória a vós, Senhor.
0: Naquele tempo, Jesus estava à margem do lago da Galileia e a multidão apertava ao seu redor para ouvir a palavra de Deus. Jesus viu duas barcas paradas na margem e logo os pescadores haviam desembarcado e lavaram a rede. Subindo numa das barcas, que era de Simão, pediu que se afastasse um pouco da margem. Depois sentou-se na barca e ensinava a multidão. Quando acabou de falar, disse a Simão: avança para as águas mais profundas e lançai a vossa rede para a pesca. Simão respondeu: mestre, nós trabalhamos a noite inteira e nada pescamos. Mas, em atenção à tua palavra, vou lançar a rede. E assim fizeram. Apanharam tamanha quantidade de peixe que as redes se rompiam. E então fizeram sinal aos companheiros a outra barca para que viesse ajudá-lo. Eles vieram e encheram as duas barcas a ponto de quase se rasgarem. Aquilo, Simão Pedro atirou-se aos pés de Jesus, dizendo:

0: Senhor, afasta de mim, porque sou um pecador. É que espanto se apodera de Simão e de todos os seus companheiros, por causa da pesca que acabava de fazer. Tiago e João, filho de Zebedeu, que era sócio de Simão, também ficaram espantados. Mas Jesus, porém, disse a Simão: não tenhas medo. De hoje em diante, tu serás pescadores de homem. E então levaram as barcas para a margem e deixaram tudo e seguiram a Jesus. Palavra da salvação.
1: Glória a vós, Senhor.
0: Meus queridos, amados irmãos, ouvintes do programa Lagarta Notícia Rezando, os milagres de Jesus, eu registro na minha Bíblia 29 milagres e 39 parábolas. Agora, o importante é a gente parar um pouco para fazer uma análise dos 29 milagres e das 39 parábolas. Qual a mais bonita e que tem um significado maior? Você era capaz de dizer? De 29 milagres, qual o milagre mais poderoso, que teve mais sentido, que deixou mais na história e nem as suas parábolas? É importante ver aqui em Pedro a obediência. Como é bom e agradável para todos nós e para Jesus a obediência. E Pedro foi aquele que entre os 12 sempre destacava em primeiro lugar, Pedro. Sempre tinha uma palavra em primeira mão. Nós podemos ver em alguns exemplos, este agora do Evangelho de hoje, da pesca milagrosa, e outro evangelista conta que eles estavam no beiço da praia, na margem, e Pedro disse: e eu vou pescar. Os outros discípulos disseram: nós vamos também. E foram pescar. E passaram a noite toda pescando. Porque na certa, eles que pescavam, sabiam a hora certa de pescar, os lugares certos de jogar rede. Eles tinham experiência para tudo sobre a pesca. Lançaram a rede, não pegaram nada. Mas aí conta o outro evangelista, porque nem todo diz o mesmo detalhe, que ao romper do dia, Jesus apareceu por ali e perguntou, tem alguma coisa para comer? E disseram não, porque passamos a noite inteira e não pegamos nada. E aí Jesus disse: lançai a rede desse lado. Ora, se nós for analisar o pé da letra, Pedro tinha grande motivo para discordar. Jesus mandou lançar a rede. Mas quem era Jesus para ele? Para o grupo todo. Era um profeta, era um homem sábio, poderoso, mas ainda não tinha aquela consciência na sua vida se era ou não o Messias. E Pedro podia até reagir e dizer: Senhor, lançar a rede? Eu sou pescador. Eu sei o que é a pesca. Eu entendo. E não pegamos nada, e por que agora eu vou lançar? Se fosse eu ou você, era capaz de ter uma discussão e dizer: então lance a rede você. Mas não eu mais. Estou cansado. Passei a noite toda, estou cansado. Então eu não vou jogar. Mas o que foi que aconteceu com Pedro?

passamos a noite toda e não pescamos nada. Mas, obedecendo a tua palavra, eu vou lançar a rede. Veja que coisa, que testemunho, que exemplo maravilhoso esse evangelho deixa para a gente sobre a obediência. E foi Pedro que sempre estava ali perto de Jesus, um golinho de água. E aí, podemos ver que quando Jesus perguntou, o que é que diz que eu sou? E disseram, Elias, Jeremias, alguns dos profetas e tal. Mas Jesus pergunta, e vocês, o que é que diz que eu sou? O que é que pensa? Era 12, mas ficaram tudo por ali, com receio, com medo de errar, de chamar atenção. Mas Pedro avança na frente. Diz, tu és o Cristo, Filho de Deus vivo. A ponto que já disse, não foi a carne, nem o sangue que te revelou, foi meu Pai que está do céu. Mas Pedro chegou em primeira mão. Podemos ver na multiplicação dos pães, quando Jesus saiu para o outro lado da margem, e toda aquela multidão cercaram novamente Jesus. Jesus viajando na barca e ele seguia a pé. Mas Jesus pergunta, vocês vieram para comer do pão ou para escutar a palavra? Agora eu vou dar não aquele pão, vou dar outro pão que leva à vida eterna, minha carne. Vou dar a minha carne. Então todos ficaram escandalizados e disseram, credo, dá a carne para comer. Quem foi que viu isso? E Jesus pergunta, vocês foram embora todo mundo, ninguém ficou. Aí Jesus pergunta, vocês acreditam no que eu estou dizendo? Se não acreditam, vão embora, me deixem só. Tinha os 12, estava com ele. Mas foi Pedro quem disse, Senhor, não sabemos como vai acontecer. Mas que é verdade, é. Que tu tens palavra de vida eterna. Foi Pedro que teve a ousadia de quando Jesus anunciava a sua morte, a ressurreição, o sofrimento, tudo. Pedro chama Jesus à parte e diz, Deus te livre que isto te aconteça. Teve a ousadia, a coragem, mesmo levando, ouvindo aquela resposta dura de Jesus, afasta de mim, Satanás, tu só pensa nas coisas dos homens. Mas foi Pedro. Foi Pedro que disse um dia para Jesus, falando do sofrimento das suas dores, Mestre, eu te sigo, mesmo que eu dê a vida, mas eu te sigo. Foi Pedro que, na última ceia, ao lavar os pés, chegando a Pedro, ele recusa. Pedro, um pescador, um pobre, vê o mestre Jesus lavar os pés dele, para ele era uma coisa fortíssima, como de fato que era. Mas você lavar meus pés? De jeito nenhum. Não aceito. Precisou Jesus falar forte. Se eu não lavar os pés, não tem parte comigo. Pronto. Então lave não só os pés, mas os pés, todo o corpo e a cabeça. Lave tudo. Jesus responde, quem está tomou banho, não precisa, já está limpo. A não ser aquele que tem destilado o seu ditado com Judas Iscariote. E assim, meus caríssimos irmãos, foi Pedro que, dizendo que seguia até mesmo que dessa vida, Jesus disse, Pedro, Pedro, tu não sabe o que é que diz. Hoje, antes que o galo cante duas, tu me nega três. E negou. Mas a fragilidade da carne. E outro dia vi

um evangélico até dizer, quando falava, mas diz que o Pedro é o chefe da igreja no mundo, sucessor de Pedro. Que, ou ele disse, que nada, rapaz. Pois se Pedro negou ele, ele ia dar a igreja dele a Pedro para governar? Pedro não tinha firmeza para isso. Mas essa pessoa esqueceu de pensar que quando Pedro perguntou a Jesus se podia perdoar o irmão até 7 vezes, Jesus disse, não é até 7 vezes, mas é até 70 vezes 7. Quer dizer, não tem limite o perdão. Mas se Jesus tinha mandado Pedro perdoar 70 vezes 7, quando não podia perdoar Pedro pela sua fraqueza, pelo seu medo, Jesus, por um lado, não levou em conta. E aí foi que no Evangelho de São João, no capítulo 21, versículo 15, está lá a última refeição que Jesus fez com eles, e aí interrogou Pedro por 3 vezes, se tu me amas. Na terceira vez, Pedro ficou triste, porque perguntou a terceira vez, Senhor, tu sabe tudo e sabe que eu te amo. Jesus responde, Pedro, tu és pedra. Sobre essa pedra edificarei a minha igreja e as portas do inferno não prevalecerão contra ela. É aí, meu querido amado irmão, que nós temos hoje o sucessor de Pedro, o Papa, que olhando e pensando bem, é um governo só para um mundo, para um mundo inteiro. E ele tem condições de levar em frente. Então, meus queridos, amados irmãos, vamos ouvir mais uma música do nosso programa.

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1: Programa Lagarto Anoitece Rezando, chega aqui o seu final, mas vamos passar que não pode faltar o lado de Natália.
2: Parabéns, avô, programa tão lindo. Um beijo para o senhor, manda um abraço para a irmã Amélia.
1: Ainda outro. Natália. Muito bem.
3: Uma boa noite. Valeu, Natália, por sempre lembrar de nós.
2: Parabéns, avô, programa tão lindo. Um beijo para o senhor,
1: manda um abraço
2: para a irmã Amélia. Parabéns, avô, programa tão lindo.
1: Vamos saindo por aqui o nosso programa. A Nenê, lá do Conjunto João Nogueira, também está na escuta do programa. Raimundo e Nenê, é a mesma pessoa, mas está também escutando o programa. Deus abençoe a todos vocês que ficaram conosco, de longe e de perto. Quantas pessoas tem de longe, através da internet, que estão na escuta do nosso programa. Que a palavra de Deus seja para todos vocês e força, luz e esperança de dias e melhores. A vossa proteção nós recorremos, Santa Mãe de Deus. Não desprezeis as nossas súplicas, não nos abandoneis em nossas necessidades, mas livrai-os sempre de todo mal. Ave Maria, cheia de graça, o Senhor é convosco. Bendita sois vós entre as mulheres, bendito é o fruto do vosso ventre, Jesus. Santa Maria, Mãe de Deus, rogai por nós, pecadores, agora e na hora de nossa morte. Amém. Que a graça de Deus nosso Pai seja a nossa luz, que nos dê uma boa noite e aproveite muito e muito mesmo o novenário da nossa excelência padroeira, Nossa Senhora da Piedade, que vamos celebrar os seus louvores, as suas graças, porque Maria é a mulher que devemos confiar. Irmã Amélia, tem alguma boa noite ainda?
3: Uma boa noite para nossos ouvintes, para todos aqueles que nos acompanham, Carminha, seu Paulo, Ivone, Jadilson, o pessoal aí da Rua Laranjeira que sempre nos acompanha.
1: Acompanha, né? Sim, com certeza, acompanha. Então, meus queridos, amados irmãos, são 18 horas e 56 minutos, o tempo de nós descer para dar 7 horas. Jairito Silva, muito obrigado, meu filho. Quando Zaú chegar aqui, digo, ó, você não sabe aproveitar as coisas, então se ferre. Zaú Monteiro, viu? Viu? Digo, você não sabe acompanhar, para ajudar Zé Antônio. Zé Antônio, queria dar um abraço, queria me parabenizar aí, que você me desse um abraço. Era parabenizar Jairito, né, pelo aniversário dele.
3: Sim.
1: E Zaú tá aqui para fazer um blá blá blá. Mas ele não sabe viver. Então, tchau, tchau, viu, Jairito? Até Deus, Jairito, se Deus quiser.

0: Obrigado.
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2: 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Juventude FM informa a hora certa.
3: 19 horas e 1 minuto.
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os movimentos do Terço dos Homens da nossa paróquia e também os grupos de Terços dos Homens das paróquias vizinhas que também hoje aqui se fazem presente. Acolhemos os conselhos paroquiais, o conselho pastoral, missionário e econômico, os patrícios, a pastoral do dízimo e o povoado quilombo, que hoje com muito amor e devoção vem a festa da Virgem da Piedade. Com nossas palmas acolhamos a imagem peregrina de Nossa Senhora da Piedade. Viva Nossa Senhora da Piedade! Viva Nossa Padroeira! Pode ser melhor. Viva Nossa Senhora da Piedade!

nesta quinta noite de novena, nos colocando em oração, vamos pedir ao Deus Espírito que ilumine o nosso coração, ilumine a nossa mente, prepare todo o nosso ser para esta noite de oração, para que estejamos atentos à palavra de Deus que será semeada em nossos corações. Cantemos.

Neste quinto dia de nossa novena, saudemos juntos a Virgem Mãe da Piedade. Ó Maria, Virgem que sabe ouvir, nós vos saudamos, pois cheia de aflição, procurastes vosso filho perdido em Jerusalém. Vós o encontrastes entre os doutores do templo, ocupado nas coisas que eram de seu Pai Celeste. E mesmo sem compreender a palavra do vosso filho, abristes o vosso coração materno para acolhê-la e conservar a lembrança de todos aqueles fatos. Concedei-nos, ó Mãe, guardar no coração a palavra do Senhor e fazê-la frutificar em boas obras. Primeira jaculatória. Senhora piedosa, de grande dor enlutada, de nobre pureza aveludada, volvei vosso olhar benigno para vossos filhos e sede na desventura do pecado nosso celestial auxílio, nosso seguro abrigo. Pai nosso que estais nos céus, santificado seja o vosso nome. Venha a nós o vosso reino. Seja feita a vossa vontade, assim na terra como no céu. O pão nosso de cada dia nos dai hoje. Perdoai-nos as nossas ofensas, assim como nós perdoamos a quem nos tem ofendido. E não nos deixeis cair em tentação, mas livrai-nos do mal. Amém. Ave Maria, cheia de graça, o Senhor é convosco. Bendita sois vós entre as mulheres, e bendito é o fruto do vosso ventre, Jesus. Santa Maria, Mãe de Deus, rogai por nós, pecadores, e na hora de nossa morte. Amém. Glória ao Pai, ao Filho e ao Espírito Santo. Segunda jaculatória. Ó Maria, Virgem Puríssima, Senhora das terras lagartenses, outrora marcadas pela dor, validas com vosso favor, fazei que este nosso doce torrão, em filial afeição, seja fiel a Cristo Senhor. Pai nosso que estais nos céus, santificado seja o vosso nome. Venha a nós o vosso reino, seja feita a vossa vontade, assim na terra como no céu. O pão nosso de cada dia nos dai hoje, perdoai-nos as nossas ofensas, assim como nós perdoamos a quem nos tem ofendido. E não nos deixeis cair em tentação, mas livrai-nos do mal. Amém. Ave Maria, cheia de graça, o Senhor é convosco. Bendita sois vós entre as mulheres, e bendito é o fruto do vosso ventre, Jesus. Santa Maria, Mãe de Deus, rogai por nós, pecadores, agora e na hora de nossa morte. Amém. Glória ao Pai, ao Filho e ao Espírito Santo. Terceira jaculatória. Estrela de bondade, doce Mãe da piedade, da altura em que morais, intercedei por nós ao vosso Filho, que imagem morto em vossos braços, na realidade reina vivo, nos livrando dos perigos. Pai nosso que estais nos céus, santificado seja o vosso nome. Venha a nós o vosso reino, seja feita a vossa vontade, assim na terra como no céu. O pão nosso de cada dia nos dai hoje, perdoai-nos as nossas ofensas, assim como nós perdoamos a quem nos tem ofendido. E não nos deixeis cair em tentação, mas livrai-nos do mal. Amém. Ave Maria, cheia de graça, o Senhor é convosco. Bendita sois vós entre as mulheres, e bendito é o fruto do vosso ventre, Jesus.
Santa Maria, Mãe de Deus, rogai por nós, pecadores, agora e na hora de nossa morte. Amém. Glória ao Pai, ao Filho.

Filho e ao Espírito Santo. Neste momento, irmãos e irmãs, confiando na intercessão daquela que é a advogada nossa, a Virgem Mãe da Piedade, entreguemos os nossos pedidos, as intenções que trazemos em nosso coração. Neste quinto dia de novena, de maneira especial, nós queremos rezar pelos conselhos de nossa paróquia, o conselho pastoral, o conselho missionário, o conselho econômico, a nossa pastoral do dízimo, os grupos do movimento do Terço dos Homens, os patrícios e a comunidade de São João Bosco, do povoado Quilombo, estes que são os convidados desta noite de hoje. Mas num breve instante de silêncio, eu convido você a também oferecer, pedindo a intercessão da Virgem Mãe da Piedade, pelas intenções que você traz em seu coração, por aquela situação que você gostaria de rezar, aquelas pessoas por quem nós gostaríamos de interceder nesta noite de hoje, confiando sempre na poderosa intercessão da Imaculada Virgem Maria.

Infinitas graças vos damos, Senhora da Piedade, pelos benefícios que recebemos de vossas mãos generosas, e para mais vos engrandecer, vos saudamos cantando o bendito da Virgem da Piedade.

E voltando o nosso olhar para a imagem de Nossa Senhora da Piedade, rezemos juntos. Ó Virgem Mãe de Deus, Senhora da Piedade, cuja alma sacratíssima foi transpassada por uma espada de dor, velai por todos nós que nos refugiamos sob o vosso olhar materno, para que um dia nos encontremos na glória da eternidade. Ó Mãe de Bondade, Senhora da Piedade, que o vosso olhar de ternura e castidade seja sinal da misericórdia e do perdão do vosso amado Filho Jesus Cristo. Ó amantíssima Mãe Celestial, Senhora da

piedade. Que a vossa mansidão seja sinal da misericórdia e do perdão do vosso amado Filho Jesus Cristo. Ó Senhora da piedade, padroeira desta terra tão querida, confortai-nos nos embates desta vida. Ajudai-nos a enfrentar com firmeza e serenidade as dificuldades de cada dia. Olhai com ternura e agrado por Lagarto, pelo estado de Sergipe e pela pátria brasileira. Suscitai em nossa paróquia novas vocações sacerdotais e religiosas. Dai perseverança aos nossos seminaristas, para que sejam sacerdotes santos. Iluminai o Santo Padre, o nosso Bispo Diocesano, o nosso Pároco e nossos vigários paroquiais. Abençoai as nossas famílias, cuidai de nossas crianças e dos nossos jovens, protegei os nossos idosos, recuperai a saúde dos enfermos e amparai a todos nós com vossa bênção maternal. Amém. Glória ao Pai, e ao Filho e ao Espírito Santo. Cantemos bem bonito, Imaculada Maria de Deus, enquanto andou da imagem peregrina da Virgem Mãe da Piedade, passa por entre nós.

Boa noite, amados irmãos e irmãs. Sejam todos bem-vindos ao Santuário Mariano de Nossa Senhora da Piedade. Acolhemos também aqueles que nos acompanham pela rádio e pelas redes sociais da nossa paróquia. Intenções da Santa Missa. Pelos dizimistas aniversariantes, Iracelma Maria de Oliveira, Jessé de Jesus Nascimento, José Vieira de Jesus, Josefa Olindina da Costa Faria, Maria Francisca Oliveira Santos, Rosália Oliveira dos Santos, Sandro da Fraga Santos, Terezinha de Santana Andrade, Wesley Rocha dos Santos. Também pelos aniversariantes, Maria Auxiliadora Xisto Santos, Maria Luísa Costa Dória, pelo sétimo dia de Luciano Santos Vitória, em ação de graças a Deus por graças alcançadas. Ainda pelo falecimento de um ano de José Raimundo Carvalho. Também pelos falecidos Maria José de Araújo, Jaime Simões, José Simões, Ednilza de Araújo, Rafael Santos Batista, Misael Feliciano de Cerqueira, Josefa Regina de Cerqueira, José Yasley dos Santos Cruz, Tarcísio Soares da Anunciação, Rose Carla Batista e Joaquim Anunciação. Irmãos e irmãs, a nossa liturgia nos reveste de esperança ao celebrar a bem-aventurada Virgem Maria, como imagem e mãe da Igreja. Nesta Eucaristia, Deus nos concede a graça de olhar para Maria como espelho sem mancha, onde contemplamos perfeitamente tudo aquilo que a Igreja deseja e espera ser. Ela nos precede como discípula perfeita, esposa fiel e mãe solícita, mostrando-nos o fruto excelente da redenção e o vislumbre da nossa futura glória no céu. Iniciemos esta celebração pedindo que, ao firmarmos o olhar em nossa Mãe Celeste, o nosso coração se encha de coragem para seguirmos com fidelidade os passos de Jesus Cristo, permitindo que a nossa comunidade seja no mundo um reflexo vivo do seu amor e da sua santidade. Temos como presidente da celebração o Reverendíssimo Padre Lucas Cruz, vigário da paróquia de Senhora Santana, em Simão Dias. Os convidados da noite de hoje são conselhos pastorais, conselho de pastoral, conselho missionário e conselho econômico. Também a pastoral do dízimo, os grupos paroquiais do Terço dos Homens, Patrícios e Povoado Quilombo. Roguemos confiantes a Nossa Senhora da Piedade para que ela interceda junto ao seu Filho por nós e que sua presença maternal nos acompanhe e nos fortaleça na fé. Com muita alegria, iniciemos a Santa Missa.

Louvado seja nosso Senhor Jesus Cristo. Acolho a todos neste santuário e nesta praça que se torna também santuário, onde como comunidade de fé celebramos os louvores a Deus por sua Mãe Santíssima, a Virgem Maria. E acolho de maneira muito especial aos conselhos paroquiais da nossa paróquia, pastoral, missionário e econômico, a pastoral do dízimo, os grupos paroquiais do Terço dos Homens, como também tantos grupos de outras paróquias, né, do Terço dos Homens que aqui se encontram, os patrícios e a comunidade do Quilombo. Durante a celebração da Santa Missa, nós temos alguns padres nas tendas da Reconciliação, atendendo às confissões, Padre Gildeon, Padre Pedro e o Frei João Paulo Prata. E acolhemos finalmente nosso querido irmão, Padre Lucas, que é vigário aqui da paróquia vizinha de Senhora Santana, de Simão Dias, que celebrará para nós esta Santa Eucaristia.

O Senhor que encaminha os nossos corações para o amor de Deus e a constância de Cristo esteja sempre convosco. O Senhor disse: quem dentre vós estiver sem pecado, atire a primeira pedra. Reconheçamo-nos todos pecadores e perdoemo-nos mutuamente do fundo do coração.

Deus de poder e bondade que manifestais na Virgem Maria, o mais excelente fruto da redenção, fazendo-a refugir como imagem puríssima da Igreja, concedei ao vosso povo peregrino nesta terra, que fixando nela o seu olhar, siga fielmente a Cristo, até chegar àquela plenitude de glória que em Maria alegre já contempla. Por

Leitura do livro do Apocalipse. Eu, João, vi um novo céu e uma nova terra, pois o primeiro céu e a primeira terra passaram, e o mar já não existe. Vi a cidade santa, a nova Jerusalém, que descia do céu de junto de Deus, vestida qual esposa enfeitada para o seu marido. Então, ouvi uma voz forte, que saía do trono e dizia: esta é a morada de Deus entre os homens. Deus vai morar no meio deles. Eles serão o seu povo, e o próprio Deus estará com eles. Deus enxugará toda lágrima dos seus olhos. A morte não existirá mais, e não haverá mais luto, nem choro, nem dor, porque passou o que havia antes. Esta é a morada de Deus entre os homens. Aquele que está sentado

Que as palavras do Santo Evangelho perdoem os nossos pecados e nos conduza à vida eterna. Amém. Estimados amigos, Padre Rodrigo, Padre Paulinho, Padre Pedro, Diácono José Val, queridos internautas, povo bom de Lagarto, nós estamos em mais uma noite de retiro espiritual e nesta noite santa, noite bendita, nós queremos colher alguns frutos para a nossa vida espiritual, começando a falar a respeito de dois perfis eclesiológicos, dois perfis da igreja. A nossa igreja católica, ela está fundada, alicerçada sobre o fundamento dos apóstolos. Ela foi fundada pelo próprio Cristo e possui dois perfis, o perfil mariano e o perfil petrino. Sim, nós estamos falando de uma igreja que foi alicerçada sobre a fé dos apóstolos, de pessoas comuns como nós, que receberam um chamado divino e que foram, de fato, pessoas disponíveis à Santa Palavra de Deus. E nós temos um convite muito especial e cheio de espiritualidade para esta noite santa. Se queres ser perfeito, entre na escola de Maria. A escola de Nossa Senhora está pautada na obediência a Deus e na docilidade à sua santa palavra. A propósito, meus irmãos, nós hoje estamos celebrando a memória de São Gregório Magno, que foi um dos sucessores de Pedro, do nosso primeiro Papa. E por que ele é chamado de Magno? Por que que ele é considerado tão grande assim? Justamente porque este nosso irmão soube equilibrar a oração com a caridade. Ele era uma pessoa justamente muito equilibrada, era uma pessoa capaz justamente de ser obediente e submissa à vontade de Deus. E a partir do exemplo de São Gregório Magno, nós podemos extrair o seguinte ensinamento: para sermos um bom pastor em nossas famílias, em nossas comunidades, é preciso que nós tenhamos um coração disponível como o coração de Maria, de Nossa Senhora e também de Maria de Betânia, e que nós tenhamos as mãos de Marta, no sentido de equilibrar a oração com a vida caritativa. O evangelho que nós ouvimos na igreja precisa ser traduzido em nossa vida, para que nós sejamos também como São Pedro, pescadores de gente. O mundo está carente de gente assim, disponível para obedecer a palavra do Senhor. E olhe, meus irmãos, São Gregório Magno sentiu o mesmo que São Pedro no início do seu chamado vocacional. Ele sentiu tremor e temor, justamente porque se colocava diante da grandeza de Deus em meio à sua pequenez. Quando a gente se coloca diante do altar do Senhor, certamente nós sentimos o mesmo. A gente se depara com as nossas iniquidades, com as nossas infidelidades e incoerências. Mas Jesus não está à procura de pessoas perfeitas, até porque essas pessoas não existem. Ele quer corações disponíveis, corações abertos à sua santa palavra. São Gregório entendeu isso e por isso sabia equilibrar a oração, ia ao encontro dos mais necessitados. Era uma pessoa que se destacava justamente por portar a magnanimidade. E é essa virtude que nós queremos pedir ao Senhor nessa noite santa, a graça de sermos magnânimos. E o que é isso, Padre? É ter um olhar altivo, é estar com os corações voltados sempre para o alto. São Gregório dizia também que era chamado a ser como Nossa Senhora, uma grande atalaia, uma grande sentinela, ou seja, uma pessoa vigilante, porque aqueles que são vigilantes perseveram e, consequentemente, trazem outras pessoas através da fidelidade. É preciso que nós sejamos vigilantes para que a gente não caia em tentação, a fim de que na nossa vida possa brilhar mais uma vez a luz de Cristo. E aqui vem um questionamento para cada um de nós. Nós estamos

realmente fazendo a vontade do Senhor, nós somos humildes como a Virgem Santíssima ou nos consideramos autossuficientes? Quando foi que você, sozinho em sua casa, dobrou seu joelho e pediu a Deus o que tanto você necessita? Será que você está sendo também magnânimo ou rasteiro? Uma pessoa rasteira é uma pessoa que vive conforme este mundo, conforme a vontade do mal. É alguém que quer justamente tirar vantagem em tudo. Nossa Senhora nunca foi assim. Tanto é que nós acabamos de ouvir, ela era serva do Senhor e ainda disse: faça-se em mim segundo a tua palavra. A partir de hoje, nós devemos ter essa mesma destreza, a destreza de pedir ao Senhor que faça a sua vontade em nossa vida e não a nossa. Sejamos também como São Pedro, capazes de se colocar diante de Deus para que Ele faça a obra através da gente. Nós somos instrumentos fracos? Somos. Mas com a graça de Deus podemos também ser instrumentos de milagres na vida dos outros. Agora é necessário que nós possamos justamente olhar para Jesus com humildade, com prontidão, com o coração aberto para obedecer à sua santa vontade, a fim de que também outras pessoas possam extrair de nossa vida um bom testemunho. Que nós sejamos, meus irmãos, como Nossa Senhora, pessoas que souberam deixar para trás os próprios projetos para abraçar o projeto de Deus em nossa existência. Jesus poderia justamente ter escolhido outras pessoas para estar aqui nessa igreja, mas já que escolheu a gente, é porque nós temos de fato um propósito que Ele nos concede. E nós tenhamos então essa disposição em encontrar a vontade de Deus no nosso cotidiano. O mundo precisa de mais gente como São Pedro, como São Gregório, como Maria. Gente simples, mas de coração generoso. Que nós possamos então, a partir desse novenário, pedir a renovação da nossa vida espiritual, que a gente deixe para trás a nossa vida velha, que sejamos justamente canais, instrumentos da graça do Senhor, sobretudo para com os mais necessitados, como fizera São Gregório Magno, a fim de que as nossas orações se transformem em vida, na vida do próximo, na vida da nossa comunidade. Meus irmãos, Jesus nos desafia, e um convite que Ele nos faz hoje é o convite de avançarmos para as águas mais profundas da fé. Se você quer crescer na vida de oração, precisa avançar no sentido de estar em uma maior comunhão com Deus. Quando foi que você rezou o Santo Terço? Quando foi que você pediu a Maria socorro? Será que você está imitando também as virtudes dela ou só tem uma admiração a Nossa Senhora? Para além da admiração, é preciso que nós passemos a imitá-la. Avancemos para as águas mais profundas na nossa espiritualidade. Escutemos a voz de Deus e não a nossa. E lembremos, meus irmãos, viver é um rasgar-se e remendar-se. Como já diria Guimarães Rosa, viver é um rasgar-se e remendar-se. A nossa vida é cheia de altos e baixos, é verdade. Mas se nós cairmos, nós devemos ter a mesma prontidão de São Pedro, a prontidão de buscar se levantar com a graça de Deus, pedindo a Ele que sempre possa nos remendar, para que Ele conceda a gente um coração novo, um coração sereno e tranquilo. Tenhamos, portanto, também aquele equilíbrio que já foi aqui supracitado, o equilíbrio de ter um coração disponível e sereno, como o de Nossa Senhora e de Maria de Betânia, e mãos dispostas a ajudar sempre, principalmente aqueles que mais necessitam de alento, necessitam de carinho, para que na nossa vida possa reinar mais uma vez a luz de Cristo. Louvado seja nosso Senhor Jesus Cristo, para sempre seja louvado, e nossa Mãe Maria Santíssima. Meus irmãos, elevemos ao bom Deus os nossos pedidos através da ladainha a Nossa Senhora.

Orai, irmãos e irmãs, para que esta nossa família, reunida em nome de Cristo, possa oferecer um sacrifício que seja aceito por Deus Pai Todo-Poderoso.

Fazei, Senhor, que a oferenda consagrada ao vosso nome nos purifique totalmente e a Igreja se conforme cada vez mais à imagem de Cristo, que ela já contempla e exalta em sua Mãe. Por Cristo nosso Senhor.

0: homens.
1: É a rainha adornada com as joias das virtudes, vestida de sol e coroada de estrelas, para sempre participante da glória do seu Senhor. Por isso, com a multidão dos anjos que adoram a vossa majestade e se alegram eternamente na vossa presença,

Na verdade, vós sois santo, ó Deus do universo, e tudo o que criastes proclama o vosso louvor, porque por Jesus Cristo, vosso Filho e Senhor nosso, e pela força do Espírito Santo, dais vida e santidade a todas as coisas, e não cessais de reunir para vós um povo, que vos ofereça em toda parte, do nascer ao pôr do sol, um sacrifício perfeito. Por isso, ó Pai, nós vos suplicamos, santificai pelo Espírito Santo as oferendas que vos apresentamos para serem consagradas, a fim de que se tornem o corpo e o sangue de vosso Filho, nosso Senhor Jesus Cristo, que nos mandou celebrar estes mistérios.

0: Agora, ó Pai, o memorial da paixão redentora do vosso Filho, da sua gloriosa ressurreição e ascensão ao céu. E enquanto esperamos sua nova vinda, nós vos oferecemos em ação de graças este sacrifício vivo e santo.
1: Aceitai, ó Senhor, a nossa oferta.
0: Olhai com bondade a oblação da vossa Igreja e reconhecei nela o sacrifício que nos reconciliou convosco. Concedei que, alimentando-nos com o corpo e o sangue do vosso Filho, repletos do Espírito Santo, nos tornemos em Cristo um só corpo e um só Espírito.
1: O Espírito nos una num só corpo.
2: Que o mesmo Espírito faça de nós uma eterna oferenda, para alcançarmos a herança com os vossos eleitos, a Santíssima Virgem Maria, Mãe de Deus, São José, seu Esposo, os vossos santos apóstolos e gloriosos mártires, São Gregório Magno, e todos os santos que não cessam de interceder por nós na vossa presença.
1: Fazei de nós uma perfeita oferenda.
3: Nós vos suplicamos, Senhor, que este sacrifício da nossa reconciliação estenda a paz e a salvação ao mundo inteiro. Confirmai na fé e na caridade a vossa Igreja que caminha neste mundo com vosso servo, o Papa Leão, e o nosso Bispo Genivaldo, com os bispos do mundo inteiro, os presbíteros e diáconos, os outros ministros e o povo por vós redimido. Atendei propício às preces desta família que reunistes em vossa presença. Reconduzi a vós, Pai de misericórdia, todos os vossos filhos e filhas dispersos pelo mundo inteiro.
1: Lembrai-vos, ó Pai, da vossa Igreja.
3: Lembrai-vos, ó Pai, do vosso Filho, Luciano Santos Victoria, que há 7 dias chamastes deste mundo a vossa presença. Concedei-lhe que, tendo participado da morte de Cristo pelo batismo, participe igualmente da sua ressurreição, no dia em que ele ressuscitar os mortos, tornando o nosso pobre corpo semelhante ao seu corpo glorioso. Acolhei com bondade no vosso reino os outros irmãos e irmãs que partiram desta vida e todos os que morreram na vossa amizade. Unidos a eles, esperamos também nós saciar-nos eternamente da vossa glória quando enxugardes toda a lágrima dos nossos olhos. Então, contemplando-vos como sois, seremos para sempre semelhantes a vós e cantaremos sem cessar os vossos louvores, por Cristo Senhor nosso. Por ele dais ao mundo todo o bem e toda a graça.

0: Livrai-nos de todos os males, ó Pai, e dai-nos hoje a vossa paz. Ajudados pela vossa misericórdia, sejamos sempre livres do pecado e protegidos de todos os perigos, enquanto aguardamos a feliz esperança e a vinda do nosso Salvador, Jesus Cristo. Senhor Jesus Cristo, dissestes aos vossos apóstolos: eu vos deixo a paz, eu vos dou a minha paz. Não olheis os nossos pecados, mas a fé que anima a vossa igreja. Dai-lhe, segundo o vosso desejo, a paz e a unidade. Vós que sois Deus com o Pai e o Espírito Santo. Amém. A paz do Senhor esteja sempre convosco.
1: Saudai-vos uns aos outros em Cristo Jesus.

Quem come a minha carne e bebe o meu sangue, permanece em mim e eu nele. Eis o Cordeiro de Deus que tira o pecado do mundo.